0: Hora certa, 9 horas e 5 minutos. 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
2: Vamos ouvir agora João cantando Tempos de Glória.
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0: Bom demais, ouvimos o Dilzinho, Me Deixa Pra Lá, com participação de Atitude 67. Também ouvimos Projota, Nossa Lei, e por primeiro ouvimos João cantando Tempos de Glória.
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0: Vamos ouvir agora a Manu Gavassi cantando Camisita.
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Hora certa, 9 horas e 20 minutos. 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Vamos ouvir agora Renato Russo mais uma vez.

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Bom demais, ouvimos Zeca Baleiro, Ave de Prata. Também ouvimos na programação Júlia B, Pessoa Certa, Hora Errada. E por primeiro ouvimos Renato Russo, Mais Uma Vez. Vamos ouvir agora a Lupa cantando a música Ninho.

Hora certa, 9 horas e 35 minutos. 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
7: Vamos ouvir agora a Malta, Indispensável para mim.

Bom demais, ouvimos então na programação Ana Vitória, Dói Sem Tanto. Também ouvimos Malta, Indispensável Para Mim. 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

0: Certa, 9 horas e 49 minutos. 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
0: 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Vamos ouvir agora Engenheiros do Havaí, Terra de Gigantes.

Bom demais! Ouvimos então na programação Morada, cantando a música livre. Também ouvimos por primeiro Engenheiros do Havaí, Terra de Gigantes, no oferecimento de X Gaúcho Cedro, aberto todas as noites, com tele entrega na cidade, no interior e também em Princesa. 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

0: Hora certa, 10 horas e 2 minutos, hora certa Vemar. 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

Obrigado pelo carinho de vocês, né? Energia boa demais. Que bom que todo dia vai ser sempre assim. Muito obrigado.

0: 10h24.
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0: 10h40.
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0: 10h54.
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0: 119.
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11:27.

0: 11:59.
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1: 12h43.
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Bom dia, cidade! Bom dia, meu sertão! Bom dia! Bom dia! 5 horas e 3 minutinhos, 5 e 3. Estamos chegando, né? Estamos chegando para mais uma sexta-feira. Sextou! Hoje é dia 22. 22 de maio de 2026. Bom dia! Temperatura 9 graus, a umidade relativa do ar em 79%. Bom dia para você, bom dia. Já tá acordadinho já? Já acordou já? Bom dia, preparou seu chimarrãozinho. Então, bom dia para você, obrigado pela companhia, tá bom? Uma ótima manhã, seja uma manhã abençoada para todos nós, com certeza.

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1: Estamos chegando por aqui na manhã, nesse timaço de patrocinadores aqui, ó. 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pra você, bom dia cidade, bom dia meu sertão, bom dia meu povão que já acordou, bom dia pra você que não acordou ainda, bom dia que ligou, você que já ligou o radinho de cabeceira, bom dia!
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1: Vamos agradecer a Deus por mais um dia. Senhor, meu Deus e meu Pai, obrigado, Senhor, por mais uma manhã. Obrigado, meu Deus, pela vida, pelo ar que nós respiramos. Obrigado por nós estarmos vivos. Nós te agradecemos e pedimos a tua bênção. Cuida de nós, nos livra de todo mal. Abençoe cada um, cada uma que já está com o radinho ligado aonde estiver. Abençoa, Pai, nos dando sabedoria, força e graça e paciência para nós lidarmos com as circunstâncias da vida. Obrigado, Senhor, porque até aqui o Senhor tem nos abençoado. Obrigado pelos livramentos, nos abençoe, nos perdoe e nos faça, meu Deus, cada dia pessoas melhores. É o que eu te peço em nome do teu Filho amado Jesus Cristo. Amém e amém. Pedro Bento, José da Estrada, Serenata do Amor. Pra gente abrir aqui, ó.

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1: Ei, modão bom demais, hein? Liu e Léo. Recordação aqui na manhã, tchê. Ai, coisa buena. Dudu que Dalvan, vestido branco. Pedro Bento, Zé da Estrada, Serenata do Amor. Bom dia. Ótima manhã pra você. Tá de pé já? Tá de pé já? É. 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E hoje nós vamos sortear aqui uma cesta de energético, tá? Uma cesta de energético, várias latinhas de energético, então aí pro pessoal aí que participar hoje no programa. Vai participando aí dizendo, eu quero concorrer à cesta de energético, né? E você diz pra mim, tem que dizer qual que é o energético que vai ter a degustação amanhã, tá? Eu já falei a semana, desde terça eu tô falando, né? O Bali, né? Então eu vou repetir aqui, você vai dizer pra mim qual que é o energético que vai estar em degustação amanhã no Supermercado Bom Preço, tá bom? Beleza? Show de bola. Vai dizendo aí, vai mandando pra mim aí, dizendo eu quero concorrer à cesta do energético. Beleza? Show de bola. 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Beleza? Show de bola então, tá certo? É, tá certo aí então, né? Pessoal aí, é Bali, tá? Bali, tá? Pronuncia, o pessoal aí escreveu, né? Cuidado que vocês mandar pra cá, é Bali, não é Vale, é Bali, tá bom? Participando então, dizendo eu quero concorrer, a cesta energético já vai estar concorrendo, tá bom? Senão o pessoal vai acabar se confundindo aí, tá certo? Beleza? Show de bola, o pessoal vai participando aí, tá aí, tá recheada já, né? Tá recheada aí, ó, a cestinha cheia de energético, ó, cheia de energético, vários sabores, né? Vários sabores aí, tá bom? O nosso amigo Neuciro, Kiko Marques, bom dia, tudo certo? Frio, né, Kiko? Frio. Quero participar do sorteio da cesta do Energético Bali, tá participando, tá? Tá concorrendo aí, tá bom? Tá concorrendo então. Nosso amigo Kiko tá concorrendo aí. Quem mais aí, ó? Bom dia pra Salete e Breno também, bom dia. Frio, né? Frio, gelado, né? Tá frio. Quem mais? Quem mais além da Salete e Breno tá aqui também? A Neuci Werfer, bom dia pra Neuci Werfer também, bom dia, tá de pé já também. O Ricardo Scholl, bom dia, tá de pé já também, bom dia pro Ricardo. Também já tá ouvindo a gente aí, tá bom? Beleza? Vê quem mais aí. Nosso amigo Valdemar Steffens também, quero participar do sorteio, né? Pediu João Boiadeiro, Moreninho. Beleza, tá participando também do sorteio aí da cesta de energético Bali, lá do Supermercado Bom Preço. Nosso amigo Chiquinho, bom dia, tio Chico. Como é que tá, homem?
2: Bom dia, meu irmão. Bom dia, tudo certo, tudo tranquilo.
1: Tio Chico, tá com frio.
2: Mais uma benção ali na nossa vida, mais um dia que se começa.
1: Tá com frio, tio Chico, bom dia.
2: Comecemos agradecendo a Deus.
1: É verdade.
2: Em nome de Jesus. Um abraço, Pia. Sextou, né? Sextou, tô aí desde as 4h30, esperando pela o dia, esperando a hora pra subir pro Princesa, sabe?
1: Rasquetado.
2: Hoje é o dia.
1: Sexta-feira, né, Pia? Hoje.
2: Um abraço, meu Pia.
1: Já temos que alisar a ferramenta, né? Desde cedo, né, meu irmão? Desde cedo, deixar tudo pronto já pra... Tá louco, né, tio Chico? Não é fácil a semana inteira o cara correr atrás do gado aí, né, mano? Só sentindo o cheiro do gado, não é fácil. É, ó. Ô, tio Chico, chegou o dia, meu Deus do céu. Um abraço pro tio Chico, tem que sentir coisas diferentes, né, tio Chico? Hoje é o dia, né? Hoje é o dia de sentir algo diferente, né? Beleza? Abraço pro tio Chiquinho aí, ó. Quem mais tá vindo nós aqui logo cedito? O Laci Flá, bom dia pro Laci Flá também, tá de pé já aqui, bom dia pro Laci Flá. Vamos ver quem mais, o nosso amigo Lucas Werner também já tá na estrada, bom dia pro Lucas aí também, tá de pé já, né, tá de pé já, tá bom? Vamos ver quem mais aqui, o nosso amigo João, João Valdemar Rodrigues, bom dia seu João, bom dia pro seu João, lá de Guarujá do Sul, bom dia. O nosso amigo Gilei, bom dia Gilei, bom dia. Deus abençoe, ótima, ótima sexta-feira, irmão, valeu. Um abraço, Gilei, pra você também, tudo é bom, Deus abençoe você e tua família. Quem mais aí, ó, quem mais aí, o Neuri Rauber. Bom dia, Neuri, bom dia pro Neuri aí também, bom dia. Quem mais aí, ó, tá? Pessoal aí ouvindo a gente também, né? Então, valendo hoje no programa da manhã, uma cesta de energético Bali, né? Vamos ver quem é que vai levar a cesta aí, né? Vamos ver quem vai levar a cesta. Tá ali a bicha já, tá ali, ó, tá recheada de cesta, tá recheada de energético, né? Ah, quantas latinhas, Valdemar? Tem umas 10, eu acho, mais uns bombom no meio ainda, né? Tá baguado de bom, né, tio? Tá baguado de bom, né? Dá pra tomar energético final de semana inteiro, mais ou menos, né?
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também da linha Prateleira Anchieta, né? Bom dia, Luciano! Bom dia, meu irmão! Bom dia! Tá concorrendo também aí, piá! Tá bom? Beleza? Beleza! Show de bola! Manda um nome, pessoal que escreveu aí, manda um nome, né? Que às vezes eu não consigo adivinhar quem é. Tem uns que mandam, ó, oh, quero concorrer. Daí eu tenho que ir lá buscar lá o nome da pessoa. Então, se você mandar o nome, depois fica até mais fácil pro sorteio já, né? Fica até mais fácil. O Lucas Werner também tá aí concorrendo. Quem mais aqui que mandou pra nós aqui na manhã, que está concorrendo também? O nosso amigo Cali. Bom dia, Cali. Bom dia, Cali. Como é que tá, homem? Baguado é bom, não? Baguado é bom? Bom dia, bom dia. O tio Edson também. O tio Edson já tá cagurizado lá com o radião velho ligado. Tá também com o cafezinho feito, né? Pediu a bailarina. Vou tocar aqui com o Marciano, a bailarina, né? Pro nosso amigo, pro Edson, pros nossos amigos lá que estão acompanhando a gente. Bom dia pra vocês aí, tá bom? Todo mundo aí, né, tio Edson? Todo mundo tomando aquele cafezinho e ouvindo nós aí, tá certo? Beleza. O Neuri Rauber, bom dia. Bom dia, pro seu Neuri Rauber também aqui. Vamos ver quem mais aqui que mandou o seu bom dia. O Claudemir, bom dia pro Claudemir também. 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Beleza! O Ademar Horteman também, bom dia Ademar, bom dia pro Ademar, tá de pé já aí também na patrola. Bom dia, o sol nasceu lá na fazendinha. Marciano, canta pra nós a bailarina aqui na manhã. 5h26.

0: levadão bom demais. Essa aqui é boa também, né, homem? Ah, essa aqui é linda demais. Tinha que levantar o volume do rádio pra ouvir essa aqui. As Velhas Cartas, né? Tonico e Tinoco. Cantou pra gente também a bailarina aqui com o Marcelo. Também é bonita, né? Também é bonita. O meu amigo tio Chico tá participando do sorteio aí da cesta Bali, né? A cesta de Energético Bali. Tá participando, né, tio Chico? Tá participando. Quem mais aí, ó? A Salete Breme também está participando. O tio Gídio. Bom dia, Valdemar. Tamo na escuta. Queremos participar do sorteio também. Um abraço pro tio Gídio, pessoal lá do Guarujá. Bom dia pra vocês. Obrigado pela companhia. Quem mais aqui, ó? Quem mais aqui? Bom dia, tudo bem? Deus abençoe sua família. Quem que mandou pra nós aqui é o meu amigo Valcir, né? É o Valcir e a Cleonice Paixão. Bom dia, Valcir. Bom dia, Cleonice. Bom dia pra vocês. Obrigado pela companhia. O Bananinha levantou já bem louco pro serviço. Disse que anda trabalhando demais ultimamente. É verdade.
1: Ele trabalhando demais, velho. Eu tenho que colher mil.
0: Mas que colher mil, né?
1: Tem que juntar mil, velho, mano. Juntar mil pra tratar as galinhas. Depois não tem pra dar um franguinho pra tu ali.
0: É verdade, né? Faz tempo já que eu não ganho um franguinho, vai. O recanto onde moro é uma linda passarela. O carijó canta cedo bem pertinho da janela. Levantou de manhãzinha com o sininho da capela. E lá vou eu pro roçado, tenho Deus distante ela. É verdade, né? Coisa boa demais, tá certo? Bom dia pro tio Banana, então, já tá de pé, já louco pro serviço hoje, né? É verdade. Ele me falou, olha...
1: Oi, mãe, não tô conseguindo nem coisar essa semana. Ainda tá muito frio. Também tô trabalhando muito, né? Dele juntar mim, eu chego com as costas de pandareco, né? Acho que, ué...
0: Diz que chegou essa semana, conseguia nem se mexer de tanto juntar mim, né? Não coisou nada essa semana, o homem, né, tia? Nada, né? Ó, zero, né, tia? Zero. Tava duro, homem. Duro de frio e duro de juntar milho, né? Que banho, né? Ô, Dirceu Lazarete, bom dia pro tio Dirceu, tá de pé já, bom dia. Até o tio Kiki ele leva junto a mim, né? Até o tio Kiki, ó, mas que barbaridade, né? Como sofre o tio Kiki. Um abraço pro tio Kiki, deve tá de pé já, levanta cedo, né, tio? Levanta cedo já. Quem mais? Dona Zélia, bom dia pra Dona Zélia, bom dia. Quem mais tá ouvindo nós? Meu amigo Roquinho, ó, bom dia. Antes da rádio abrir, ó, mas o Roquinho levantou cedo já, né, tia? Mateando. É verdade, acordou cedo o Roquinho, mano. Louco pro serviço. Ah, mas também um fogãozinho desse aí aceso, quem não ia levantar cedo, né, piá? Um fogãozinho aceso. Um abraço, meu amigo Roquinho Construções. Um abraço pra você, que Deus abençoe você e tua família, tá bom, meu irmão? Forte abraço e um bom dia de trabalho. Tá certo? Beleza. Quem mais aí? O Érico. Bom dia, tio Érico, hein, Graf? Bom dia. Tá de pé já também, né? Tá de pé já também. Bom dia, vai mandando pra cá, você participa, você concorre a uma cesta de Energético Bali, tá? Uma cesta de Energético Bali, vários sabores de energético aí. Alguém vai gravar hoje, né? Lembrando que amanhã tem a degustação lá no supermercado Bom Preço do Energético Bali. Tomar de graça, né? Tomar de graça amanhã, né? Tá certo. Bom dia, guri, sextou. Hoje é sexta-feira, né? Meu amigo Jair Seval. Bom dia, Jair. Bom dia pro Jair. Bom dia pra todo mundo aí. O Jair velho acordou já bem louco pra maldade hoje, né, Jair? Louco pra fazer maldade hoje, né? É verdade. Hoje o Jair levantou louco pra fazer maldade hoje. 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Vai participando aí, manda pra cá se você quer concorrer a cesta de energético Bali, tá bom? Hoje eu sorteio, hoje eu vou sortear. 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
7: Oi, bom dia, Kun.
8: Bom dia.
7: E ela quer dizer que como tá aquelas confusão de coisa ali de grupo? Porque eu tô esperando já, porque essa nossa internet tá fraca ali. E queremos pegar o quiótico. E quando? Quando será que sai isso? Então, quero saber. Então, tchau.
8: Mas então, meta cabeça dentro de um bar d'água?

0: Tamo de volta aqui, ó. Tamo de volta pro meio, tranco fandangueiro. Na sola da bota que nem formigueiro. O Dirceu Maia, o neninho. Bom dia, Dirceu. O Dirceu acordou bem louco pro serviço hoje.
1: Ele tá louco pra trabalhar hoje, degaçado, né? Diz que hoje ele vai lhe arregaçar as mangas, né?
0: É verdade. O neninho é daqueles que diz que quando ele tem vontade de trabalhar, tá muito quente pra trabalhar, muito baixo pra roçar, muito frio pra se atracar. Que bárbaro, né? Que coisa séria. O Jair Seba, acho que hoje ele vai. Luiz Pivoto, bom dia pro Luiz Pivoto, bom dia tio Luiz, bom dia pro tio Luiz Pivoto, bom dia. Quem mais aí? O Hernando.
1: Bom dia, Hernando, como é que tu tá, homem?
0: Ah. Mas, homem, é tu que tem que me convidar, né? É tu que tem que dizer, ó, hoje eu vou fazer, né? Não adianta eu dizer que eu vou, se vai que eu digo hoje eu quero ir, né? Hoje eu quero ir lá comer. Ontem nós estávamos conversando com o tio Nando e com a dona Zélia sobre a polenta na chapa, né? Polenta na chapa. Lá o Nando faz, ele faz a polentinha na chapa lá. E aí ele me convidou pra ir tomar um café lá com ele, mas aí ele que tem que dizer, ó, hoje eu vou fazer a polenta, Vardemar. Vem, arregaçada. Eu vou ir, né? Eu vou ir, eu saio da rádio 8h15. É, e se quiser fazer hoje, né? Fizemos hoje. Hoje não vejo o que eu tenho nas minhas agendas. Hoje eu acho que eu não sei, né? Bom, se ajustemos. Pra comer uma polentinha na chapa, né? Se ajusta, né? É verdade, né? Coisa de louco. É só falar, né? É só dizer, só dizer. Ó, e daí nós estávamos comentando a polentinha com salame, né? Coisa buena demais, né? Ah, coisa de louco. É verdade. Abraço pro tio Nando. Tio Nando. Tio Nando lá da Fiorella. O Marcelo, bom dia, Valdemar. Tudo certo? Será que vem a chuva por aí? Bom dia, Marcelão. Como é que você tá, homem? Como é que você tá? Como é que você tá? Bagulho de bom? É verdade. Se vai chover, não sei, pia. Mas tô com o guarda-chuva armado já, né? Coisa de louco. Ah, Deus me livre, né? É verdade. Quem mais? Quem mais? Bom dia, Valdemar. Tudo certo? É o Banana. O Banana foi acertar as pendengas dele nas meninas? Foi nada, homem. Foi nada. É verdade. O Banana tá colhendo mil pra ir pagar as pendengas dele. É. Eu falei pra ele, ó. Falei pra ele, vai lá acertar tuas pendengas, infeliz. É, não vai, Marcos. Marcos, ele não vai. É. Diz ele que paga tudo à vista, né? Não tem esse negócio de pagar não sei quando, né? É verdade. Pois é, homem. Coisa de louco, né? Nosso amigo Banana aí não é fácil, ó. As pendengas aí dele, né? É verdade, né? Que coisa séria, né? Que coisa séria. Verdade, nosso amigo Banana, não é fácil, meu homem, é só...
2: Meninas novas da casa.
0: Cadê o...
2: Viu, meu amor, ficou um... Como é que tu tá? Quando é que vai vir ver as meninas novas da casa? Viu, meu amor, ficou uma pendenga de 160, se tu puder trazer até quinta-feira pra mim acertar a camarada.
0: Era até ontem, feliz.
2: Agradeço, um beijo.
0: Até ontem, né? 160 pila, 160 pila. Era até ontem, né? Já atrasou, já.
1: Ô, Nando, ô, tio Nando, depois eu vou lá então, às 8h15 eu saio da rádio, vou correndo lá comer essa polentinha, né?
0: É, lasqueira, eu pago o salame daí, né? Lasqueira, né? É verdade, então fechou, né? Fechou então, fechou. Depois das 8h15, né? 8h15 eu saio aqui da rádio. Saio bem louco, né? Pra ir comer uma polenta com... Ah, coisa de louco. Já me deu fome agora, vontade de ir agora já.
1: É, mas tem que fazer o programa.
0: Ô, quem mais aí, ó? Quem mais aí? O nosso amigo Edson, né? Nosso amigo Edson, né? Hoje, né? Tem os ingressos pro baile de casais no clube amanhã pra sortear, né? Aí então, né, os dois primeiros que faltam, que quem levar, né, pra amanhã então, tá certo, ó, o pessoal então, depois das seis, os primeiros que participar aí do programa e quiser ir no baile de casais, amanhã tem baile de casais, oferecimento da Cedro Motos aí, né, vamos sortear dois ingressos aqui, os dois primeiros que participar ganham, se tiver alguém aí que quiser ir e quiser participar, então depois das seis eu vou fazer aqui, tá bom, vamos ver se tem alguém que quer ir pro baile, né, baile de casais aí, tá bom, depois então, depois das seis, depois da mensagem da manhã, tá certo, Edson? Beleza? Show de bola, então. Vamos ver aí quem é que quer, se alguém quer ir bailar, né, tia? Se alguém quiser ir bailar, beleza? Show de bola. O Edemar também, bom dia. Bom dia pro Edemar, tá ouvindo nós? Bom dia, Edemar, bom dia. Bom dia pro Edemar, obrigado pela companhia e pela audiência. 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Tá certo? Beleza, show de bola. Melhor atendimento sempre. Tem música aqui, ó. Cadê o baile dos cabeludos aqui? Vamos tocar aqui, ó. O baile dos cabeludos, né? O pessoal pediu, foi o show que pediu, né? O baile dos cabeludos. Meu amigo Roquinho tá participando também do sorteio aí do energético, né? Do energético aí, ó. Aí então, tá certo? Beleza? Tá participando também aí então do sorteio. 5h47. Bom dia.

0: Larga, aqui está homem, rapaz.
1: Tá aí cantando pra gente aqui, ó, Gildo Cancioneiro, né, Baile dos Cabeludos aqui na manhã, 5h50 já tá chegando a nossa mensagem do dia aqui, Ô, quem quer falar com nós aqui, tio? Nosso amigo Francisquinho, fala Francisquinho, bom dia.
2: Bom dia, Valdemar, tem o Matiano escutando o teu programa, manda uma música bem caprichada pra nós ouvir, beleza? Daqui a pouquinho vou pra 13 de maio hoje roçar. Esse time nem é o nosso empleitado. Positivo? Um abraço.
1: Que tal, mano? É fraco, né?
2: Boa semana, trabalho pro senhor aí. Tudo bem?
1: Valeu, Francisquinho. Um abraço pra ti também. Bom dia. Quero participar do sorteio do energético. É a dona Lizete Fernandes, né? Bom dia. Bom dia pra dona Lizete. Tá participando também aqui. Tá certo? Tá participando também, né? Tá participando também, então. Aí, bom dia, né? É isso aí, ó. O nosso amigo Milton tem dia pra namorar. Que amanhã... que manhã pra dar uma namorada, agora entendi. É verdade, eu achei que ele disse que só amanhã pra namorar, eu pensei, ué, né, não tem dia, não tem hora, né, piá? Não tem dia, não, hoje de manhã tá certo, mas pelo que eu vi, tu já levantou, né, Milton? Então, tu já levantou, já não vai dar em nada mais, né, não vai dar em nada mais, que coisa. Bom dia, bom dia. Oh, meu Deus do céu, estamos bem loucos no serviço. 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Beleza, então show de bola. Vamos pro intervalinho? Tá chegando a nossa mensagem do dia.
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1: 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A nossa mensagem hoje: não lamente por aquilo que não deu certo. A gente, ser humano, normalmente tem o hábito de ficar lamentando por certas coisas que não deram certo. Eu sempre digo que se não deu certo é porque não era para ser. Tem certas coisas na nossa vida que a gente não consegue entender o porquê que não foi para frente. Já parou para analisar? Tem coisas que não dão certo. Tem amizades que não vão para frente. Tem certas coisas que parece que bloqueia. É verdade ou não é? É verdade. Muitas vezes a gente costuma lamentar por aquele negócio, de repente, que a gente estava fazendo e não deu certo. Aquele carro que você estava comprando, aquela casa ou aquele apartamento e não deu certo. Aquela faculdade que você, de repente, queria fazer, não deu certo. E não foi por falta de persistência. Você, eu, sempre, de repente, se esforçamos, lutamos, corremos atrás. Parecia que tinha algo que não dava certo. Deixa eu te dizer uma coisa nessa manhã. Há certos momentos da nossa vida, situações que nós não entendemos no momento. A gente vai entender só lá na frente, quando a gente perceber de repente que tem coisas que são livramentos. Certas pessoas na sua vida são livramentos. De repente, na hora doeu, você sofreu, doeu demais, mas logo na frente você vai ver que de repente não era para ser. Dizer que a gente vai conseguir acertar todas as coisas que a gente tentar fazer, não. De repente você já tem lamentado por tantas vezes das coisas que não fluíram. Tem uma frase que diz que só não deu certo porque não era para ser. Aí você fica meditando e dizendo: rapaz, a gente se dava tão bem com certas pessoas, só que na nossa vida são energias. Eu, você, a gente vibra com energias. Energias boas, energias positivas, energias ruins. Mesmo não, a gente não querendo, mas a gente às vezes acaba transmitindo ou energia boa, energia ruim. Por isso que você já ouviu aquela frase, pessoas dizem assim: ah, a minha cara não foi com a cara da pessoa, não bateu, nosso santo não bateu. É verdade, tem situações assim. Eu sempre digo que para tudo na nossa vida tem um tempo, tem um tempo certo, um tempo da gente começar, um tempo da gente terminar, são ciclos na nossa vida. Ciclos. Ciclos se fecham, ciclos se abrem. E esses ciclos na nossa vida, eles precisam ser aproveitados. Vamos pegar um exemplo, para você ter uma ideia do que é um ciclo. Ah, eu sei o que é um ciclo, Valdemar. Você está aproveitando os ciclos da sua vida? Vou te citar um exemplo de um ciclo. Nosso filho, nossa filha, nossos filhos, quando eles nascem, que alegria, né? Rapaz, que alegria pra gente ver nosso filho nascendo, a gente lá no hospital, ansioso, desde o primeiro dia que a gente descobre que a esposa está esperando o neném, a alegria muda, o ambiente muda, as coisas mudam. A gente passa a ficar muito mais carinhoso, a gente começa a mudar o nosso pensamento. Agora a gente tem que trabalhar para ele, para ela, tem que buscar fazer o quartinho, tudo um ciclo. Aí vem o nascimento, nasce uma alegria, pai alegre, mãe alegre. Eu confesso que uma das maiores alegrias da minha vida foi o nascimento da minha filha, cara. Nossa, rapaz, viu? Eu vibrei lá em cima, a minha autoestima. Eu planejava, eu projetava, eu... Não, rapaz, isso é o nascimento da filha da gente. É o ciclo, se abrindo. Os anos vão passando, vem um aninho, dois aninhos, três aninhos. A gente começa a perceber aquela pessoa, que o nosso filho, nossa filha começa a falar com a gente, né? Papai, eu te amo. Papai, você é maravilhoso. São ciclos. Vem aí os cinco aninhos, sete aninhos, oito aninhos, nove aninhos, vão crescendo, já vão querendo ficar independentes, já vão querendo ter as coisinhas deles, já começam a mudar o nosso ciclo. Os brinquedos já não são mais espalhados pela casa, né? Já começa a mudar o sistema, já não precisa mais da casinha, a casinha de menina para brincar não tem mais. O ciclo vai começando a mudar. Aí vem os 14, 15, 16, 17, sonho de faculdade, quem tem sonho, estudar, trabalhar, começa a namorar, vai embora, forma uma família, se fechou o nosso ciclo. Ah, mas Valdemar, os filhos são para sempre. É verdade, sempre no nosso coração, mas eles precisam ir em frente, precisam fazer a vida deles, eles precisam construir a família, trabalhar, correr atrás de seus sonhos. São ciclos. Aquele ciclo que a gente achava que ficaria com nossos filhos para sempre dentro de casa, você foi. Assim é na nossa vida. Ciclos se abrem, ciclos se fecham. Em várias situações. Mas não fique triste por isso. Ah, mas eu perdi o meu amigo que era tão especial e foi embora. A amizade verdadeira permanece. Independente da distância, não precisa falar todo dia, não precisa estar todo dia junto. Não, não é isso, não é só isso, amizade. Amizade é quando se encontra, quando se enxerga, o respeito, o abraço verdadeiro, o olho no olho, os detalhes da vida. O que eu quero dizer para você nesta manhã? Não fique chorando pelo que já foi. Sabe aquela frase que diz assim, ó? Não fique chorando pelo leite que derramou. Esse já foi, já era. Não.
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1: Se tem coisas que não deu certo,
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1: 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Pode ter sido um livramento na sua vida.
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1: Bom dia. Que Deus abençoe você, tua família, todos nós. Nessa sexta-feira.
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1: guarda isso pra você.
0: Bem ali. Que eu encontro.
1: Nem tudo é perda. Pode ser livramentos.

0: Linda essa canção, né? Guarda-me debaixo das tuas asas, você nesta manhã, eu, você e todos nós. Que Deus possa cuidar e guardar você e eu, tá? Independente da tua religião, independente do que você fez, independente do que você faz, saiba que Jesus te ama de uma forma incondicional, de um jeito especial, você e tua família, tá? Nunca esqueça disso. Nos momentos mais difíceis da tua vida, lembre-se, Jesus me amou primeiro. Guarda essa frase. Jesus me amou primeiro. Ele nos amou primeiro. Em tudo. Você que está me ouvindo aí, de repente hoje a frase para você nesta manhã. Você está triste, de repente você acordou, seu coração pesado, né? Ah, ninguém gosta de mim, ninguém fala comigo, ninguém... Sabe aquelas coisas que vêm na nossa cabeça às vezes? Quero dizer para você nesta manhã, Jesus te ama. Ele te amou primeiro. Independente de quem você é, independente do que você fez, o que você faz, Ele nos amou primeiro, Ele nos ama todos os dias. Fale com Ele no cantinho da tua casa, onde você estiver aí, cara. Não tenha vergonha de falar com o Pai. Não tenha vergonha de falar, Jesus, eu te amo. Duvido o filho que tem vergonha de falar com o Pai, rapaz. Hã? Não tem, né? A gente tem aquele acesso, a gente tem aquela liberdade. 6h14 da manhã. 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Bom dia pra dona Nena, que tá com a netinha hoje. Levantou cedo a netinha, né? Levantou cedo a netinha. A dona Nena mandou foto aqui do fogão. A netinha já levantou cedo pra acompanhar a vovó, né, tia? Acompanhar a vovó já. Vai pegando o jeito aí, né? Vai pegando o jeito. Padeiro levanta cedo também, né? O pessoal das padarias levanta cedo. 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Pois em teu abrigo. Intervalinho, a gente já volta aqui, ó. Intervalinho, já voltamos aqui na manhã. 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

Ó, temos dois ingressos aqui pro baile amanhã, o baile de casais aqui no Clube Cedrense, né? Tá bom? 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Vamos lá, um ganhador. Quem participar, os dois primeiros que participar já ganha. Um já foi, né? Um já foi aqui, ó. Nosso amigo Roquinho. O Roquinho ganhou um, né? Cadê o Roquinho aqui, rapaz? Participou. Cadê ele aqui? É, o Roquinho então, né? Roquinho, tu ganhou um ingresso. É só tu passar ali na Cedro Motos amanhã, depois das 9h30, com o nosso amigo Edson, tá por ali. E retirar com o Edson, tá bueno? Um ingresso então pro nosso amigo Roquinho, tá certo? Temos um ainda. O primeiro que mandar pra cá e dizer, ó, eu quero ganhar. Já ganha, né? Já ganha automaticamente. Já ganha aí o ingresso pro baile de casais amanhã aqui no Clube Cedrense, tá bom? Beleza? Vamos lá então, né? Mas tem que dizer o que que é, né? Eu quero o baile de casais, né? Tem que... Me especifica aí, a Rosane, o que que tu quer, Rosane? Baile de casais? Se você é você, já ganhou. Se você é o baile de casais, né? A Rosane aí, vamos ver o que que ela mandou aqui, rapaz, né? Eu quero, não sei o que que ela quer, né? Vamos ver o que ela tá escrevendo, né? É verdade, o pessoal... É, pro baile de casais então, né, Rosane? Tá certo, beleza, então. A Rosane ganhou também. Então, os dois ingressos aí, né? Os dois ingressos que nosso amigo Edson tinha disponibilizado, então. Aí, então, uma Rosane, né? A Rosane passa na Cedro Motos aqui pertinho do Marcon, tá, Rosane? Aqui pertinho do Marcon. Você ganha pertinho do Marcon aqui na Rua da Rádio, ali na Cedro Motos. Só retirar ali, tá bueno? Beleza? Na Cedro Motos. Depois das 9h30 amanhã, tá? Amanhã, depois das 9h30, aí o pessoal vai estar ali, tá certo? Beleza, então? Show de bola. Bem de frente ao último grau, né? Bem de frente ao último grau aí. Então você vai retirar. E nosso amigo Roquinho também. Então os dois ganhadores, a Rosane e o Roquinho ganharam aí. Beleza? Show de bola, então. Fechou. Ó, pra Sexta Bale aí, de Energético Bale. Bom dia, Márcio Schneider, quero participar da Sexta. Tá certo, tá participando também. Quem mais aqui? O nosso amigo Rogério Ferim também tá participando aí. Tá participando também, né? O nosso amigo Rogério Ferim também tá participando da Sexta do Energético. Quem mais? A Veronice também tá participando. Nosso amigo Poioca, bom dia pro tio Poioca. Bom dia pro Ed de Gasperi, bom dia. Bom dia pro Osmarino. Bom dia pro Osmarino, tá de pé, já bem louco pro serviço. Nosso amigo Freitinhas também, bom dia. Bom dia pra quem mais aqui, ó. Bom dia pra quem mais? O Milton Bruder, bom dia também. Bom dia pro Milton Bruder também. Bom dia, bom dia, bom dia. Música! Bom dia, música pra quem aí, ó? Quem que vai cantar pra nós agora aqui? 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Show de bola. Bom dia para Nedir Chaves, bom dia para Nedir, tá de pé também, bom dia. Alan Aladinho aqui, ó, dois passarinhos amanhã. 6h23, bom dia!

aí, Mato Grosso e Matias, assino com X e só mais uma vez aqui na manhã, né? Bom dia para você, obrigado pela companhia, uma ótima manhã.

0: Resenha hoje de sexta-feira, com o Padre Heraldo, bom dia. O Darcy Bonavigo, bom dia. O meu amigo Thiaguinho de Lázari, bom dia. Manda um alô pro Corinthians, participar do sorteio. Tá participando também, já estamos organizando para fazer o sorteio aqui, né? Fazer o sorteio aqui, ó, né? Já estamos se organizando aí para sortear a sexta aí do baile, né? A sexta do baile. O pessoal participa, eu quero, né? Vai pro sorteio, né, gurizada? Uma vez participando, já vai pro sorteio aí, tá certo? Então não tem o que fazer, pode participar mil vezes. Uma vez participando, já estará aí no sorteio, né? Não tem o que fazer, não tem. É só sacudir o nosso sorteador aí de quem dê, né? Vai ver quem que vai ganhar, né? Que vai levar. Muitas participações aqui de manhã. Mandar um abraço pra minha amiga Júlia, né? A Júlia Colli. Ontem encontrei a Júlia. Foi ontem, acho que eu encontrei a Júlia aí aqui num comércio da nossa cidade. Mandar um abraço pra Júlia Colli, e vereadora lá de Padre Reus, né? Um abraço pra Júlia. Já aproveitar e mandar um abraço também. Mandar um abraço pra Júlia. Um abraço pra Jana também, né? A Jana Varta. Um abraço pra vocês aí, tá bom? Coração pras meninas representantes lá de Padre Reus também, né? Eu encontrei a Júlia ontem. Conversei um pouquinho com a Júlia. Um abração pra Júlia e todo o pessoal lá. Toda a família, tá certo? Beleza, beleza pura. Ó. Bom dia. Põe a esposa pra concorrer à costela, né? Costela? Costela, homem. É uma cesta de energético baile, viu, André? Tu já quer ganhar uma costela, homem? É verdade, né? Um abraço aí pra Lucileide, né? Tá lindo, tá certo. Tá concorrendo aí a cesta de energético baile também, tá? Eu acho que o corretor que puxou a cesta é a costela, né? É verdade. Tá certo? Então tá concorrendo também, né? Nós entendemos. Beleza? Um abraço ao nosso amigo André Talembro, que já tá na estrada, tá na luta, né? Tá na luta. Vem quem mais? O Ademar da Silva também tá aí participando, bom dia. Bernadette Biasi do Céu também tá participando também, bom dia. Bom dia pra vocês aí, tá? Já estamos se organizando aí pra fazer aqui o sorteio daqui a pouquinho, tá bom? Agradecendo sempre aqui quem mais? Quem mais aí? Bom dia pra dona Leonilda Franco. Bom dia, dona Leonilda, bom dia. Bom dia pra dona Leonilda e também pro nosso amigo Celso Franco, bom dia. Bom dia pra vocês aí, tá? Dia abençoado pra todos nós aí. Obrigado pela companhia e pela audiência. 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Já vou fazer o sorteio aqui, né? O pessoal dele mandar aqui, ó. Boleiros de gente, né, tia? Boleiros de gente, ó. Aí, né? Bah, o homem, estamos falando aí já faz um tempo, né? Tá, quem é que mandou aqui? O pessoal mandou aí do que é o sorteio, né? O sorteio é de uma cesta de energético baile, né? Estamos aí já falando já bem. É, o pessoal de repente chegou agora, né? Já estamos encerrando as participações aqui, tá certo? Beleza? Então, é uma cesta de energético baile, né? Tem que mandar o nome, tá, gurizado? Manda o nome aí de quem quer participar, senão o Valdemar aqui se perde nas curvas. E como é bastante participação, tem uns que mandam e acho que eu adivinho, né? O povo me judia, ó, me judia. Fazer sorteio é legal, cara, mas dá um serviço, viu? Dá um trabalho, cara. Vou falar. Eu sempre falo pro Valdecir, né? Quando nós fizemos sorteio, diz: Valdecir do céu, é bom fazer fazer sorteio é bom que movimenta, né? E a gente. Mas dá um serviceiro, homem, tu colocar o nome do pessoal ali na listinha e depois faz o sorteio e tal, né? E aí tem uns que mandam o nome, tem outros que não mandam, né? É coisa de louco, é coisa de louco. É de perder as paias, o cara perde o pique do negócio, né, tchê? É verdade. Aqui, eu vi quem é aqui. Ah, Márcia Lima quer participar. Tá bom, Márcia Lima tá participando também. Quem mais aqui? Bom dia pro César Wenzel, bom dia. Bom dia pro César Wenzel também. Bom dia pro Serginho, bom dia. Para de rir, não é tu que tem que organizar aqui, né, guri? É verdade, né? Coisa de louco. Ô, 6:30, vamos pro intervalinho, homem. Vai pro intervalo, velho, vai. 6:35, hora certa, Sicredi. 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
1: 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Que frio, compadre.

0: 6h44. Vamos ao sorteio aqui, ó. Tem gente do Cedro, Guarujá, da onde mais aí, ó. Chita, né? Pessoal participando aí, ó. Vamos ver quem é que vai levar hoje. Vamos fazer, vamos misturar o nosso sorteador aqui, ó. Deu 58 participações, né? Só no programa da manhã aqui, né, tia? Só no programa da manhã, 58 participações, tá? Agora, só agora, né? Só uma hora e 40 minutos, né? Uma hora e 40 minutos. Aqui fechamos, encerramos então. Vamos girar o nosso sorteador aqui, ó. Vamos girar o nosso sorteador aqui. Vamos ver quem vai ser o número ganhador aqui, tá? Número 34. Vamos ver quem que é o número 34 aqui da nossa lista, né? Da nossa listinha aqui. Número 34 vai ganhar a cesta do Energético Bali, né? 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Então, número 34, então, é lá de Guarujá do Sul, né? Lá de Guarujá do Sul, participou aí da nossa programação. Número 34 é Veronice Schmidt, é isso? Lá de Guarujá? Guarujá, né? Tá certo, então, lá de Guarujá do Sul, então, foi a ganhadora. Aí, a Veronice Schmidt, tá bom? Beleza? Show de bola. Depois a gente vai tirar uma fotinho e vai mandar aí pro André, né? Pro André, o pessoal deixar guardadinho lá também, tá certo? Beleza, então? Show de bola, então. A gente tira a fotinho e manda aí pro pessoal registrar lá, tá bom? Então, lá de Guarujá do Sul, então, ganhadora, então, Veronice Schmidt ganhou aí o sorteio hoje, tá? Número 34, beleza? Lá de Guarujá do Sul, tchê. Ela quer andar de... Agradecendo aqui também quem? 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Os ganhadores então do ingresso foi do ingresso pro baile amanhã, o Roquinho e também a Rosane ganharam os ingressos aqui para ir no bailar amanhã no baile de casais aqui em Cedro. E a ganhadora da sexta baile foi lá de Guarujá, então, a Veronice Schmidt que ganhou aí, tá bom? Beleza? Show de bola então. Gente, um abraço. Acabou o programa já? Terminou, né, tia? Agora vem aquele detalhe. Vai travar ou não vai travar? Vai travar ou não vai travar? Vamos ver se vai travar o computer aqui, né? Acho que barbaridade, né, tia? É coisa de louco. Não, tem que se virar nos 30. Tem uma ideia, eu enchi minha cuia ali depois das 6, não consegui tomar ainda, viu? Tá ali? Esfriou a cuia. A cuia do chimarrão, cara. É um empenho aquele gente participando e eu metendo ali na... ajeitando aqui, ajeita ali, vai ali, vem colar. Mas é gostoso. Isso faz parte do show, né? Faz parte, com certeza faz parte. é o bom da vida, é isso, a gente trabalhar com alegria, e é tão bom ter as pessoas participando. Não teria graça nenhuma se a gente viesse aqui e não tivesse ninguém participando, aí não tinha graça nenhuma, né, cara? Eu gosto é desse, vucu vucu, eu gosto do povo, eu interagindo, eu mandando um abraço, um positivo, um coração. Essa é a forma do Valdemar interagir, né? Essa é a minha forma de interagir, conversando, parece que eu tô lá conversando com o povo aí, com certeza. Agora foi, agora foi. Um abraço pra Ivone aí, a Ivone do Paulo também tá ouvindo a gente. Valeu, Ivone, um abraço. Chegou o programa da Fecoagro. Valeu, gente, boa sexta-feira.
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3: Faesc promove Seminário Estadual de Líderes Rurais nesta sexta-feira. Santa Catarina conquista a 11ª indicação geográfica com reconhecimento do Frescal de São Joaquim. Essas e outras notícias logo após a nossa mensagem cooperativista.
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5: Momentos de dificuldade que possam acontecer, dá um suporte, dá uma segurança, mostra para o produtor que tem alguém que está do lado dele.
6: Vamos apresentar também mais um programa de desenvolvimento rural que está celebrando ótimos resultados lá pelo Alto Vale do Itajaí. Estamos falando das áreas de multiplicação de sementes de feijão. Fomos até Pinguirito, em Alfredo Wagner, na propriedade do seu Paulo Roberto Machado, para entender esse movimento. Ele usa 35 hectares para produzir sementes, sob a gestão técnica da Cravil. Para o seu Paulo, ser um multiplicador é ser protagonista de um novo tempo.
7: Bom, esse é o primeiro ano que a gente está produzindo semente aí em parceria junto com a Cravil, né? Foi um pedido deles para arrumar alguns parceiros para fazer algumas lavouras experimental para produzir semente, né? Uhum. E a gente resolveu, encarar esse desafio aí de fazer uma plantação para ver como é que vai se comportar nesse período aí com a assistência técnica e também direto da empresa, né?
6: Produzido por nós, pela equipe de comunicação da Fecoagro, o programa Cooperativismo em Notícia é veiculado aos sábados, às 8h30, pelo Canal Rural. Um pouco mais cedo, às 7h, o programa está na TV Cidade de Joinville. No mesmo dia, às 11h30, você poderá assisti-lo na TV Sul Catarinense de Araranguá. Na RBA TV de Rio do Sul, a veiculação ocorre aos domingos, às 8 horas. Na NDTV, o programa é apresentado às 8h30 para todo o estado de Santa Catarina. Logo depois, às 9, o programa é exibido pela TV Brusque para o Médio Vale do Itajaí. Já na TV Coop Santa Catarina, a exibição é feita aos sábados e domingos, à 1h.
3: Obrigado, Domar. Um abraço e até a próxima. E essas são as notícias. A Federação da Agricultura e Pecuária do Estado de Santa Catarina, FAESC, promove hoje, em Florianópolis, o Seminário Estadual de Líderes Rurais e a Assembleia Geral Ordinária. O encontro reunirá lideranças dos sindicatos rurais, representantes do agronegócio e palestrantes renomados, a fim de debater temas estratégicos voltados ao fortalecimento do meio rural. A programação ocorrerá no Hotel Intercity Florianópolis a partir das 8:30 da manhã, com a abertura sendo conduzida pelo presidente do sistema FAESC Senar, José Zeferino Pedroso. Entre os destaques da programação está a palestra Caminho da Prosperidade, que será ministrada pelo empresário, administrador e secretário extraordinário de projetos estratégicos do governo do estado de São Paulo, Guilherme Afife Domingos. Na sequência, às 9:40, o economista-chefe do sistema Farsul, CEO da Agromoney e professor Antônio da Luz, vai abordar o tema Tendências Econômicas, Cenário Macroeconômico e Perspectivas Estratégicas para o Agronegócio Brasileiro. A programação segue às 10:40 com a palestra Liderança com Propósito, ministrada pelo jornalista, palestrante e escritor Felipe Massetti Leite, conhecido internacionalmente como o Cavaleiro das Américas. Após o seminário de líderes, será realizada a Assembleia Geral Ordinária, prevista para começar às 11:40 da manhã. Entre os destaques da programação está o lançamento do PROA Rural, Programa Protetor Ambiental Rural, desenvolvido em parceria com a Polícia Militar Ambiental de Santa Catarina. 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E a seguir, depois nossa mensagem cooperativista, nossa última notícia. Estado de Santa Catarina conquista 11ª indicação geográfica com reconhecimento do Frescal de São Joaquim. Aguardem!
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3: 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Voltamos aqui nos estúdios de rádio da Fecoagro em Florianópolis, capital do estado de Santa Catarina. E agora atenção para a última notícia. O estado de Santa Catarina passa a contar com 11 indicações geográficas IG. O Instituto Nacional de Propriedade Industrial, INPI, reconheceu o Frescal de São Joaquim, carne salgada e dessecada tradicional da Serra Catarinense, como IG na modalidade Indicação de Procedência IP. O reconhecimento reforça a identidade dos produtos catarinenses e valoriza a tradição, a qualidade e a origem da produção agropecuária do estado. A Secretaria da Agricultura de Santa Catarina é responsável por emitir um documento oficial de delimitação da área geográfica que é submetido ao INPI. O processo de reconhecimento contou com o apoio do Sebrae Santa Catarina, Cooper Novilhos, FAESC e Sindicato Rural de São Joaquim. Para o secretário de Estado da Agricultura, Ademir Dalla Corte, esse reconhecimento amplia oportunidades para os produtores e fortalece o desenvolvimento regional. A indicação geográfica IG valoriza a história, a cultura e o modo de produção das regiões catarinenses. A indicação geográfica agrega valor aos produtos, abre novos mercados e gera mais renda e oportunidades para os produtores e para toda a cadeia produtiva, destacou o secretário. A indicação de procedência IP é um tipo de reconhecimento de indicação geográfica IG destinado a identificar produtos e serviços que se tornaram conhecidos por terem origem em uma determinada região. No caso do Frescal da Serra Catarinense, catarinense. A documentação apresentada ao INPE destaca que a tradição está diretamente ligada à história da pecuária da Serra Catarinense. Com o novo registro, o Brasil passa a contar com 172 indicações geográficas, 43 denominações de origem DO, sendo 33 nacionais e 10 estrangeiras, e 129 indicações de procedência IP, sendo 128 nacionais e uma estrangeira. As indicações geográficas IG de Santa Catarina são uva guete, banana de Corupá, queijo artesanal serrano, vinhos de altitude, mel de melato de Bracatinga, maçã Fuji de São Joaquim, erva mate do Planalto Norte Catarinense, linguiça Blumenau, cachaça e aguardente de Luiz Alves, banana de Luiz Alves e agora o frescal de São Joaquim. 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
10: 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Período de inverno gera boa expectativa para o turismo rural na região. Itapiranga terá 140 vagas em cursos de qualificação rural. Evento Faça Bonito reforça a conscientização sobre combate ao abuso infantil em Campo Herê. EPAGRE instala comitê para trabalhar o programa SC Rural 2. Feira do Livro segue até sábado em Iporã do Oeste. Receita Federal ganha reforço no combate ao descaminho de vinhos argentinos na região. Casos de problemas respiratórios crescem e saúde amplia atendimentos no município. São os destaques do RPN, primeira edição desta sexta-feira, que começa agora. Muito bom dia, são 7h02, 9 graus a temperatura. Esta manhã de sexta-feira, 22 de maio, dia começa com um tempo nublado, céu com muitas nuvens. Nesse amanhecer, estão conosco as emissoras afiliadas à rede Peperite Comunicação, que é para você começar o seu dia muito bem informado. Conosco, as rádios Itapiranga de Itapiranga, Atalaia de Campo Herê, Peperite São Miguel, Cedro de São José do Cedro e também a Rádio Oeste de Iporã do Oeste. E de imediato, vamos saber como é que ficará o tempo nesta sexta. Será que chove hoje ou não? E o final de semana que está chegando, sábado e domingo. 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Top Mart traz agora Ronaldo Coutinho e a previsão do tempo para esta sexta-feira e para o final de semana. Tá nublado, é sinal de chuva que tá chegando, hein, Coutinho? Bom dia.
11: Bom dia. É, o tempo segue no geral com condições aí de tempo bom agora de manhã, frio, mínimas aí de 2 a 5, 3 a 6, talvez alguma geadinha onde não tiver nevoeiro, e à tarde fica agradável. Mantém a tendência de tempo assim no geral, aproveitável na região, com condições aí favoráveis ao campo e atividade ao ar livre na região. E a tendência é manter o tempo bom na região, com condições favoráveis ao campo e atividade ao ar livre, mas pode pode ter alguma chuva entre a tarde ou a noite. De manhã, pouca chance, talvez ali na divisa com o Paraná. Mantém a tendência de tempo com alguma chuva no sábado, períodos maiores de melhoria, e mantém a tendência de tempo assim aproveitável na região no decorrer desse sábado, desse domingo pela manhã, e à tarde alguma chance de chuva. Segunda também. Terça, mesma situação. Pode ter alguns aí que vão passar sem nada de chuva ou alguma pancada um pouquinho maior. O frio diminui no fim de semana, mas não chega a ficar ausente completamente. Segunda e terça também. Provavelmente de terça para quarta esfria um pouco mais. Da Climatera, Ronaldo Coutinho.
10: Muito bem, obrigado Coutinho pela previsão do tempo direto da Climaterra de São Joaquim. 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

Agora são 7h05, temperatura está na casa dos 9 graus aqui no centro de São Miguel. Vamos com os indicadores econômicos para hoje. Previsão, indicadores econômicos são dados, são informações do Banco Central do Brasil e que tem um oferecimento aqui no RPN da Clínica Doutor Hérnia. 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De acordo com o Banco Central do Brasil, o dólar está valendo R$ 5,00. O euro começa a sexta valendo R$ 5,79. E o peso argentino 0,0036. 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Agora são 7h07, 9 graus de temperatura, tempo nublado nesse amanhecer de sexta-feira. Vamos com os preços do mercado agrícola, são dados da EPAGRE, gerência regional aqui de São Miguel, oferecimento da Compoeste SC, que é especialista na coleta e destinação correta de carcaças bovinas. O serviço é 100% pago pela prefeitura nos municípios de Itapiranga, São João do Oeste, Mondaí, São Miguel, Bandeirante e Princesa. Em Guaraciaba, a prefeitura paga 60% do serviço e o produtor 40%, ou seja, R$ 244,59. Em São José do Cedro, 70% é pago pelo município e 30% pelo produtor. O valor é de R$ 183,44, valores pagos para a prefeitura. 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O meio ambiente agradece. De acordo com a EPAGRE, temos os seguintes valores, preços praticados aqui na região, pagos ao produtor. Feijão carioca, R$ 227,00 a saca. Feijão preto, R$ 158,00. Milho, R$ 58,00. Soja, R$ 114,00. Trigo superior, PH 78, R$ 68,00. Preços da pecuária, arroba do boi gordo, R$ 341,25 o quilo. Arroba da vaca gorda, R$ 301,25. Suíno vivo, para produtores integrados, R$ 5,90 o quilo do suíno. Já em relação ao leite, o levantamento feito pela EPAGRE, com 10 empresas do Extremo Oeste, apontou os seguintes valores. Preço do litro do leite mais comum, preço médio, R$ 2,63. Preço mínimo, R$ 2,32. E preço máximo, R$ 2,93. São os preços do leite, preços do mercado agrícola, informações da EPAGRE, Gerência Regional de São Miguel, oferecimento da Compoeste SC, especialista na coleta e destinação correta de carcaças bovinas. 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O meio ambiente agradece.

0: Agora são 7h10, a temperatura está na casa dos 9 graus e nós vamos com os destaques do portal do pperi.com.br. 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O portal da Pperi traz agora: jovem vítima de acidente de trabalho em Campo Herê morre no hospital. Um rapaz de 19 anos que havia ficado ferido após cair durante um acidente de trabalho na última terça-feira em Campo Herê, acabou falecendo no hospital. O acidente foi às 2h30 da tarde na entrada para o bairro Coab. Segundo o Corpo de Bombeiros, na terça, Jonathan Schrader foi encontrado caído com ferimento no braço e suspeita de fratura de fêmur na perna direita. Ele foi encaminhado para o hospital. Em razão das gravidades, foi levado para o Hospital Regional de Xanxerê, mas acabou falecendo nesta quinta-feira. Nossas condolências à família. Nova sede do CAPS em São Miguel fica pronta e deve começar atendimentos em breve. Um novo espaço para o Centro de Atendimento Psicossocial fica no bairro Estrela, loteamento Colina, um investimento de quase R$ 1,5 milhão, 481 metros quadrados de área construída. Já tem a mobília, está pronta a obra, alguns ajustes, pequenos detalhes ainda, então nos próximos dias teremos a abertura, o início do atendimento na nova sede do CAPS aqui de São Miguel. A CEMIT foca em eventos para fortalecer o comércio. São Miguel vai debater direitos da criança e do adolescente em conferência na próxima quarta-feira na Câmara de Vereadores. Vereadores pedem construção de UBS, de posto de saúde, no bairro Andreata, em São Miguel. Trabalhadora de Itapiranga, alvo de ofensa sobre peso, será indenizada em R$ 30 mil. São alguns destaques da capa do portal, que tem também: morre piloto de helicóptero que caiu em Pomerode. Tem também a matéria do acidente em si: queda de helicóptero em Pomerode mobiliza equipes de socorro. Destaques do portal, você pode conferir essas e outras informações acessando, clicando no pperi.com.br. 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Agora são 7h14, temperatura 9 graus, tem intervalo comercial e daqui a pouco a gente volta e traz as informações regionais com a reportagem da Pperi.
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Agora são 7:20, temperatura, aliás, desculpa, 7:18 agora. 7:18, temperatura 9 graus, de volta com o RPN, primeira edição e as primeiras informações desta manhã de sexta-feira. Estão conosco as rádios Itapiranga de Itapiranga, Atalaia de Campo Herê, Peperi de São Miguel, Cedro de São José do Cedro e também a Rádio Oeste de Iporã do Oeste.

0: Vamos agora movimentar a reportagem da Peperi no oferecimento da Newscar Automóveis. 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Vamos agora até Itapiranga. Quem está chegando é Elias Teixeira. Período de inverno gera boa expectativa no turismo rural aqui na região. Elias.
1: Com um período de frio mais intenso, cresce a expectativa do turismo rural em Itapiranga. O município possui estrutura para receber grande número de visitantes e registra média de 3.300 turistas por mês. Segundo a gerente de turismo, Stephanie Specht, Itapiranga já contabilizou neste ano a presença de pessoas de 14 estados, 13 países diferentes e média mensal de representantes de 74 cidades. Ela considera que são números expressivos. No inverno, também ocorre procura por hospedagens em chalés. O município registra novos empreendimentos de hospedagens para atender a demanda de turistas. De acordo com Stephanie, são mais de 20 empreendedores com pelo menos 30 opções de hospedagens, pois em uma mesma propriedade é possível encontrar diferentes opções. A gerente reconhece que Itapiranga não possui o turismo de massa, como em outras regiões de Santa Catarina, mas já apresenta números significativos. Outro fator positivo apontado é o cenário regional, que ganha força principalmente entre pessoas que buscam bem-estar e sossego proporcionado pelo interior. Stephanie Spest avalia que o poder público tem feito a sua parte, especialmente na qualificação. Vamos ouvi-la.
2: Qualificar o turismo deve ser uma constante, né? Então, desde o ano passado, a gente tem ofertado cursos através do município aqui, com parceria com o SENAC ou o SEBRAE, né? E não é diferente esse ano. Agora a gente está na fase de contratação, a gente já formou turmas, então a gente está na fase de contratação do SENAC para iniciar mais 5 cursos.
1: Além das belezas naturais, ocorrem eventos de gastronomia e programação alusiva ao centenário de Porto Novo. De Itapiranga seriam estas as informações. Eu volto amanhã com mais informações aqui do município de Itapiranga. Elias Teixeira, repórter Rádio Itapiranga.
0: Muito bem, obrigado pelas informações e pelo destaque aí da região de Itapiranga. 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Receita Federal ganha reforço no combate ao crime de descaminho de vinhos argentinos aqui na região. Pamela.
3: Receita Federal reforça a fiscalização contra a entrada clandestina de vinhos argentinos. A informação é do delegado da Alfândega da Receita Federal de Dionísio Cerqueira, Arnaldo Bortese. Com a aproximação do inverno e o aumento do consumo de vinhos no Brasil, a Receita também anunciou reforço nas ações de fiscalização na fronteira. O delegado Arnaldo explicou que a preocupação principal não está nas importações regulares realizadas pelas empresas, mas sim na entrada clandestina de bebidas alcoólicas por pessoas físicas e por rotas ilegais. De acordo com ele, o vinho argentino possui qualidade reconhecida e preços mais acessíveis que produtos brasileiros, fator que acaba incentivando o transporte regular para abastecimento de grandes centros comerciais do país.
4: O que nós temos de preocupação maior é a entrada do vinho transportado por pessoas físicas, seja na bagagem normal ali pela entrada oficial ou aqueles que entram em grandes quantidades pelas passagens clandestinas para suprir a necessidade aqui do Brasil. Todos sabem que a Argentina produz vinhos de qualidade reconhecida a um preço bem mais acessível que o produto fabricado em território brasileiro, desenvolvendo-se assim toda uma logística para abastecer os grandes centros, na maioria das vezes de forma clandestina. Então, a Receita Federal, junto com as forças policiais, irão intensificar a atividade de fiscalização no combate ao contrabando e descaminho para evitar que ocorra essa entrada irregular.
3: A Receita Federal observa o aumento desse tipo de prática, especialmente durante os meses mais frios do ano, quando cresce a procura pelo produto. Arnaldo destaca que existe uma logística clandestina estruturada para a entrada irregular de mercadorias vindas da Argentina. Diante disso, a Receita Federal deve intensificar operações de combate ao contrabando e descaminhos nas passagens ilegais da fronteira, buscando impedir o transporte irregular de bebidas e proteger a arrecadação tributária brasileira. De São José do Cedro, Pamela Macedo.
0: Muito bem, obrigado pelas informações e pelo destaque da região de São José do Cedro. 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Temos a participação de Caroline Souza, da Rádio Atalaia. Evento Faça Bonito reforça a conscientização sobre o combate ao abuso infantil em Campo Herê. Caroline.
5: O advogado e orientador social do CREAS de Campo Herê, Júnior Formigueri, diz que a mobilização realizada na Praça da Memória nesta semana integra as ações alusivas ao dia 18 de

0: garantir o encaminhamento adequado das vítimas.
1: A denúncia, o ponto principal é a denúncia. É capacitar cada vez mais os profissionais, tanto da rede municipal de escolas, a própria rede municipal de apoio, sendo assim, social, saúde, educação, para que possam estar acolhendo essas vítimas e, da melhor forma, orientando para que sejam feitos os trâmites possíveis.
0: Conforme o advogado e orientador social do CREAS de Campo Herê, a maioria dos casos de abuso infantil ocorre dentro do ambiente familiar. Muitas vítimas acabam buscando ajuda na escola ou junto a profissionais da rede de atendimento, como psicólogos, orientadores e assistentes sociais. Júnior destaca que a denúncia é o principal instrumento para combater esse tipo de violência. O orientador afirma que órgãos como o Conselho Tutelar, Polícia Militar, Polícia Civil, Saúde e Assistência Social possuem papel importante no acolhimento e proteção das vítimas. De Campo Herê, Caroline Souza.
2: Obrigado pelas informações e pelo destaque aí da região de Campo Herê. 7h26, para Newscar Automóveis, seu próximo carro está aqui. Nós vamos até Iporã do Oeste, onde está o repórter Vilmar de Souza. Feira do Livro segue até sábado no município, Vilmar.
3: Está acontecendo e segue até o próximo sábado no Centro Educacional Adélio Marques, no município de Iporã do Oeste, a Feira do Livro, promovida pela Secretaria Municipal de Educação em parceria com a Livraria Imaginar. O evento tem como principal objetivo incentivar o hábito da leitura entre crianças, jovens e famílias do município. De acordo com a assessora municipal de programas educacionais, Denise Ferrari, a feira oferece livros com preços acessíveis, incluindo opções a partir de R$1,50. Além disso, a parceria firmada com a livraria garante que crianças em situação de vulnerabilidade também possam receber livros gratuitamente. Durante os 3 dias de programação, escolas do município participarão da visitação com os alunos. As famílias também são convidadas a participar da feira, principalmente no período da tarde, quando o atendimento segue até às 19h. A intenção é aproximar pais e filhos do universo da leitura e fortalecer o incentivo dentro de casa. Conforme Denise Ferrari, a iniciativa surgiu após uma visita técnica realizada na Feira do Livro do município de São João do Oeste. A partir da experiência, a Secretaria de Educação iniciou o planejamento para trazer o projeto também para o município de Iporã do Oeste. A assessora de programas educacionais, Denise Ferrari, explica agora que o incentivo à leitura começa ainda na educação infantil e faz parte do trabalho desenvolvido nas escolas municipais.
4: O incentivo à leitura, ele vem desde muito cedo, desde a educação infantil. As professoras contam histórias e as crianças têm contato com os livros. Nas nossas formações do ProLeei, do Alfabetize SC, a gente trabalha muito o incentivo à leitura, tanto do professor para o aluno, quanto o próprio aluno no desenvolvimento da aprendizagem. As nossas escolas continuam com o projeto de leitura, então toda semana tem uma aula dedicada a leitura, e a gente sabe que o desenvolvimento passa pelo quanto você lê. Quanto mais você lê, melhor você se desenvolve.
3: Denise Ferrari também chamou a atenção para a importância de reduzir o excesso de tempo das crianças em frente às telas. Segundo ela, os pais precisam dar exemplo dentro de casa, estimulando mais momentos de leitura e convivência familiar. A Feira do Livro segue até sexta-feira com atendimento das 7h30 da manhã ao meio-dia e da 1h da tarde até às 19h ao sábado, no último dia. A programação é aberta até o meio-dia e para toda a comunidade. Do jornalismo da Rádio Oeste, repórter Vilmar de Souza.
2: Obrigado pelas informações. 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Intervalo comercial agora e daqui a pouco tem novas informações com a reportagem da Peperi.

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3: Atalaia de Campoerê, Peperi de São Miguel, Cedro de São José do Cedro e também a Rádio Oeste de Porã do Oeste. E 34, vamos voltar a movimentar a reportagem da Peperi com as informações aqui do Extremo Oeste no oferecimento do Bono Free Shop. 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Bono Free Shop traz agora Delmar Cláudio, que está na Rádio Itapiranga e vai trazer as informações a respeito do seguinte assunto. Município terá 140 vagas em cursos de qualificação profissional. Delmar, bom dia.
4: Bom dia, Marcos Meller. Bom dia, amigos ouvintes da programação do RPM desta sexta-feira. O SESI Senai está ampliando a sua atuação aqui em Itapiranga, em parceria com a Prefeitura. Novos cursos, serão 7 oportunidades com 140 vagas de qualificação profissional. Conforme a coordenadora de educação profissional do Senai, Tatiane Casagrande, a parceria com a Secretaria de Desenvolvimento Econômico e Turismo de Itapiranga tem dado certo. E por isso foram lançados mais 7 cursos de curta duração, com 20 vagas cada um, com a participação de 40 a 180 horas de atividades. Ela disse que isso visa atender a demanda de empresas e da indústria de Itapiranga. Tatiane chama a atenção que as qualificações serão destinadas para moradores de Itapiranga, com comprovação de pelo menos 6 meses de residência e idade exigida a partir de 14 anos. Segundo a coordenadora da educação profissional do Senai, os cursos em Itapiranga serão de eletricista industrial, revestimento em cerâmica e porcelanato, pedreiro, instalações hidráulicas, eletricista básico de automóveis, eletricista residencial e mecânica básica de automóveis. De acordo com a Tatiane Casagrande, essas qualificações em Itapiranga já contam com edital aberto, com inscrições no Senai ou na Secretaria de Desenvolvimento Econômico e Turismo de Itapiranga. O prazo é até 7 de junho. Tatiane chama a atenção que são vagas gratuitas e vagas limitadas e o curso totalmente gratuito. Tempo nublado aqui no Vale do Rio Uruguai, sem neblina nesta sexta-feira e a temperatura em 7 graus. Um ótimo dia a todos e até amanhã.
3: Muito bem, obrigado pelas informações e pelo destaque aí da região de Itapiranga. Agora são 7 horas 37 minutos, temperatura 9 graus. No oferecimento do Bono Free Shop, quem está chegando é Estênio Aldo. Epagre instala comitê para trabalhar o programa SC Rural 2. Bom dia, Estênio.
5: Bom dia, Marcos. Para isso, visitou Campo Herê Tiago Marque, coordenador de assistência técnica e extensão rural. O Comitê Construtivo Municipal já passa a funcionar com o objetivo de desenvolver o setor. Fazem parte SIDASC, Sindicato Cooperativa e as Secretarias de Agricultura e Assistência Social. Agora a meta é identificar quais agricultores podem acessar o SC Rural 2 e analisar as propostas das famílias. Se for necessário, vai haver fiscalização do acesso aos recursos. Tiago diz que o novo trabalho é uma continuidade de programas como microbacias. Será investido no microempreendedorismo e inovações no meio rural, como acesso à energia elétrica e internet. Só a agricultura familiar pode acessar o SC Rural 2. Coordenador Tiago Marque ressalta que é preciso ter a CAF e serão privilegiados jovens e mulheres, além do público de baixa renda. Ele frisa que não se trata apenas acesso a recursos financeiros. O programa oferece orientação, cursos e palestras. Para instalar no município, primeiro, a prefeitura precisa demonstrar interesse. Inúmeros municípios da região já se manifestaram favoravelmente ao programa. Qualquer dúvida que existir, os agricultores devem procurar o escritório da Epagre. Além de Campo Herê, comitês já foram instalados em São Bernardino e São Lourenço do Oeste. Marca assegura que o SC Rural 2 tem muito mais recurso que o primeiro. Tempo nublado em Campo Herê e a temperatura marca 9 graus no centro da cidade. Bom dia, até amanhã.
3: Muito bem, obrigado pelas informações e pelo destaque aí da região de Campo Herê. 7h40 para Bono Free Shop na fronteira com a Argentina. Agora é a vez de Everton Macedo. Casos de problemas respiratórios crescem e saúde amplia atendimentos no município. Bom dia, Everton.
6: Bom dia, Marcos. Bom dia aos ouvintes. A saúde no município registra aumento dos atendimentos e reforça alerta para doenças respiratórias. A informação é da secretária de Saúde de São José do Cedro, Janete Dalo. Ela destacou que o município vive um período de aumento expressivo nos atendimentos ligados a sintomas gripais e doenças respiratórias neste início de inverno. Segundo a secretária, as equipes das unidades de saúde trabalham intensamente justamente para atender a crescente procura por consultas médicas e exames, principalmente de pacientes com sintomas respiratórios. A orientação da Secretaria é para que a população dos grupos prioritários aproveite a campanha de vacinação contra a gripe, enquanto as doses seguem disponíveis exclusivamente para esse público até o dia 31 de maio. De acordo com Janete, o frio e os ambientes fechados favorecem a circulação dos vírus respiratórios, aumentando os casos em todo o município. Ela reforçou que a situação não é exclusiva de Cedro, mas ocorre em praticamente todas as cidades da região neste período do ano. A secretária explicou que muitas pessoas ainda não estão imunizadas, o que facilita o avanço das doenças respiratórias e aumenta o fluxo de pacientes nas unidades básicas de saúde diariamente. Mesmo diante da alta demanda, a secretaria afirma que segue ampliando os esforços para garantir atendimento à população. A gestão municipal também reforça o pedido para que as pessoas mantenham a vacinação em dia, especialmente idosos, crianças e demais integrantes dos grupos prioritários, ajudando assim a reduzir casos graves e aliviar a pressão sobre os serviços públicos de saúde. Secretaria contabiliza mais de 44 mil consultas e exames no primeiro quadrimestre em São José do Cedro. A Secretaria de Saúde apresentou um balanço positivo dos atendimentos realizados entre janeiro e abril deste ano. A informação é da Secretária de Saúde, Janete Dallo. Conforme ela, os números divulgados pela Secretaria do Município registrou 44.510 consultas e exames ofertados pela atenção primária municipal no primeiro quadrimestre de 2026. O número representa crescimento significativo em relação ao mesmo período do ano passado. Em 2025, haviam sido realizados 43.360 atendimentos entre consultas e exames. O aumento registrado em 2026 chega próximo de 3%, demonstrando maior procura pelos serviços municipais de saúde. Marcos, tempo bom em São José do Cedro, mas nublado, prometendo chuva pelo que parece, bem nublado, fechado, nesta manhã de sexta-feira. A temperatura na marca dos 7,5 graus. Um bom dia a todos e até amanhã.
3: Muito bem, obrigado pelas informações e pelo destaque da região de São José do Cedro, 7h43. Para Bonufri Shop, na fronteira com a Argentina, Laércio Antônio tem informações agora sobre a compra de respiradores pela Secretaria Estadual de Saúde. Laércio, bom dia.
7: Bom dia, Marcos Meller, bom dia, ouvintes do RPN. A informação foi reforçada pelo secretário municipal de saúde de Porã do Oeste, Odair Schmitz, que recentemente esteve em evento voltado à saúde, na presença do secretário de Estado da Saúde, Diogo Demarque Silva, que reforçou a preocupação do Estado com a possibilidade de um inverno ainda mais severo em relação a problemas respiratórios, o que leva o Ministério da Saúde a autorizar a aquisição de compra de respiradores para hospitais e unidades de atendimento. Durante a entrevista à Rádio Oeste, o Odair Schmitz confirmou que a Secretaria de Estado da Saúde avalia então a compra desses novos equipamentos para reforçar o atendimento e a preparação àquilo que pode vir, ou seja, o aumento expressivo de casos de gripe e doenças respiratórias em geral, que provocam superlotação nas unidades de saúde em diversos municípios, e aqui em Porã do Oeste não é diferente. O secretário de Saúde do município, o Odair Schmitz, diz que o momento realmente que se enfrenta de grande demanda de atendimentos relacionados à gripe, influenza, H1N1, inclusive alguns confirmados Covid e outros vírus respiratórios. Em alguns dias, a demanda é tão elevada que pacientes acabam sendo encaminhados ao hospital após o horário de funcionamento do posto por falta de capacidade de atendimento, comenta o secretário. A Secretaria Municipal de Saúde de Porã do Oeste orienta que a população procure o atendimento médico apenas em casos realmente necessários. Esta orientação já havia sido reforçada há poucos dias e, segundo o secretário, é importante que se repita, que as pessoas então não venham também geralmente acompanhadas de outros familiares, o que dificulta o atendimento e pode gerar também a proliferação, ou seja, a contaminação de mais pessoas. O vírus da gripe pode então complicar ainda mais a situação. O secretário secretário diz que outra alternativa é que os médicos estão diminuindo as visitas domiciliares para fazer frente a esta forte demanda, ou seja, uma superlotação na unidade de saúde aqui de Iporã do Oeste. Céu nublado, temperatura agora é de 9 graus aqui, Marcos. Um abraço a todos, bom dia e até amanhã.
3: Obrigado pelas informações. 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Faltam 14 para as 8. 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E aí, Vilmar, quais são os destaques do esporte hoje? Bom dia.
8: Bom dia, Marcos. Bom dia, ouvintes do RPN. Encerrou ontem a quinta rodada da Copa Sul-Americana e também Conmebol Libertadores. Na Sul-Americana, o Atlético Mineiro venceu o Cienciano pelo placar de 2-0 e ficou com chances de classificação. Na Libertadores da América, o Corinthians arrancou o empate diante do Peñarol fora de casa e garantiu, assim, a primeira colocação no seu grupo. Agora as atenções voltam para a 17ª rodada do Campeonato Brasileiro, que será aberta sábado. O Internacional enfrenta o Vitória em Salvador às 17 horas. Também sábado, 19 horas, tem Grêmio e Santos na Arena em Porto Alegre. A Chapecoense joga domingo às 16 horas contra o Cruzeiro em Minas Gerais. Neste domingo começa a segunda fase da Copa Oeste de Futebol. Em Pinhalzinho jogam Grêmio Santa Lúcia e União Pinhal de Concórdia. Em Peritiba, o Internacional recebe o Aliança de São João do Oeste. Em Mondaí, Ipanema e a Chape de Pinhalzinho. Em São Lourenço do Oeste, São Lourenço e Cometa de Itapiranga. Jogos da volta no próximo dia 31. A partir de agora, então, é mata-mata na Copa Oeste de Futebol. Competição que abre neste domingo, então, a sua segunda fase. Marcos.
3: Muito bem, obrigado pelas informações e pelo destaque aí do esporte aqui no RPN Primeira Edição. 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Agora tem intervalo comercial e daqui a pouco a entrevista do dia.

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3: 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Estamos em contato agora, aqui no RPN Primeira Edição, com Clarice Spielmann, que é a presidente do Lions Clube de Guarujá do Sul. O Lions que recentemente realizou uma atividade, uma campanha, mais uma edição da venda de pizzas, que é para arrecadar recursos para as atividades que o Lions realiza em Guarujá. E como é que foi a edição desse ano? A resposta da comunidade foi a de sempre, hein, presidente? Bom dia.
4: Bom dia, Marcos. Bom dia aos ouvintes. Então, assim, tivemos o evento, a segunda edição do evento das pizzas aqui do Lions de Guarujá. E não superou o ano passado, mas, assim, em virtude de outros eventos que tinha na comunidade, a gente teve uma resposta muito boa. Então, foram bem produtivas, né? As vendas foram boas. Deu uma campanha bem bacana, então, assim, vai ajudar bastante, vai trazer retorno à comunidade, e a gente agradece a todos que colaboraram, que adquiriram sua pizza, que por sinal tivemos muitos elogios, né? E E assim foi um total de 292 pizzas vendidas, né? Foi um número assim bem bom, que a gente esperava um pouquinho mais, mas foi um número bem bacana, né?
3: Claro.
4: Então ficamos muito felizes.
3: Sim, mesmo não superando a primeira edição, a ideia é manter esse evento no calendário de atividades do Lions para o próximo ano, presidente?
4: Com certeza, com certeza. Essa é uma atividade que já está virando marca registrada, né, no Lions. Então, não tem como a gente deixar de fazer essa atividade. Uhum. O público pede, as pessoas pedem. Então, a gente com certeza vai ter mais venda de pizzas futuramente.
3: Sim. Bom, outra atividade que o Lions está desenvolvendo em Guarujá do Sul é a campanha do agasalho, né? Como é que está sendo aí no município, hein, presidente?
4: Sim, a gente começou agora com a campanha do agasalho, então a gente está na coleta das doações, né? Estamos recebendo as doações nos comércios locais, aqui na sede do Lions, então a gente está recebendo essas doações para poder fazer a entrega no dia 10, 11 e 12 de junho. Então, esses são os dias programados que a gente vai fazer a entrega dessas doações que estão sendo recebidas aqui, uhum, para a população de Guarujá do Sul.
3: Bom, e como é que está a adesão da comunidade? O volume doado até agora está dentro da expectativa ou também se esperava um pouco mais nesse momento, hein, presidente?
4: Sim, tá dentro da expectativa, sim. A gente está recebendo bastante doações. Não só agora, mas durante todo o ano a gente vem recebendo as doações, vai guardando, se aparece alguém que precisa a gente distribui, então está sendo muito boa.
3: Bom, reforçando aqui, até quando que as pessoas podem fazer as doações na campanha, presidente?
4: A campanha pode ser, a gente recebe as doações até 7 de junho. 8 e 9 a gente vai fazer a separação dessas peças, fazer o ajeitar o local onde serão entregues para as pessoas, né? E 10, 11 e 12 daí é aberto para fazer a entrega.
3: Bom, um outro assunto que também está no objeto de trabalho do Lions é a questão da nova presidência, né? Quem é que vai comandar o clube de serviço no próximo ano? Já tem alguma definição? Já tem algum encaminhamento, presidente?
4: Sim, vai ser agora no dia 13 de junho, né? A troca de presidência, troca de diretoria, novos associados e a refundação do Clube de Leõezinhos. Então, já temos um novo presidente, temos já uma diretoria assim definida para esse novo AL. Eu fiquei agora um ano e meio e no dia 13 eu passo então a presidência para o novo presidente, que será o Ivo Schmidt.
3: E já em tom de fim de mandato, como é que a senhora avalia rapidamente esse período que esteve à frente aí do Lions, objetivos alcançados, presidente?
4: Sim, muitos desafios, a gente teve assim vários desafios, assumimos o Lions assim numa situação desafiadora, mas só votos assim positivos, né? Só coisas positivas vieram nesse um ano e meio. Então a gente fica muito feliz e entrega ele assim com resultado maravilhoso, com resultado super positivo.
3: Presidente, obrigado pela entrevista, pelas informações e um bom trabalho para a senhora e para a sua equipe do Lions.
4: Obrigada a você.
3: Muito bem, nós conversamos hoje no RPN Primeira Edição com a presidente do Lions de Guarujá do Sul, Clarice Spielmann. 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Ponto final no RPN, primeira edição de hoje. Nós voltaremos amanhã, 7 horas. Obrigado pela audiência e até amanhã.

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0: A sua maneira, Rio Negro e Solimões, na programação Show na Manhã. Bom dia, teve Ana Carolina, uma louca tempestade, Alcione, meu ébano, pra gente começar bem demais a nossa manhã. E no meio também teve aí o Capital Inicial, A Sua Maneira, lá de 2002, programação Show na Manhã da Cedro. Bom dia! Ótima sexta-feira, bom final de semana. Pois é, o tempo nublado, vai ter chuva hoje. Pelo jeito vai, né? Bem nublado, amanheceu bem nublado, escuro tempo, inclusive. Daqui a pouquinho, Ronaldo Coutinho fala para nós como fica o tempo na nossa região, no extremo oeste de Santa Catarina, nesta sexta, sábado, enfim, no final de semana. 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Bom dia, bem-vindos à programação Show na Manhã. Daqui a pouquinho tem Pamela Macedo, repórter Pavilage, as ocorrências das últimas horas no plantão policial aqui na nossa região, em toda a nossa região.
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0: Temperatura subindo, hein? Por isso que eu acho que pode ter chuva, né? Nós temos a temperatura já em 11 graus e 2 décimos. No celular está marcando 8, mas completamente fora. A previsão, o aplicativo do celular é fora, fora, não dá para confiar de jeito nenhum. Marcando 8 graus, imagina. Estamos com 11 graus e 3 décimos a temperatura aqui no centro da cidade. Ontem marcava, estava mais frio ontem, né? No celular marcava 7 graus, a gente estava com 10, né? É realmente fora o que marca o aplicativo do celular. Daqui a pouquinho tem mais informações, muita informação e música e programação. Show de final de semana para você. Bom dia!
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0: Agora são 8 horas e 23 minutos, hora certa. 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
0: Vamos ter chuva no final de semana. Será que chove? Será que chove hoje? Bem nublado, tempo fechado, fechado, fechado. Ronaldo Coutinho tá com a gente, fala para nós como fica o tempo na nossa região hoje e no final de semana também. Ronaldo Coutinho, bom dia.
5: Bom dia, doutor.
0: Tudo bem?
5: É, tá indicando aí condições de tempo assim, mais para alguma chance de chuva entre o final da manhã, decorrer da tarde, com ou sem trovada. Amanhã também pode ter alguma chuva na madrugada, amanhã, melhora um pouco à tarde, no domingo, contrário.

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8: Bom dia, 8 horas e 29 minutos, 8h29. Ótima manhã para você, bom dia. Já já tem informações na Rádio Cedro, informações com a repórter Pavilagem. As ocorrências das últimas horas em toda a nossa região. É o Cedro Show na manhã, bom dia. Daqui a pouquinho, então, a Pâmela Macedo trazendo as informações, os destaques do plantão policial aqui na 90,7. Bom dia, agora são 8 horas e 30 minutos, 8 e meia. 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
8: A Secretaria de Agricultura de São José do Cedro comunica que o prazo para a retirada do bônus agrícola encerra no dia 29 de maio. Mais informações pelo telefone 3643-6309.
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9: Bom dia, são 8 horas e 34 minutos. Tem informações chegando na Rádio Cedro. Informações com a repórter Pavilage. Pamela Macedo, bom dia.
10: Bom dia, Everton. Bom dia, ouvintes da Rádio Cedro. Jovem vítima de acidente de trabalho em Campurê morre no hospital. Morreu um jovem de 19 anos que havia ficado ferido após sofrer uma queda durante um acidente de trabalho na tarde desta terça-feira em Campurê. A vítima foi identificada como Jonathan Schrader. O acidente aconteceu por volta das 2h30 da tarde na rua Vereador Darcy José Roman, entrada para o bairro Coab. Conforme o Corpo de Bombeiros, Jonathan foi encontrado deitado, apresentando ferimento lacerante no braço e suspeita de fratura no fêmur. Após os primeiros atendimentos e a realização de curativos e imobilização dos membros feridos, ele foi encaminhado ao hospital de Campoerê. Ainda na noite de terça-feira, devido à gravidade dos ferimentos, ele foi transferido ao Hospital Regional em Xanxerê. Familiares e amigos lamentam a morte nas redes sociais. Pamela Macedo, repórter Pavilage.

Legal demais, do lado de cá, Chimarruts na programação, show na manhã, bom dia, bom dia, bom dia, bom dia, bom dia, ótima manhã pra você, boa sexta-feira, final de semana tá aí, né, final de semana é bom demais, final de semana é ótimo, né, final de semana é muito bom, final de semana é com chuva, hoje e amanhã, amanhã também tem previsão de chuva, né, infelizmente, domingo tempo bom, né. Então, final de semana, parte dele vai ser aproveitável, parte dele vai ser um final de semana chuvoso, pessoal, todo mundo por dentro de casa, né? Aproveitando aí para ficar por casa. Sabe que ficar por casa é muito bom também, né? Para a gente descansar, ficar com a família, é muito bom, né? Por mais que tenha algum evento, às vezes, mas quando o tempo está meio ruim, assim, tempo encardido, tempo nublado, como está. Segundo Ronaldo Coutinho, nós vamos ter chuva ainda de manhã, pelo período da manhã, né? Próximo ao meio-dia pode ter chuva. Eu não sei se não vem antes, né? Não é aquela chuvarada toda, né? Não há previsão de raios, trovoadas e aquelas pancadas exageradas. Será? Vamos ficar no aguardo para ver, né? Mas sempre com muito, né? Sempre com expectativas que não tenha temporal, que não tenha tormenta, mas expectativas plausíveis, né? Que pode também acontecer, né? Tempo feio. Show na manhã, bom dia, trazendo muita música legal na 90,7. 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Tem mais música na nossa manhã? É claro que tem! Bom dia! São 9h43 na programação Show na Manhã. Tem música legal chegando. Bom dia!

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2: Daniel, na nossa manhã, bom demais, hein? A gente ouviu Grama, como é que é o nome da música? A Grama do Quintal. Na versão vinhetada, na versão exclusiva da Rádio Centro, bom dia! Ótima sexta-feira! Bom dia, bom dia, bom dia, bem-vindos à programação da Rádio Centro. 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
2: 8:51, hora certa. 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

Danúbio Azul, agora tá tudo bem. E teve também, tá tudo bem que nada. Bom dia, show na manhã. Pois é, a diferença das músicas aí é de 3 anos, né? Outubro de 2007 e depois maio de 2010, né? A resposta do Tudo Bem Que Nada. É, as duas tocaram muito, as duas fizeram muito sucesso aqui na Rádio Cedro também. Show na manhã. Bom dia, bom dia, bom dia, bom dia. Uma ótima manhã para você, uma boa sexta-feira. 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Traz pra gente Bruni Marrone. Bom dia!

0: Bom demais, 9:08, 9:08, Bruno e Marrone, Mariane, show na manhã, bom dia. Sabe quanto tempo tem essa música? É, nem parece que ela é tão antiga, né? 20 anos, essa música é de agosto de 2006, daquele disco de Bruno e Marrone de 2006, daquele CD ainda, na época era o CD, ainda tinha o CD, hoje não tem mais, né? Hoje não tem, hoje nem tem aonde que roda CD, algum carro, né, que ainda tem um aparelho de CD, né, alguns veículos e aparelhos em casa, o pessoal tem aquele toca CD, né, senão não roda mais. Não tem nem como rodar o CD, né? Olha só, só os aparelhos, mas os aparelhos novos acho que não tem mais, né? Não vem mais com o CD. Só vem para o pessoal colocar os rádios, né? Os rádios automotivos, inclusive, já faz muitos anos que eles pararam de vir o rádio com a entrada para o CD. O rádio com CD, não tem mais. É somente a frentezinha dele ali. E essa frentezinha tem as emissoras de rádio para você sintonizar. Agora os aparelhos, agora não, já faz um tempo os aparelhos não vêm mais com rádio AM, vem somente rádios FM, porque não existe mais as rádios na frequência AM, se tem são pouquíssimas, raríssimas, que continuam transmitindo, acho que não tem mais, até vou pesquisar depois se ainda tem rádio que transmite em amplitude modulada. E vem o rádio, entradinha para o pendrive ali, tem uns aparelhos que é mais legal, né? Que a entrada para o pendrive é no porta-luvas, né? Num local mais onde o pendrive fica mais escondidinho. E aí você coloca lá a música, né? Quer ouvir música que você gosta, bota no pendrive. E agora os aparelhos, né? Que também não é de agora, não é tão recente, já faz alguns anos, mas aparelhos que você pode fazer o espelhamento com o celular, né? Você espelha o celular, você pode botar a sua playlist ou a rádio que você gosta de ouvir no seu celular e vai tocar no som do carro, que também é muito bacana, né? Falando nisso, de vez em quando a gente ganha uma carona, né? Lá em Florianópolis, lá nos Ingleses. Domingo, no meu programa de domingo, o nosso amigo Darcy Arruda estava andando nas ruas lá dos Ingleses, lá em Florianópolis, com o rádio, com a rádio Top 104 ligada e acompanhando a nossa programação no som do carro, né? O nosso amigo Claércio, que é lá de Belmonte, o Claércio já fez isso lá nos Estados Unidos. Ele estava lá nos Estados Unidos e ligou o celular, colocou na rádio também num domingo de manhã e estava ouvindo a gente. Já vários ouvintes fizeram isso, né? Nos dando a oportunidade de ser ouvido, né, em outro país, até em cidades mais distantes, que isso no passado não tinha, né? Não tinha como eu ouvir a rádio Cedro FM, a rádio Top 104 ou qualquer emissora da Rede Peperi no som do carro. Não tinha, né? Hoje é possível, né? A modernidade dos equipamentos tem melhorado bastante. São 9:11, 9:11. Daqui a pouquinho tem mais informações aqui na Rádio Cedro, informações com a nossa reportagem, informações da 90,7. Bom dia! 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
0: 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Alô você, bom dia, bem-vindos à programação Show na Manhã. Música, informação e gente amiga do outro lado do rádio. Uma ótima manhã para você, bom dia. Eu sou o jornalista Everton Adriane Macedo. A gente vai com você até às 10h30, com o melhor da programação aqui na Rádio Cedro. 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Um bom dia!

0: 9:16, temperatura 11 graus e 7 décimos. Já teve chuva em São José do Cedro. 9:16, hora certa, BCS Materiais de Construção. 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Bom dia, são 9:19, 9:19, tem informações chegando na Rádio Cedro, informações com a nossa reportagem. Quem traz informações pra gente é a Pamela Macedo.
1: Está começando mais uma parceria entre o SESI e as escolas de Anchieta para o EJA. Sobre esse assunto, eu converso com a secretária de Educação, Ana Paula Milan.
2: Estamos passando, então, essa semana para divulgar a nova turma do Seja Pro, que vai estar saindo agora para o próximo mês de junho. Então, repassar para toda a comunidade, as pessoas que têm interesse de procurar Secretaria de Educação ou até mesmo o Centro Municipal de Educação para fazer a sua inscrição, para pegar o contato, enfim, aproveitar essa oportunidade de retorno aos estudos para finalizar essa etapa e depois dar prosseguimento às demais. Então, dizer que através do SENAI, município de Anchieta, e o SENAI em parceria, estão oportunizando isto também para que as pessoas possam voltar, então, terminar seus estudos e melhorar a sua qualidade de vida. Então, todas as pessoas que têm interesse podem estar procurando a Secretaria de Educação ou entrando em contato por WhatsApp, enfim, a forma que achar mais conveniente, para poder fazer a inscrição e iniciar, então, as aulas agora no mês de junho. Lembrando que o formato é EAD, então tem um encontro semanal presencial que acontece no Centro Municipal de Educação. O restante da carga horária, ele é à distância, tá? Através do portal do estudante. Então, ela tem a companhia, né, do professor, do orientador, enfim, do SENAI, mas ele é feito online. Então, isso também melhora, né, as condições e a forma de acesso, a possibilidade das pessoas estar fazendo. Então, não percam essa oportunidade, venham, conversem, vejam como se adapta melhor ao tempo de vocês, à rotina de vocês, mas aproveitem essa oportunidade. Nós sabemos, enquanto secretaria, que são muitos munícipes que têm esse interesse, essa vontade de voltar a estudar, e que muitas vezes fica um pouco tímido, na dúvida se vai conseguir, se não vai conseguir, enfim. Mas não deixem de participar, de aproveitar essa oportunidade, porque tem acompanhamento. Os profissionais do SENAI acompanham, vocês não estarão sozinhos nessa caminhada. É uma caminhada muito importante, então vão ter acompanhamento, tá? Não deixem de vir ver como que funciona e assim, e fazer isso, tá? Isso é por vocês. Então, penso que cada um merece essa oportunidade e precisa vir participar, e a gente vai ficar muito feliz em acolher e receber vocês e as demandas que vocês trazem, tá? Então, não percam essa oportunidade. Era isso, um grande abraço e uma boa semana para todos.
1: Nós conversamos com a secretária de Educação de Anchieta, Ana Paula Milan. Pamela Macedo, repórter Pavilage.

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0: Bom dia, 9 horas 23 minutos, hora certa. 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

Legal demais, César Menotti Fabiano, o primeiro grande sucesso de César Menotti Fabiano, né? Não nessa versão aí, essa versão aí já é uma versão mais, uma versão de 2006, né? Eu acho que não é nessa versão, né? Foi antes o primeiro grande sucesso, mas essa música, Caso Marcado, numa versão totalmente acústica, né? E que inclusive alguém, um amigo, tinha gravado num barzinho que eles foram se apresentar lá em Belo Horizonte, né? Não sei se foi Belo Horizonte, Pato de Minas, mas enfim. E gravou e a música estourou em todo o Brasil. Não tinha nas rádios, nas emissoras de rádio não tinha e a música estava tocando, né? E aí começou a chegar também nas emissoras de rádio, mas assim, absolutamente sem qualidade, porque foi gravado, no, não foi gravado no estúdio, não foi, foi gravado ao vivo, num local sem acústica também, mas tocou muito. E eles conquistaram o Brasil todo, essa dupla sertaneja querida e simpática, né? Os caras são muito simpáticos, que já estiveram fazendo show em São José do Cedro, já se apresentaram na nossa cidade e foi um super sucesso o show que eles fizeram. Cedro Show na Manhã, bom dia, trazendo muita música legal na programação da 90,7. Uma ótima manhã, bom dia. Só música boa, hein? Legal demais. Tem mais música? Claro que tem. 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

cheia de charme na nossa manhã, Chitãozinho e Chororó. Bom dia! Legal demais! Música do Guilherme Arantes, né? E que ficou top nessa versão de Chitãozinho e Chororó. Programação Show na Manhã na Rádio Cedro. Bom dia! 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

0: Show na manhã, bom dia, bom dia, bom dia. Daqui a pouquinho tem mais música boa na programação da 90,7. Sabe por quê? Porque daqui a pouquinho tem a música de Nando Reis. Bom dia, 9h40. Faltam 20 minutinhos para as 10 horas da manhã. 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Show na manhã. Tá chegando o nosso intervalinho. Não, que nada. É música boa que chega e tem pra cantar pra gente Nando Reis. Bom dia.
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0: 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Nando Reis, na programação Show na Manhã da Cedro. Bom dia, bom dia, bom dia, bom dia. Olha, ontem nós tivemos mais alguns jogos aí da Sul-Americana e também da Libertadores da América, né? Teve jogo ontem envolvendo o time brasileiro, o Atlético Mineiro ganhou de 2 a 0 do Cienciano. O Atlético Mineiro ficou na briga. Ficou na briga aí para se classificar direto. Eu acho que não, né? Vamos ver se classifica. Tem chance de se classificar direto. Puerto Cabello empatou com Juventude também. Pois é, tem chance de se classificar direto o Atlético Mineiro, né? Atlético Mineiro joga com o Puerto Cabello. Puerto Cabello ou Puerto Cabello. Esse é o nome do time. Pensa nos nomes bonitos, né? Puerto Cabello e Atlético Mineiro jogam na semana que vem, dia 27 de maio, quarta-feira da semana que vem. Então, eles jogam o jogo da volta, né? O último jogo e também o jogo da volta. O primeiro jogo foi lá no Puerto Cabello e agora vai ser na Arena MRV, que é o campo do Atlético Mineiro. Então, o estádio do Atlético Mineiro na quarta semana que vem. Pode se classificar ainda, né? Pode ficar na primeira posição. Times bem equilibrados no grupo B da Sul-Americana. No grupo B ainda durante a semana, né? Na terça-feira o São Paulo empatou em 1-1. São Paulo é líder, hoje estaria classificado. Tem o Santos já está fora, né? O Santos ainda pode ir na Sul-Americana, pode ir ainda para a repescagem da Sul-Americana, né? Dificilmente o Santos, o São Lourenço é o líder e o São Lourenço empatando o jogo, o Santos já não pega mais. Campanha ruim do Santos. No grupo E, que tem também time brasileiro, o Botafogo. Botafogo é super líder da sua chave, já está classificado. No grupo F, que é o grupo do Grêmio, o Grêmio precisa ganhar do Montevideo City para o Grêmio passar para a próxima fase direto, senão ainda tem a repescagem da Sul-Americana. Então o Grêmio precisa ganhar do Montevideo City no próximo jogo, terça da semana que vem. Os dois jogos da chave no mesmo horário. O Vasco da Gama tem chance ainda? Deixa eu ver se o Vasco joga. Não tem mais chance. O Vasco, só se o Olímpia perder, né? Aí o Vasco depende de outros times. O Olímpia tem que perder em casa. O Olímpia que tem a melhor campanha. Então o Vasco não tem mais chance de se classificar direto. O Vasco tem chance, sim, de ir para a repescagem da Sul-Americana. E o Bragantino? Bragantino também tem chance na última rodada, né? Tem chance de ficar na segunda posição, né? Ficar na segunda posição tem. Ele joga com o Carabobo, que hoje é o segundo colocado. Se o Bragantino ganhar, o Bragantino fica na segunda posição para jogar a repescagem da Sul-Americana. Mas todos esses resultados aí que a gente está falando, do Vasco, do Bragantino, do próprio Grêmio, do Santos, a gente está falando de se resolver tudo num único jogo, no último jogo da rodada. E pode acontecer, futebol é assim. Mas esses times que eu falei, inclusive o Grêmio Futebol Porto Alegrense, que é o meu time, que é o time que tem muito torcedor aqui na região, mais da metade são torcedores gremistas, em um único jogo eles resolveram o que eles não resolveram durante toda a competição. Em vários jogos eles não resolveram o jogo. O Grêmio jogou mal, teve partidos que o Grêmio jogou muito mal. Então, vai resolver no último jogo. Pode ser que sim, né? Até estou acreditando que o Grêmio possa ganhar o próximo jogo, mas vamos aguardar. Ontem teve também Libertadores da América. Da Libertadores vou falar bem rapidão assim, só os jogos que complementou a chave, né? Sem muito comentário aí, quem se classifica, quem não se classifica. Então, nós temos também a sexta rodada, que é na semana que vem, envolvendo times brasileiros. Nós temos o Fluminense, que joga com quem aqui? Não está definido. Tá, Fluminense joga com o Laguaíra na sexta rodada. O Fluminense ainda tem chance de classificar, hein? Ainda tem chance de se classificar. Claro que se o Bolívar fizer uma partida boa e ganhar, por exemplo, de 2 a 0, se ganhar de 1 a 0, o Fluminense tem que fazer 3. Então é difícil o Fluminense classificar. Tomara que não, porque, cara, tinha que ter jogado antes, né? Depois aí na última, Cruzeiro também joga buscando a classificação, precisa ganhar o Cruzeiro, ou até com um empate em outros resultados. Quem mais? O Corinthians é líder da sua chave, está classificado já para a próxima fase. O Palmeiras perdeu durante a semana. Eu estava falando com um palmeirense ontem, né? E aí ele me disse: pois é, o Palmeiras perdeu. Sei lá o que está acontecendo com o Palmeiras, né? Um baita de um time tem o Palmeiras. Mirassol é líder, já está classificado para a próxima fase. O Mirassolzinho. Então, resultados da Libertadores. Ontem nós não tivemos jogos, né? Na quinta teve. Acho que teve, né? Teve ontem, o Corinthians jogou ontem, né? O Corinthians jogou ontem, jogou com o Peñarol ontem. Bom dia, 9h51, hora certa. 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
0: Bom dia, alô você! Bom dia, bom dia, bom dia, bom dia, boa sexta-feira, bom final de semana. 9h54. Olha, tem um monte de música legal nesse bloco. Todas, né? Eu procuro escolher sempre música boa pra gente rodar pra você na programação.

Legal demais, né? Essa música rodou muito. Não perde, né? Música boa não perde. Não perde a... Não perde a mania de rodar. Não perde a essência. Não perde a sua magia, né? Não perde a sua beleza. Música boa. Teve... Eu tô falando da música do São Francisco, Anjo na Balada. Essa música também, né? Que nem parece que já tem 11 anos essa música. Lá de 2015. Teve Zezé de Camargo e Luciano. Anjo do Amor na programação. 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Bom dia. 10 horas e 1 minuto, 10 e 1, é o Cedro Show na Manhã. Você ligado com a gente, bom dia. 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Uninter, a nossa universidade, traz pra gente, agora sim, Vitor Clay na nossa manhã. Bom dia, essa música é boa demais, é linda demais. Ah, e depois tem Jorge Matheus.

0: Vitor Clay, bom dia, anjo ou mulher?
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0: 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E a hora são 10:08.
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5: 10 horas e 13 minutos, 10 e 13, uma ótima manhã. 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

0: Bom dia, 10 e 13. 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
0: 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Obrigado, Marquinhos. Obrigado, a Vera. Agora são 10h19, hora certa. 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
0: Bom dia, 10 horas 21 minutos, 10h21. Você ligado com a gente, uma ótima sexta-feira. Está chegando a Pamela Somitz Macedo, trazendo informações para a gente, a repórter Pavilage, aqui na 90,7. Bom dia! Já já ela traz informações para nós.
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0: Hoje é 22 de maio, então a Pamela traz informações para nós, conversando com... Não era para ser, não era para rodar aí, já rodou o comercialzinho, né? Ela conversando com a Janaína Flach, a Janaína que é a vereadora. A Janaína é vereadora e também ela é auxiliar de enfermagem, né? Técnica em enfermagem. Foi ontem que o pessoal foi doar sangue? Foi ontem, né? O pessoal foi doar sangue, pessoal lá de... Mariflor e Padre Réus foram fazer doação de sangue. Que bom, viu? Pessoal que foi, parabéns pela iniciativa. A Secretaria de Saúde de São José do Cedro tendo essa iniciativa e levando o pessoal para doar sangue lá em Chapecó, lá no Emosc de Chapecó. Nós não temos Emosc em São Miguel do Oeste. Está havendo por parte dos governos do estado, eu não estou falando do governador Jorginho, não estou citando o governador, nada, não é nenhum comentário político, ao contrário, nós temos os governos, os últimos governos, se preocupando muito com a saúde também. Mas eu ainda estava em São Miguel do Oeste, e isso foi antes de 2006, 2005, quando o pessoal do Emosc de Florianópolis, a coordenação estadual do Emosc, esteve em São Miguel e eles queriam instalar um Emosc em São Miguel do Oeste. E o pessoal do EMOSC queria, hein? O pessoal do EMOSC queria. Claro que isso demanda de profissionais e tudo mais, um laboratório completo, né? Um laboratório completíssimo, porque todo sangue que é recebido, né, quando é feita a doação, são feitos os exames, né? Precisa fazer exames nesse sangue para ver se está bom, se o sangue está 100%, porque às vezes a pessoa pode ter alguma patologia que ela nem sabe que ela tem, né? Então, a gente sabe que o custo operacional é grande, mas naquela época já tinha. O pessoal, inclusive, escolheu uma área que fica bem pertinho, do ladinho da Delegacia Regional de Polícia, ali onde funciona o SAMU. Não sei se o SAMU está funcionando ali, acho que está ainda, né, nesse local onde funcionava o SAMU. É do lado da Delegacia Regional. Delegacia Regional de um lado, do outro lado, a Praça Belarmino Anoni, bem nesse local ali na Rua Valdemar Rangrabe. E aí, mas não teve, né? Até hoje nós não temos. Então, o pessoal, para fazer a doação, tem que ir lá para Chapecó. E o pessoal foi, né? Que legal isso, né? Bacana aí, parabéns. Repórter para a Village, é a Pami.
3: Voltamos à programação da Rádio Cedro, conversando com a técnica de enfermagem, Janaína Flá. Ela fala para nós sobre uma turma, um grupo de pessoas de Padre Helsi e Mari Flor, que foram ao EMOSC no dia de ontem doar sangue. Fale mais sobre essa ação que aconteceu aqui no interior de São José do Cedro. Bom dia, Jana.
10: Bom dia, Pamela. Bom dia, ouvintes da Rádio Cedro FM. No dia de ontem, sim, tivemos um grupo de pacientes que foi até Chapecó no EMOSC para doar sangue. Esse grupo foi formado por pacientes de Padre Helsi e de Mari Flor, onde o carro da saúde veio até aqui buscar eles, se deslocando após para Chapecó. E nós tínhamos 13 pacientes inscritos, mas por motivos de saúde, alguns não conseguiram ir, indo então somente 7, porque se tem algum sintoma de gripe, não pode estar doando sangue. A gente sabe que o quanto o ato de doar sangue é importante para salvar vida, além de ajudar os hospitais a manter os estoques para quem precisa, né? No EMOSC, a coleta de sangue é realizada de forma bem segura, rápida, com acompanhamento de profissionais capacitados. É realizado primeiramente um cadastro com os documentos do paciente, com contato, né, residência, tudo bem certinho. Depois realizada uma triagem clínica, onde é verificada a pressão, peso, temperatura. São realizadas perguntas sobre a saúde, sobre o uso de medicamentos, cirurgias realizadas, tatuagens recentes, para garantir a segurança do doador e também do receptor, que é a pessoa que vai receber esse sangue futuramente. E logo após é coletado o sangue, e após essa doação, o doador permanece alguns minutos em observação, recebe lanche e hidratação. E

0: objetivo, oferecer muita chance de vida para as pessoas que precisam desse sangue. E a gente fica muito feliz em poder estar ajudando.
1: Nós conversamos com a técnica de enfermagem do Distrito de Padre Helsi e Mariflor, Janaína Flá, Pamela Macedo, repórter Pavilage.

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7: Boa sexta-feira para você, são 10 horas 36 minutos, hoje é dia 22 de maio, temperatura em 13 graus e 2 décimos, umidade relativa do ar em 80%, um bom dia para você, bom final de semana que você curta bastante, com o patrocínio do Posto Vitória 3, Dali Supermercados e Lojas Manioto, vem aí Marcos e Belucci para começar a nossa programação de sexta.
8: Sim.

Santana Garotas Não Merecem Chorar. Essa música é de 2013. Olha só, essa música já tem 13 anos. Do DVD Tudo Vai Dar Certo. Como é que é? É alguma coisa, né? Tudo. Enfim, tudo alguma coisa. Mas foi o melhor DVD do Luan Santana na época. Eu lembro. Foi um sucesso. Um sucesso gigantesco. E teve também Marcos e Belucci na programação da Cedro. Daqui a pouco eu lembro o nome do DVD. Eu trago o nome do DVD também. Essa música especialmente pra minha querida prima Maria. Maria falou assim: Pamela, eu vou te ouvir na rádio. Ela ouviu. Então, Maria, tá aqui uma música que eu acho que tu merece, porque garotas não merecem chorar. 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

0: Essas canções de amor, música do Cazuza, composição do Cazuza e regravada posteriormente, né? Após a morte do Cazuza por Flauzino e Sideral, teve Luan Santana, Garotas Não Merecem Chorar. Essa música que é do DVD Tudo Que Você Quiser, eu falei que eu ia trazer o nome do DVD, Tudo Que Você Quiser, e um brinde ao nosso amor. E Marcos e Belucci sumiu na sexta na programação da Cedro. Bom dia! 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

Deixa a Menina na programação da Cedro, com o patrocínio de Posto Vitória 3, Dali Supermercados e Lojas Manioto. 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

Lucas Macedo, Musa, teve também Lagum, Musa do Inverno, Luísa e Maurílio, e também, não foram só essas nesse bloco, foram só três músicas nesse bloco, depois tem mais, depois do intervalo tem mais três.

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1: Bom dia, mais uma sexta-feira, sextou, são 11 horas 6 minutos com o patrocínio de Posto Vitória 3, Dali Supermercados e Lojas Manioto. Vem aí Daniel, Guilherme Benuto e Engenheiros do Havaí para você sextar com energia lá em cima. Bom dia para você!

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Guilherme Benuto, declaração pro bar, com participação de Israel e Rodolfo nesse clima de sextou na programação da Cedro. Também teve Daniel, com participação do Bruno e Marrone. 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
3: De volta à programação da Rádio Cedro, conversando com Janete Dalo, a nossa secretária de saúde de São José do Cedro. Tem aumentado bastante os casos de pessoas com sintomas gripais e resfriado que procuram atendimento junto aos postos de saúde do nosso município e de toda a nossa região. Na região sul, as pessoas aumentam muito os casos gripais, os casos relacionados à parte respiratória, em virtude do inverno, do frio. O posto de saúde ofereceu ao hospital do nosso município testes rápidos de gripe e de Covid. Gratuitamente, o município iria fazer uma doação ao hospital do nosso município. No entanto, o hospital informou que já tinha disponível esses testes. O assunto foi abordado na Câmara de Vereadores pela vereadora Tânia e acabou repercutindo, já que algumas pessoas teriam pagado R$ 50 para fazer esse teste no hospital, buscando atendimento via SUS. Na verdade, o município ofereceu esses testes gratuitamente para o hospital do nosso município, secretária.
4: Sim, Everton. No dia 14 de maio, a nossa coordenadora, Gabriele, ela realizou uma ligação para o diretor do hospital, ofertando essas doses de vacina de forma gratuita, dos testes de influenza para serem realizadas no hospital. E na oportunidade, o diretor reportou dizendo que no momento eles não teriam interesse em receber, Everton, essas doses, pois eles tinham uma quantidade razoável em estoque para comercialização, né? Então,
3: eles já tinham esses testes lá para oferecer para as pessoas que eram atendidas lá no local.
4: Isso. Em outro momento, especificamente no dia 18/5, a farmacêutica também do hospital, ela solicitou para a coordenadora, mesma coordenadora, uma caixa de testes para os pacientes internados pelo SUS, né? Então, a qual foi feito no dia de ontem, no dia 20, né? Um termo de doação para fornecer as mesmas. Então, essa caixa, que está sendo ofertada de forma gratuita pela Secretaria de Saúde, já está disponível lá na unidade para o hospital vir retirar e fazer uso dos pacientes.
3: E aí, o pessoal que está internado pelo SUS com algum sintoma, né?
4: Isso.
3: Que tem a ver com gripe.
4: Isso, então,
3: né?
4: Eles vão ter direito dessas doses.
3: Lembrando, Janete, que a pessoa que vai consultar lá no posto de saúde, ela lá é gratuito esse teste, né? Ela vai lá fazer, a enfermeira vai fazer a coleta do material, a coleta ela é bem chata, né? Eles colocam um cotonete grandão lá dentro do nariz da pessoa para coletar a mucosa, né? E aí, a partir disso, é feito o teste. No posto de saúde é grátis, né?
4: Sim,
3: então as pessoas precisam saber disso, né? Ah, eu fui no hospital. Se você for no posto de saúde, não vai ter custo nenhum, né? Esse teste é da Covid ou da gripe ou é os dois?
4: É os dois.
3: Então,
4: Everton, sai ali o resultado, né?
3: É um teste rápido.
4: Então, os pacientes que às vezes forem fora do horário, durante a noite, em final de semana, daí o hospital, eles têm as normativas deles, né? Então, o hospital é responsável por os horários, né, de dar sequência ali, de resolver ali a questão dos pacientes fora do horário da saúde.
3: Só para a gente frisar para o ouvinte e para a população cedrense, então, o hospital cobra porque é algo particular, segundo a direção do hospital, e o valor é de R$ 50, que é cobrado por esse teste rápido que é feito para detectar se a pessoa está com H1N1, com gripe, né?

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2: A Secretaria de Obras de Princesa comunica que o trecho de acesso à Estrada Geral da Linha Sagrada Família, no Saltinho, permanecerá interditado neste final de semana. Os motoristas que utilizam o trecho deverão buscar rotas alternativas, com acesso pelas comunidades de Marmeleiro ou Vista Alegre. 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
2: 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Ouça hoje às 12 horas no Globo em Foco. Congresso derruba veto e permite doações a estados e municípios durante eleições. Fiesc elabora a carta da indústria que será entregue aos candidatos. Receita Federal aumenta fiscalização contra a entrada clandestina de vinhos argentinos. Conferência Municipal vai discutir direitos das crianças e adolescentes. Saúde registra aumento no atendimento e reforça alerta para doenças respiratórias. SEMAI estuda geofonamento para localizar vazamentos ocultos. Chamadas de vídeo e fotos do rosto podem ser usadas em fraudes. Parque de máquinas é renovado e reforça atendimento no interior. Motociclista fica ferido em colisão com carro no centro da cidade. Vítima de acidente de trabalho morre no hospital. Esses são os destaques do Globo em Foco de hoje, que começa às 12 horas aqui na Rádio Cedro, emissora afiliada da Rede Ipeperi, feita para você. Até já!
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5: Bom dia, Cedro Entrevista Esportes de hoje. A gente vai conversar com o Josiel Becker, o professor Josi, do município de Princesa também. Fazia dias que a gente já não conversava com o professor Josi, atualizando também as competições, né? Agora já praticamente meio de ano e muitas competições acontecendo. Primeiramente, falamos das escolinhas, professor. As competições que vocês estão participando, tanto no masculino quanto no feminino. Faça pra gente uma avaliação e um balanço também das escolinhas do município de Princesa. Bom dia.
6: Bom dia, Valdemar. Bom dia aos ouvintes da Rádio Cedro. Então a gente segue com o planejamento, né, inicial aí. A gente hoje, esse ano, então, optou agora nesse primeiro e segundo trimestre aí, entrando nas competições um pouco mais longas, né, e um pouco mais de um nível um pouquinho superior. Essas são competições que existem, tem mais equipes e ela dura um período um pouquinho maior. Então, nesses primeiros dois trimestres, a gente optou por entrar nessas competições. E aí, no último trimestre, aí, que começa normalmente em outubro, por aí, novembro, então são as tradicionais copinhas que a gente fala, né? Então, são competições aí que duram 4 ou 5 final de semana. Então, são competições um pouquinho mais curtas, né? Um pouquinho mais... com jogos mais... com uma sequência de tempo menor, né? Então, que são as tradicionais copinhas que normalmente a gente entra também todo ano, né? Que ocorre normalmente aí a partir de outubro, por aí. Então, elas começam a surgir também, começam a surgir os convites e tal. Então, a gente tá com o feminino, né? Na Copa Guarujá, que hoje é uma competição tradicional na nossa região aqui, que envolve muitas equipes da nossa região que trabalham com o feminino específico, né? E a Copa Oeste, então, que também a gente entrou numa divisão de acesso, onde o objetivo é participar, quem sabe, o ano que vem ou no outro ano, então, entrar aí na... que seria, vamos dizer assim, a divisão especial, né? Então a gente segue trabalhando aí com esse objetivo aí para o ano que vem, de repente, ou futuramente, num próximo ano aí, onde que a gente consegue trabalhar com as equipes separadas, equipes de competição, né? Então a gente sabe hoje da dificuldade que a gente não tem um ginásio no município, então a gente treina no ginásio da Vista Alta, treina com os alunos de manhã e de tarde, não consegue reunir eles para treinar, só se reúne eles na hora do jogo, né? Então a gente sente essa falta desse entrosamento. Então a hora que a gente, por exemplo, tiver o nosso ginásio pronto, a gente consegue treinar essas equipes de competição em separado, em horários diferenciados aí, para entrar nessas competições aí.
5: Hoje, professor Josi, quantos alunos mais ou menos fazem parte da escolinha no município de Princesa? A gente sabe que tem chegadas, tem saídas também, né? Mais ou menos quantos alunos o professor trabalha lá?
6: Hoje a gente está trabalhando com aproximadamente aí de 80 a 90 meninos, né? No naipe, então, masculino, e de 40 a 50 meninas, né? Então a gente sempre tem essa quebra aí, esse aumento, então depende também da estação do ano um pouco, né? Nós temos, por exemplo, aí hoje, ela gira sempre em torno de 120 a 140 alunos, né? Essa é a média, assim, que a gente faz, até quando, né, conversa, quantos tem? É uma média de 130. Então a gente trabalha com essa média, né? De 120 a 140 alunos aí no pico aí, a gente trabalha com 140, 142 alunos. E aí pega o inverno, por exemplo, aí a gente tem Tem um pouquinho de quebra, né? Que chega a 120, 118 atletas aí.
5: Eu sempre falo, professor Josi, que já conversamos até sobre isso, que formar cidadãos, formar pessoas, né? É o trabalho também do futebol. Futebol não envolve só você entrar lá, fazer gol, competir. É uma disciplina, né? Você tem que entender que nem sempre você vai jogar, nem sempre você vai ser o titular, nem sempre você vai ser banco. Por isso que envolve tudo isso. E eu vejo que o teu trabalho, desde que eu acompanho o teu trabalho em Princesa, tem sido para formar atletas, formar pessoas, inclusive cedendo atletas para outros municípios, como para o Cedro, propriamente para o Guarujá, né? Colocando essas pessoas, essas meninas e guris que a gente fala aqui no Cedro também jogando. Então, vai muito além do que somente o futebol, somente a escolinha lá em Princesa, né?
6: É, com certeza. Eu acho que o meu objetivo principal é esse. A gente sabe das dificuldades que a gente tem por se tratar numa cidade menor da nossa micro-região aqui, a dificuldade que a gente tem em ter atletas. A gente sabe dessa dificuldade que vai ter sempre. Então, o objetivo principal é esse, a gente formar cidadãos, formar atletas também que possam sair do nosso município, que tenham a oportunidade de sair do município. Então hoje, por exemplo, a gente tem as competições onde eu coloco todo mundo jogar, 100% dos atletas participam das competições, obviamente não todo jogo, porque a gente não consegue levar todos, né? Então a gente tem um número limitado, até por questão de transporte, de levar atletas, mas a oportunidade tem para todos. Né, todos vão ter essa oportunidade de jogar. Durante o ano a gente tem várias competições, vários jogos, então todos vão ter a oportunidade de jogar. E o objetivo principal é esse, que os atletas apareçam, né? Hoje a gente tem atletas cedidos pro Cedro, Guarujá, tem atletas que jogam até em São Miguel já. Então o objetivo principal é formar cidadãos de bem, cidadãos que respeitam o pai, respeitam professores, respeitam a comunidade. Então o objetivo principal é esse. E obviamente a gente alcançando esse objetivo, certamente também eles vão ter uma visibilidade maior e que consigam também para sair do nosso município, para representar o nosso município em outras cidades aí.
5: Mais uma outra questão, professor José, vocês também já estão pensando também em implantar o atletismo lá em Princesa, né? Que é algo positivo. Nós já temos alguns corredores lá que correm, talvez já com uma preparação diferente, porque tem que se ter uma preparação, enfim, né? E já, vocês já estão pensando também em implementar o atletismo em Princesa. Isso é um ponto positivo, professor.
6: Ah, com certeza. A gente está com esse projeto aí, né? Desde o início do ano aí. Agora estamos em fase final da nossa pista de atletismo. Então, onde com certeza a gente vai conseguir formar mais atletas, né? É uma modalidade diferente, por exemplo, dos esportes coletivos, né? Onde envolve principalmente o individual, né? A gente tem alguns atletas lá que estão correndo, mas que estão se dedicando particular, né? Eles mesmos, né? Sem treinamento, por exemplo, da secretaria, sem um envolvimento do município, né? Da prefeitura. Então, o objetivo principal agora é esse. Agora está em fase final nossa pista, e a partir do momento que estiver pronto, aí a gente já começa a treinar com os atletas, né? Então, a gente já está, parte do material também já está chegando, para a hora que tiver pronta a pista, então a gente já começar com esse projeto do atletismo aí.
5: Mais algum outro detalhe, professor, que acha interessante colocar sobre as escolinhas, sobre participação também, outras competições? Se tiver mais algum detalhe, um agradecimento.
6: Na verdade, só continuar abrindo o convite, né? A gente tem algumas vagas ainda, né? A gente está trabalhando então tanto com o masculino e o feminino, com idades aí de 6, 7 anos até 17 anos. Então a gente deixa aqui o convite, né? Para quem quiser participar aí, pode entrar em contato diretamente comigo, podem entrar em contato com a Secretaria de Esporte, através do telefone da Prefeitura lá, que a gente tem algumas vagas ainda aí para os novos atletas.
5: Muito obrigado, professor Josiel Becker. Professor Josi, né, conversando com a gente hoje, nessa manhã, no Série Entrevista Esportes, falando sobre as competições do município de Princesa, também já sobre o atletismo, que o pessoal já está pensando também, está implantando lá no município de Princesa. O Série Entrevista Esportes volta segunda-feira. Um abraço e até lá.
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14: Bom dia. No programa Cedo Entrevista de hoje está com a gente Cláudio Júnior Wechenfelder. Ele é assessor parlamentar, ex-prefeito de Guarujá do Sul por 2 mandatos, ex-presidente da MEOSC, ex-presidente do CONDER, coordenador do Consórcio de Desenvolvimento do Extremo Oeste. E ainda enquanto prefeito, o Cláudio Júnior participou de forma muito ativa das demandas sobre a BR-163, auxiliando a empresa que está tocando a obra com desvios que foram feitos, e aí a empresa pôde se concentrar totalmente na rodovia, e isso, com isso aconteceu um agilizar da obra. E a gente lembra bem disso, e o pessoal reclamava, e o Claudinho dizia: não, mas olha, daqui ali na frente vai estar 200%, né? Então a gente acompanhou isso. O Claudinho, enquanto liderança política da nossa região e também assessor parlamentar, tem também acompanhado a continuação das obras, que é o perímetro urbano de Guaraciaba. Agora está quase terminando o recapeamento asfáltico da PRF até São Miguel do Oeste. Mas o viaduto de Guaraciaba é a grande pergunta. Começou o Parecica agora, na segunda semana de maio, Claudinho, e o pessoal está tocando a obra ali. E você tem mantido um contato muito próximo com o coordenador estadual do DENIT e também com o diretor da obra, que é da empresa Torque. Bom dia.
15: Bom dia, Everton. Você faz um preâmbulo aqui bastante apropriado, né, com esse histórico, enfim, do grau de envolvimento que a gente teve na condição de prefeito, na condição de presidente da MEOSC, junto com os demais prefeitos da época, né? E ainda hoje, assim, para a MEOSC, continua sendo uma pauta importante a questão da 163, embora o seu percurso, os seus 45 quilômetros estejam, do ponto de vista da pista, resolvidos, ainda a gente tem essa expectativa da conclusão do elevado de Guaraciaba e também da via perimetral interligando Guarujá do Sul e São José do Cedro, que também sofreu paralisação ali em função da questão que envolve lindeiros, desapropriações, enfim.
14: E que para nós aqui vai ficar um espetáculo quando estiver pronto.
15: Muito, muito bom. Acho que vai dar uma segurança importante. Era um pleito nosso para interligar ali o Parque Industrial 1, o centro da nossa cidade, com o Parque Industrial 2. E por consequência, agora também essa perspectiva e a concretização de interligar não só o nosso próprio parque industrial, os nossos próprios parques industriais de Guarujá do Sul, mas também fazer essa interligação com São José do Cedro, toda ela pela via perimetral. Então, mas esse é um aspecto que está se resolvendo na instância administrativa, talvez até judicial, tem alguns impasses. Mas do ponto de vista do elevado de Guaraciaba, então, Everton, que é a tua pergunta, então a gente percebeu uma diminuição significativa no ritmo, né, de obra, uma obra que chegou a 400 funcionários contratados, quando ela estava distribuída nos seus 45 quilômetros, e agora então na sua reta final, uma diminuição do contingente e também uma diminuição inclusive ali no elevado de Guaraciaba, que é justamente a pergunta que as pessoas fazem: por que que diminuiu tanto assim o ritmo da obra? Em dezembro, no período de férias, inclusive ela chegou a ficar parada, né? Mas ela tem uma questão administrativa de revisão de projetos entre aquilo que a Torque foi contratada e aquilo que ela efetivamente executou. E depois dela ter executado, ela apresenta então as planilhas orçamentárias, os projetos revisados, buscando a o aval técnico, administrativo, inclusive financeiro do próprio DENIT, né? De que as revisões de projetos elas estejam devidamente adequadas e devidamente aceitas e homologadas pelo DENIT. E essas revisões de projetos elas acabaram ficando por meses sendo tratadas e agora então parte dos projetos que foram apresentados de revisão pela TORC têm sido aceitos pelo DENIT, o que também permitiu agora esse novo momento da obra com um pare e siga, porque aquela lateral ali do elevado agora então ela começa a sofrer uma aplicação de maquinaria muito maior, fazendo escavações e também agora fazendo já o reateiro com as rochas. Inclusive essa semana vai ter detonação, teve já detonação na semana passada, vai ter detonação para poder fazer a retirada de material rochoso para fazer a base naquela lateral do elevado. Por isso inclusive que tem só uma pista e por isso que então agora nesses dias a empresa implementou o pare e siga. E a gente sim, Everton, tem acompanhado tanto com a Superintendência Estadual do DENIT como também com a Direção Geral do DENIT em Brasília, como também aqui com a gerência local da obra da TORC, acompanhando a par e passo, fazendo um pouco as mediações, os monitoramentos e também as cobranças que têm que ser feitas, porque a gente tem um compromisso, a gente é aqui da região e também quer ver o mais rápido possível essa obra ser concluída, inaugurada e que também o elevado fique a contento do restante do traçado, que é um traçado que realmente nos orgulha. A rodovia BR-163 chegou a ser reconhecida pela Confederação Nacional dos Transportes como a pior rodovia federal do Brasil. E nesse momento a sua pista, nos seus 40 e tantos quilômetros, ela já está numa condição muito, muito interessante, à altura daquilo que a região merece realmente. E agora a expectativa também da conclusão de uma retomada com bastante intensidade das obras ali no elevado em Guaraciaba.
14: Agora dia tem um tempo ainda, 23 de julho vai fazer um ano que a estrutura do viaduto, as vigas do viaduto, elas foram retiradas aonde elas foram edificadas e colocadas no local original onde está hoje. Ou seja, nós vamos completar um ano que isso foi feito. E na época, quando houve toda essa movimentação, até de tua parte também, eu acredito, Claudinho, gerou uma expectativa muito grande da população. Não, julho, de repente até o final do ano a obra está pronta. Sim. E havia inclusive essa possibilidade. A empresa deixou transparecer, ninguém afirmou, mas deixou transparecer que de repente a obra poderia estar concluída. No entanto, a gente começou a observar que o que está sendo feito agora, que é o lado esquerdo, quem vai em direção a São Miguel, né? O lado direito, quem vem lado direito de sul a norte, né? Ali precisava ser feito muita coisa, mas agora está sendo executado.
15: Não, exato, e é isso, Everton, e o que, quando você tem uma diminuição no ritmo, a primeira coisa que pode transparecer é que, bom, terminou o recurso, não tem dinheiro. E nós viramos dezembro, a gente monitorou isso a par e passo, o contrato virou o mês de dezembro com em torno de 15 a 18 milhões de reais empenhados no contrato, ou seja, com garantia contábil e orçamentária, mas que não tinha condição de fazer pagamento porque essa formalização daquilo que foi feito a mais ainda não estava pactuada entre o DENIT e a TORC, portanto não tinha possibilidade administrativa de efetivar pagamento, tinha que fazer as revisões de projeto, e por isso a empresa tirou o pé, e agora essas revisões foram avançando. Então tinha, e não é, então, o que eu quero dizer com isso ao ouvinte? Que não tinha falta de recurso, ali em agosto estava terminando o recurso, a gente fez um movimento por Brasília, o DENIT empenhou mais um valor aí de aproximadamente 20 milhões de reais. Fechou dezembro com restos a pagar, ou seja, com recursos empenhados em favor da empresa, nessa ordem aí aproximada de 15 a 18 milhões. E tem previsto para esse ano no orçamento também aproximadamente 20 milhões. Então, com isso, orçamentariamente, nós não temos maiores dificuldades em relação à garantia de pagamento. A questão realmente é administrativa, de poder fazer os ajustes de projeto e haver essa pactuação legal. O DENIT não quer de forma alguma pagar mais do que foi feito, e a empresa também quer receber exatamente aquilo que foi feito. Então, essas planilhas orçamentárias, essas revisões de projeto, elas foram e voltaram várias vezes, sendo analisadas pela equipe técnica. Agora ela foi A primeira revisão do projeto foi aceita pelo DENIT, foi aceita pelo DENIT Nacional também e está para ser homologada, publicada no Diário Oficial da União, essa homologação agora nesses dias. E isso também tem permitido que a empresa possa agora dar uma intensidade maior, uma celeridade maior, que é o que a empresa tem manifestado também quando a gente tem abordado a empresa, né?
14: Essa adequação, o senhor acredita que deva acontecer toda ela agora? E aí, bom, o que vocês fizeram até agora foi medido, foi verificado, está ok, o que vocês estão pedindo realmente é isso, se chegou a um acordo, e aí a obra deve continuar e de repente até o final do ano a gente ter essa obra concluída?
15: Olha, a expectativa política é que ela fosse inclusive concluída antes disso, né? Agora, do ponto de vista da expectativa e dos ritos administrativos, às vezes tem uma distância entre o plano ideal e aquilo que administrativamente vai se resolvendo. Então, nós estamos monitorando, embora isso é uma questão muito técnica, a gente não consegue nem entrar nessa seara, nesse mundo mais administrativo, de revisão de projeto, a gente fica pressionando com as forças políticas que a gente tem no sentido de que seja agilizado. Mas, ainda assim, essas pactuações que precisam ser feitas tecnicamente entre as partes. Quais partes? O DENIT e a TORC. Então a gente vai monitorando, vai acompanhando, espera que todas essas revisões elas possam ir se dando da forma célere e que a obra possa agora nessa implementação do Parisiga, ela possa ter sua continuidade e ter sua entrega o mais rápido possível, né? E essa é a nossa grande expectativa. Como não é só um cálculo político, é um cálculo técnico, administrativo, é difícil até falar, consegue entregar em agosto, em setembro? Esperamos convictamente que sim, esse ano ela seja entregue, inclusive a própria questão da via perimetral entre Guarujá do Sul e São José do Cedro.
14: Muito obrigado, Cláudio Júnior Wechenfelder, assessor parlamentar. Voltamos no próximo programa. Um bom dia a todos e até lá. 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
11: Doze horas. Congresso derruba veto e permite doações a estados e municípios durante eleições. Fiesc elabora a carta da indústria que será entregue aos candidatos. Receita Federal aumenta a fiscalização contra a entrada clandestina de vinhos argentinos. Conferência Municipal vai discutir direitos das crianças e adolescentes. Saúde registra aumento de atendimento e reforça alerta para doenças respiratórias. Chamadas de vídeo e fotos de rosto podem ser usadas em fraudes. Parque de máquinas é renovado e reforça atendimento no interior. Motociclista fica ferido em colisão com carro no centro. Jovem vítima de acidente de trabalho morre no hospital. Estes são os destaques do Globo em Foco que está começando agora. Tempo na região extremo oeste é nublado. A previsão para as próximas horas é céu nublado com chuva. A mínima nas últimas horas foi de 8 graus e a máxima pode chegar até 16 graus. Agora na central de jornalismo da Rádio Cedro FM, 14 graus. Umidade relativa do ar em 81%. Doze horas e dois minutos. De acordo com o Banco Central, o dólar começou o dia cotado em R$ 4,99. O euro está valendo R$ 5,79. Já o peso argentino está cotado em 0,0036. O Papa Leão XIV deve fazer uma viagem pela América do Sul em novembro. A informação foi divulgada pela agência Reuters nesta quinta-feira. O Ministério das Relações Exteriores do Uruguai confirmou que prepara a visita. Segundo a agência, a viagem deve fazer parte de um giro mais amplo pela América Latina, que também deve incluir Peru e Argentina. A fonte da CNBB afirmou que a intenção do Papa é visitar os países do Cone Sul que Francisco não conseguiu visitar durante o seu pontificado, como Argentina e Uruguai. Segundo a fonte, desta vez não há previsão de passagem pelo Brasil. O presidente dos Estados Unidos, Donald Trump, anunciou nesta quinta-feira o envio de 5 mil soldados americanos para a Polônia. Em uma rede social, Trump afirmou que a decisão é baseada na forte relação entre os dois países. O anúncio ocorre após críticas frequentes de Trump a aliados europeus, principalmente pela avaliação do governo americano de que em alguns países da OTAN têm dado apoio insuficiente à ofensiva dos Estados Unidos contra o Irã. A decisão também foi divulgada um dia depois de o primeiro-ministro da Polônia afirmar que a guerra da Rússia na Ucrânia pode levar a uma situação em que a OTAN terá que reagir com mais firmeza. Milhares de cubanos se reuniram em frente da Embaixada dos Estados Unidos em Havana, a capital de Cuba, para protestar contra a acusação de Raul Castro e as ameaças contra o país nesta sexta-feira. A manifestação pós-governo, que começou pouco depois do amanhecer, na orla da cidade, contou com a presença do presidente cubano Miguel Díaz e do primeiro-ministro Manuel Marrero. Na quarta-feira, os Estados Unidos acusaram criminalmente o irmão de Fidel Castro e o ex-presidente de Cuba, de 94 anos. De acordo com os autos, ele é acusado de 4 homicídios, 2 crimes de destruição de aeronaves e 1 crime de conspiração para matar cidadãos americanos. A seguir, Congresso derruba veto e permite ações a estados e município durante eleições.
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11: Horas e 7 minutos. O STF começa a julgar nesta sexta-feira uma ação que pode mudar o cenário das eleições de 2026. No plenário virtual, entre os dias 22 e 29 de maio, os ministros analisam o processo que questiona a nova lei de ficha limpa, aprovada pelo Congresso no ano passado. Na prática, as novas regras podem encurtar o tempo que um político condenado fica proibido de se candidatar. O partido Rede Sustentabilidade entrou com uma ação no STF pedindo para derrubar a mudança, alegando que ela enfraquece o combate à corrupção e permite que os políticos voltem às urnas antes mesmo de pagarem pelo que fizerem. A decisão terá impacto imediato e pode beneficiar nomes conhecidos da política, como o ex-presidente da Câmara, Eduardo Cunha, e os ex-governadores Antony Garotinho e José Roberto Arruda. O governo federal arrecadou 278 bilhões de reais em impostos, contribuições e demais receitas em abril. É o melhor resultado para o mês desde o início da série histórica em 1995. Os dados foram divulgados nesta quinta-feira pela Receita Federal e mostram crescimento real de 7,82% em relação a abril de 2025, descontada a inflação. No acumulado de janeiro a abril, a arrecadação chegou a R$ 1 trilhão, alta de 5,41% na comparação com o mesmo período do ano passado. Também é o maior valor já registrado para o primeiro quadrimestre desde o início da série histórica. Segundo a Receita Federal, o desempenho foi impulsionado principalmente pelo aumento da arrecadação previdenciária, relacionado ao aumento do trabalho formal. O Congresso Nacional derrubou, nesta quinta-feira, um veto do presidente Lula, que impedia a doação de bens, valores e benefícios pelo poder público a estados e municípios nos 3 meses anteriores às eleições. No fim de 2025, o Congresso aprovou uma regra que permitia ao poder público continuar fazendo doações de bens, dinheiro e outros benefícios mesmo durante o período eleitoral, desde que os beneficiários tivessem alguma obrigação a cumprir em troca. Pela lei eleitoral, o tipo de transferência é proibida no período em que antecede as eleições, justamente para evitar que os governos usem recursos públicos para favorecer candidatos. O dispositivo aprovado pelo Congresso criou uma exceção à regra. O veto segue para a promulgação do presidente, que terá um prazo de 48 horas para isso. Caso Lula não promulgue os trechos, a tarefa caberá a Davi Alcolumbre, presidente do Senado. A seguir, Fiesc elabora a carta da indústria que será entregue aos candidatos.
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11: Doze horas e 13 minutos. A Alesc sediou, nesta noite de quinta-feira, uma audiência pública para discutir a redução da jornada de trabalho e o fim da escala 6x1 no Brasil. O debate ocorreu no auditório Antonieta de Barros, por iniciativa da Comissão de Trabalho, Administração e Serviço Público, a partir do requerimento do deputado Marcos José de Abreu, o Marquito, do PSOL. A audiência reuniu parlamentares estaduais e federais, representantes sindicais, economistas e entidades empresariais para discutir os impactos sociais e econômicos da proposta, que atualmente tramita na Câmara de Vereadores por meio de uma proposta de emenda à Constituição. Segundo o deputado Marquito, o objetivo foi ampliar o debate a partir da realidade catarinense. O maior lote de restituição da história do imposto de renda à pessoa física vai pagar R$ 710 milhões de reais a 469 mil contribuintes de Santa Catarina em 29 de maio. A consulta aos valores pode ser feita de forma antecipada a partir das 10 horas desta sexta-feira. Assim que a consulta estiver disponível, o contribuinte deve acessar a página da Receita na internet e clicar na opção Meu Imposto de Renda. Em seguida, basta clicar em Consultar a Restituição. O primeiro lote de 4 lotes de 2026 será o maior da história em valor restituído e contribuintes contemplados. O valor será depositado automaticamente nas contas indicadas na declaração. O prazo para a entrega das declarações começou em 23 de março e encerra também em 29 de maio. A indústria de Santa Catarina avança na elaboração da Carta da Indústria, documento que reunirá as propostas do setor aos candidatos a cargos eletivos nas próximas eleições. A reunião com os presidentes dos conselhos setoriais e temáticos da Federação das Indústrias do Estado nesta quinta-feira debateu a carta, cujo processo de elaboração está em fase consultiva. A Carta da Indústria está estruturada em 10 grandes temas, abordando os principais obstáculos, as oportunidades estratégicas e as propostas prioritárias. Ao todo, são 10 temas com propostas para os candidatos. Infraestrutura, meio ambiente, tributária, trabalhista, inovação, saúde, educação, segurança e internacionalização. A seguir, Receita Federal reforça fiscalização contra a entrada clandestina de vinhos argentinos. Saúde registra aumento de atendimentos e reforça alerta para doenças respiratórias.
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11: Doze horas e 19 minutos. Guaraciaba promove capacitação sobre compras governamentais para fornecedores locais. A Secretaria de Indústria e Comércio de Guaraciaba, por meio da Sala do Empreendedor, em parceria com o SEBRAE, realiza nesta próxima quinta-feira, dia 28, uma capacitação em compras governamentais voltadas aos fornecedores locais. O encontro acontece às 19 horas no Centro de Múltiplo Uso Armando Domingos Montanha, ao lado da Prefeitura. A capacitação será ministrada pelo consultor do SEBRAE, Sérgio Vicari, que vai orientar empresários, comerciantes, produtores rurais, microempreendedores individuais e prestadores de serviços sobre como participar das compras realizadas pela Prefeitura e demais órgãos públicos. Durante o evento, serão repassadas informações sobre o funcionamento das licitações, utilização da plataforma Contrata Mais Brasil e os procedimentos necessários para que as empresas locais possam ampliar a participação nos processos de contratação pública, especialmente com a mudança da plataforma de compras da Prefeitura. Segundo o secretário de Indústria e Comércio, a secretária, melhor dizendo, Cíntia Borsato, o objetivo é criar novas oportunidades de negócios para os fornecedores do município. A capacitação é gratuita e aberta aos interessados. A iniciativa conta ainda com o apoio do CDL de Guaraciaba. A Escola Cedrense realiza o tradicional pão com bife e mobiliza a comunidade para arrecadar recursos. A informação é da diretora da Escola de Educação Básica Cedrense de São José do Cedro, Denise Angeli. A escola promove nesta sexta-feira, dia 22 de maio, mais uma edição do tradicional Pão com Bife. O evento é uma das ações mais aguardadas pela comunidade escolar e tem como objetivo arrecadar recursos para atender necessidades da instituição. Neste ano, a iniciativa ganha um significado ainda mais especial em razão da grande reforma estrutural que está sendo realizada no educandário. Conforme a diretora Denise, 2026 é um ano marcado por importantes melhorias na escola, como uma obra aguardada há muito tempo pelos alunos, pais e professores. A reforma vem sendo executada ao longo dos últimos meses e está sendo recebida com entusiasmo pela comunidade, já que deve proporcionar mais conforto, segurança e melhores condições para o processo de ensino e aprendizagem. A comercialização dos pães com bife teve ampla divulgação nas redes sociais da escola, incluindo Instagram e Facebook, além de grupos de pais e alunos e da rede de contatos dos professores. A expectativa da direção é atingir a marca de 1.000 unidades vendidas, reforçando o apoio da comunidade e uma das instituições de ensino mais tradicionais do município. Entrega do pão com bife acontece em 2 horários e aceita encomendas da comunidade. A informação é da diretora da Escola de Educação Básica Cedrense, Denise. A entrega do tradicional pão com bife da Escola Cedrense ocorrerá em 2 períodos nesta sexta-feira, dia 22. Pela manhã, a distribuição será realizada das 10 horas ao meio-dia. Já o período da tarde e noite, a retirada poderá ser feita das 15 horas até as 20 horas. Além da comunidade escolar, moradores em geral também podem fazer suas encomendas antecipadamente. Segundo a diretora Denise, a procura tem sido muito positiva e demonstra o forte envolvimento da população com as ações da escola. O evento é aberto tanto para famílias de alunos quanto para qualquer pessoa interessada em colaborar com a instituição, fortalecendo o vínculo entre a escola e a comunidade cedrense. Os pedidos podem ser feitos por meio dos contatos divulgados nas redes sociais oficiais da Escola Cedrense. A direção orienta os interessados a garantir a encomenda com antecedência, já que a expectativa é de grande procura. O tradicional pão com bife se consolida mais uma vez com uma ação de integração e apoio à educação de São José do Cedro. Conferência Municipal vai discutir direitos das crianças e adolescentes. A informação é da presidente do Conselho dos Direitos da Criança e do Adolescente de Palma Sola, Alessandra. O município promove na próxima terça-feira, dia 26 de maio, a 5ª Conferência Municipal dos Direitos da Criança e do Adolescente. O evento é organizado pela Secretaria Municipal de Assistência Social em parceria com o Conselho Municipal dos Direitos da Criança e do Adolescente. A presidente do Conselho, Alessandra, destacou que a programação acontecerá no período da manhã, com início às 8 horas. A expectativa da organização é reunir crianças, adolescentes, representantes de entidades e comunidade em geral para discutir propostas voltadas à proteção e garantia de direitos. Segundo Alessandra, o evento representa um importante espaço democrático de construção coletiva, permitindo que os próprios jovens participem das decisões e apresentem sugestões para fortalecer as políticas públicas no município. Crianças e adolescentes terão participação ativa na construção de propostas. A informação é da presidente do Conselho Municipal de Direitos da Criança e do Adolescente de Palma Sola. A 5ª Conferência Municipal dos Direitos da Criança e do Adolescente de Palma Sola terá como principal diferencial a participação direta das crianças e adolescentes nas discussões. A presidente explicou que o encontro foi pensado especialmente para esse público, buscando incentivar o protagonismo juvenil na construção das políticas de proteção e garantia de direitos. Durante a conferência, os participantes poderão apresentar ideias, debater propostas e contribuir com sugestões relacionadas à convivência familiar, combate ao trabalho infantil e fortalecimento das ações voltadas à infância e adolescência. A expectativa é de que a conferência proporcione uma manhã de diálogo, aprendizado e construção coletiva. Receita Federal reforça fiscalização contra a entrada clandestina de vinhos argentinos. A informação é do delegado da Alfândega da Receita Federal do município de Dionísio Cerqueira, Arnaldo Bortese. Com a aproximação do inverno e o aumento do consumo de vinhos no Brasil, a Receita Federal também anunciou reforço nas ações de fiscalização na fronteira. O delegado Bortese explicou que a preocupação principal não está nas importações regulares realizadas pelas empresas, mas sim na entrada clandestina de bebidas alcoólicas por pessoas físicas e por rotas ilegais. De acordo com ele, o vinho argentino possui qualidade reconhecida e preços mais acessíveis que os produtos brasileiros, fator que acaba incentivando o transporte irregular para abastecimento de grandes centros comerciais do país. A A Receita Federal observa aumento desse tipo de prática, especialmente durante os meses mais frios do ano, quando cresce a procura pelo produto. Bortesi explicou que uma logística clandestina estruturada para a entrada irregular de mercadorias vinda da Argentina. Diante disso, a Receita Federal deve intensificar operações de combate ao contrabando e ao descaminho nas passagens ilegais da fronteira, buscando impedir o transporte regular de bebidas e proteger a arrecadação tributária brasileira.
1: O que nós temos de preocupação maior é a entrada do vinho transportado por pessoas físicas, seja na bagagem normal, ali pela entrada oficial, ou aqueles que entram em grandes quantidades pelas passagens clandestinas para suprir a necessidade aqui do Brasil. Todos sabem que a Argentina produz vinhos de qualidade reconhecida a um preço bem mais acessível que o produto fabricado em território brasileiro, desenvolvendo-se assim toda uma logística para abastecer os grandes centros, na maioria das vezes de forma clandestina. Então, a Receita Federal, junto com as forças policiais, irão intensificar a atividade de fiscalização no combate ao contrabando e descaminho para evitar que

Entre as etapas de controle estão análises laboratoriais, fiscalização do Ministério da Agricultura e acompanhamento da própria Receita Federal. O delegado ressaltou que o aumento nas cargas legalizadas pode elevar temporariamente o número de caminhões circulando pelo Porto Seco, mas o sistema operacional já está preparado para absorver essa demanda adicional. A maior atenção das equipes de fiscalização continuará voltada às tentativas de entrada irregular de mercadorias pelas chamadas passagens clandestinas. A Receita Federal reforçou que será monitorado a fronteira de forma intensiva nos próximos meses para combater práticas ilegais e garantir segurança nas operações comerciais internacionais realizadas entre Brasil e Argentina. Booster antigo será modernizado para atender a expansão da cidade. A informação é do diretor do SEMAI de São José do Cedro, Flávio Dockhorn. Outra obra considerada estratégica é a modernização do booster localizado próximo a Tiamoni. A estrutura é antiga e já não consegue atender com eficiência a demanda dos bairros abastecidos por esse sistema. Com o crescimento populacional e o aumento no número de ligações de água, o SEMAI avalia que a atualização do equipamento é essencial para manter a regularidade no fornecimento. Também foi instalado um novo booster na região das caixas de fibra, próximas às torres de transmissão, ampliando a capacidade de distribuição para áreas elevadas do município. SEMAI estuda geofonamento para localizar vazamentos ocultos. A informação é do diretor do SEMAI de São José do Cedro, Flávio Dockhorn. O SEMAI está elaborando um levantamento técnico para contratar uma empresa especializada em geofonamento, tecnologia que permite detectar vazamentos subterrâneos na rede de distribuição. Embora a autarquia possua equipamentos próprios, a grande extensão da rede e a demanda por mão de obra especializada motivaram a decisão de buscar apoio externo. A medida deverá reduzir perdas de água, diminuir o consumo de energia elétrica e gerar economia com produtos químicos utilizados no tratamento. Pagamentos errados via Pix exigem ação imediata. A informação é do diretor do PROCON de São José do Cedro, Eduardo Vargas. O diretor do PROCON alertou que, em casos de pagamento de boletos falsos ou transferência via Pix para contas de golpistas, o consumidor deve acionar imediatamente o banco para solicitar o Mecanismo Especial de Devolução, o MED. Sistema criado para tentar rastrear e bloquear os valores transferidos. De acordo com Vargas, o prazo é decisivo para aumentar as chances de recuperação do dinheiro. Quando a vítima demora dias ou até meses para comunicar o banco, a possibilidade de reverter a operação se torna muito menor, reduzindo a efetividade do procedimento. Ele explicou que, embora o PROCON possa orientar o consumidor, a primeira providência deve ser o contato imediato com a instituição financeira e o registro de boletim de ocorrência para que as autoridades policiais iniciem a investigação. Chamadas de vídeo e fotos de rosto podem ser usadas em fraudes. A informação também é do diretor do PROCON de São José do Cedro, Eduardo Vargas. Vargas fez um alerta especial sobre golpes envolvendo chamadas de vídeo e envio de fotos do rosto. Segundo ele, criminosos têm utilizado estas imagens para realizar reconhecimento facial em aplicativos bancários e contratar empréstimos em nome das vítimas. O diretor orientou que as pessoas não atendam chamadas de vídeo de desconhecidos e evitem encaminhar fotos muito próximas do rosto por aplicativos de mensagens. Estes dados podem ser utilizados para burlar sistemas de segurança e autenticação biométrica. Ele ressaltou que idosos são os mais vulneráveis a esse tipo de fraude, porque muitas vezes confiam em contatos aparentemente legítimos e fornecem informações sem desconfiar do golpe. Saúde no município registra aumento de atendimento e reforça alerta para doenças respiratórias. A informação é da secretária de Saúde de São José do Cedro, Janete Dallo. Ela destacou que o município vive um período de aumento expressivo nos atendimentos ligados a sintomas gripais e doenças.

0: doenças respiratórias no início deste inverno. Segundo a secretária, as equipes das unidades de saúde trabalham intensamente para atender a crescente procura por consultas médicas e exames, principalmente de pacientes com sintomas respiratórios. A orientação da secretária é para que a população dos grupos prioritários aproveite a campanha de vacinação contra a gripe enquanto as doses seguem disponíveis exclusivamente para esse público até o dia 31 de maio. De acordo com Janete, o frio e os ambientes fechados favorecem a circulação dos vírus respiratórios, aumentando os casos em todo o município. Mesmo diante da alta demanda, a secretária afirma que segue ampliando os esforços para garantir atendimento à população. A gestão municipal também reforça o pedido para que as pessoas mantenham a vacinação em dia, especialmente idosos, crianças e demais integrantes de grupos prioritários, ajudando assim a reduzir casos graves e aliviar a pressão sobre os serviços públicos de saúde.
1: Temos um balanço nesses primeiros meses de 2026 e a gente pôde constatar que, só para te ter uma ideia, Everton, em 2026, entre exames e consultas, tivemos 44.510 exames e consultas. 2025, 43.360. Então, isso representa um acréscimo de quase 3%. Nos números ali que a secretaria vem ofertando de consultas e exames dentro da atenção primária. Lembrando que são exames e consultas ofertados pelo município.
0: 12 horas e 35 minutos. Secretaria contabiliza mais de R$ 44 mil em consultas e exames no primeiro quadrimestre. A Secretaria de Saúde apresentou um balanço positivo dos atendimentos realizados entre janeiro e abril deste ano. A informação é da Secretária de Saúde de São José do Cedro, Janete Dallo. Conforme os números divulgados pela secretária, o município registrou 44.510 consultas e exames ofertados pela atenção primária municipal no primeiro quadrimestre de 2026. O número representa crescimento significativo em relação ao mesmo período do ano passado. Em 2025, haviam sido realizadas 43.360 atendimentos entre consultas e exames. O aumento registrado em 2026 chega próximo de 3%, demonstrando maior procura pelos serviços municipais de saúde. Os dados apresentados pela Secretaria contabilizam apenas atendimentos oferecidos diretamente pelo município, sem incluir procedimentos estaduais de média e alta complexidade, como consultas especializadas, cirurgias e exames encaminhados pelo Estado. Janete ressaltou que os números mostram a dimensão da demanda enfrentada pelo Sistema Municipal de Saúde. Considerando que o município possui aproximadamente 15 mil habitantes, o volume de mais de 44 mil atendimentos evidencia o grande movimento nas unidades e o esforço das equipes para garantir assistência à população em diferentes áreas da saúde pública. Programa habitacional e novos veículos reforçam atendimento à população. A informação é do secretário de administração de Palma Sola, Clair Munaro. A construção das primeiras casas populares do programa habitacional já foi iniciada. O projeto marca a retomada de investimentos em moradia após vários anos sem novas unidades habitacionais no município. Segundo o secretário, a primeira residência exige maior acompanhamento técnico e servirá de modelo para as demais unidades que serão construídas na sequência. A iniciativa busca garantir mais dignidade às famílias beneficiadas. Na área da saúde, o prefeito está em viagem para buscar um micro-ônibus destinado ao transporte de pacientes e também um veículo modelo Chevrolet Spin. Os automóveis foram viabilizados por meio de recursos federais e irão fortalecer o atendimento à população. Parque de máquinas é renovado e reforça atendimento no interior. A informação é do prefeito de Palma Sola, Márcio Sansígolo. Ao assumir a administração, o prefeito encontrou dificuldades relacionadas ao parque de máquinas, com equipamentos insuficientes para atender a chamada, a demanda do município. Desde então, a Prefeitura vem investindo na renovação e ampliação da frota. Com o apoio do governo do estado, o município adquiriu novos equipamentos e recebeu recursos, incluindo 300 mil para custeio de óleo diesel, o que permitiu intensificar os trabalhos de recuperação e manutenção das estradas rurais. Apesar dos avanços, o prefeito afirmou que o município ainda busca novas caçambas e caminhões para tornar o atendimento mais ágil e eficiente, especialmente nas comunidades do interior. Regularização fundiária e loteamento avançam em Palmasola. A informação é do prefeito de Palmasola, Márcio Sansígulo. A administração municipal também está avançando com o processo de regularização fundiária urbana, o REURB, que beneficiará moradores que ainda não possuem escritura definitiva dos seus imóveis. Com a regularização, as famílias passarão a ter segurança jurídica sobre os seus terrenos, além de acesso facilitado a financiamento e outros serviços. Paralelamente, a Prefeitura trabalha na implantação de um novo loteamento e na construção de unidades habitacionais por meio do programa Casa Catarina, ampliando as oportunidades de moradia no município. A seguir, motociclista fica ferido em colisão com carro no centro. Jovem vítima de acidente de trabalho morre no hospital.
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0: Horas e 44 minutos. As últimas notícias do Globo em Foco. Homem é preso por furtar alimentos e bebidas de padaria em Dionísio Cerqueira. Um homem de 40 anos foi preso na noite desta quinta-feira, dia 21, por volta das 18 horas, por furtar produtos de uma padaria na Avenida Adelino Mangini, no centro de Dionísio Cerqueira. De acordo com a Polícia Militar, o proprietário acionou a guarnição depois de flagrar o suspeito levando alimentos e bebida do local. O homem teria entrado pela lateral da padaria para tentar evitar ser percebido enquanto cometia o furto. Após buscas e intensificação dos suspeitos, a polícia realizou a abordagem. Diante da situação de flagrante, o homem foi conduzido à Delegacia de Polícia Civil, onde foram realizados os procedimentos cabíveis pelo crime de furto. Motociclista fica ferido em colisão com carro no centro de Itapiranga. Um motociclista ficou ferido em uma colisão contra um carro no centro de Itapiranga. O acidente foi por volta das 11 horas desta quinta-feira, dia 21, no acesso ao pátio do estacionamento da Cooper, na rua São Jacó. Segundo informações apuradas no local, a motorista do carro, um Polo, teria sinalizado acesso ao estacionamento e a moto, uma Factor 250, que seguia atrás, tentou ultrapassar o veículo. O motociclista sofreu ferimentos na mão direita e escoriações pelo corpo, além de relatar dores no quadril. Ele foi socorrido pelo Corpo de Bombeiros e encaminhado ao Hospital Sagrada Família. A motorista do carro não se feriu e permaneceu no local. A Polícia Militar controlou o trânsito no trecho, que ficou bastante lento nos dois sentidos. Jovem vítima de acidente de trabalho em Campo Herê morre no hospital. Morre uma jovem de 19 anos que havia ficado ferido após sofrer uma queda durante um acidente de trabalho na tarde desta terça-feira, dia 19, em Campo Herê. A vítima foi identificada como Jonathan Schrader. O acidente aconteceu por volta das 14h30 na rua Vereador Darcy José Roman, entrada para o bairro Coab. Conforme o Corpo de Bombeiros Militar, Jonathan foi encontrado deitado, apresentando ferimento lacerante no braço direito e suspeita de trauma no fêmur, na perna direita. Após os primeiros atendimentos com realização de curativos e imobilização dos membros feridos, ele foi encaminhado ao Hospital de Campo Herê. Ainda na noite de terça-feira, devido à gravidade dos ferimentos, o jovem foi transferido para o Hospital Regional em Xanxerê. Familiares e amigos lamentam a morte nas redes sociais. 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Boa tarde.

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4: 12:51.
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0: Boa tarde, ouvintes. Está no ar o Show de Bola. A dupla Grenal joga no sábado. Amanhã de tarde, jogo do Internacional. De noite tem jogo do Grêmio. A seleção brasileira nos preparativos para a Copa do Mundo. Enfim, notícias do futebol estão chegando na Rádio Cedro. Jonathan, boa tarde.
1: Boa tarde, Everton, Valdemar, ouvintes da Cedro FM. Pois é, mais uma rodada importante do Campeonato Brasileiro. Internacional tem um compromisso difícil, fora de casa, Vitória vem embalado. O Grêmio, por sua vez, joga em casa, joga contra o Santos também, jogo complicado. Dois times precisando da vitória. Não sei se vão conseguir.
0: O Vitória, acho que vai ter uma vitória contra o Inter. É, será? Valdemar, final de semana aí de Campeonato Brasileiro. Aí tem mais uma... Tem mais, a semana que vem tem Sul-Americana, jogos da volta e Libertadores. E no outro final de semana, Brasileirão, e aí você foi. Aí um mês sem Libertadores, sem, mais de um mês, né, até a volta pela Copa do Mundo, que tu tá numa expectativa muito grande. Inclusive me falaram até que comprou uma TV nova, ou vai comprar só para assistir o Neymar. Boa tarde, Valdi.
2: Boa tarde, Everton, também o Jonathan, né? Tá difícil, né? A TV vai ter que ser essa mesmo. Hoje o Neymar vai estar presente aqui, né?
1: Tá com nós aí. Vai estar com nós aí.
2: Por enquanto ficar com a velhinha mesmo, né? TV velha mesmo.
0: Ah, com a TV velha mesmo. Tem medo.
2: Ainda não dá pra trocar a TV. Meu sonho é pegar uma de 75, um dia que eu puder. Mas vai demorar um pouco ainda, né?
0: Tu sabe.
1: Mas é
0: que
1: quase demais, né?
0: Se eu tinha condição, também ia, mas o detalhe é que não tem nem onde botar lá em casa.
2: Lá em casa também já medi, mas não cabe, né?
0: É, não, nem entra na porta.
1: Tem que chamar o guindaste.
0: Que barbaridade.
2: Mas é bonita, né? Uma de 75 para assistir o futebol.
0: Eu nunca vi ainda, nunca
2: vi. Não viu?
0: Não vi, não vi.
2: Ah, cara, eu
0: 75?
2: 75 polegadas.
0: Não vi ainda.
1: Seus 10 mil.
2: Capaz, homem, 3 e pouquinho, tava esse dia numa promoção.
0: 75.
2: 75 polegadas. 75 polegadas.
0: É, eu não vi ainda.
1: Não
0: vi.
1: Vemos comprar?
2: Dá uma pesquisa aí.
0: Não vi desse tamanho ainda. Mas é, quanto maior a TV, melhor.
1: 4.500 aqui da.
2: Tava na promoção do Fecha Mês, numa loja que eu fui um dia visitar ali.
1: E essa aqui, ó. Samsung Vision 115 polegadas. É. 113 mil reais.
3: É, beleza.
0: É, a Samsung é boa. Eu tenho três Samsung em casa.
1: E baratinho, né? Tu for ver.
2: Mas varia bastante preços, né? Da 75, né? Varia bastante, depende.
1: A marca, né?
0: Quanto que é essa Samsung aí?
1: Não, mas essa aqui é 114 mil. É uma QLED 4K 115 polegadas.
2: Calcule, homem.
1: É um cinema, né?
0: É, não, eu pergunto porque a primeira grande TV de plasma de 42 polegadas, ela tinha uma promoção, inclusive, numa loja, que eu não vou dizer o nome, porque era Magazine Luiza. E aí, inclusive, tem um negocinho no Jô de R$ 9.999 por R$ 9.998.
1: Ali, uma economia, né?
0: E isso lá em 2000 e... Em 2007, por aí, 2006, 2007. E era um valor assim, não de um carro novo, mas era quase isso, cara.
2: É muito dinheiro, né?
0: Era muita grana, né? E hoje barateou, né, cara? Hoje tu compra TV grandona, uma TV de 55, 60 polegadas. É uma baita TV,
2: aquela,
0: cara.
2: Aquela que eu olhei de 75 era 3.300 no Fecha Mês aquele dia que eu tava lá olhando. Eles tinham que... Eles fazem que eles fecham mês, né?
0: Aham. Uhum.
2: 3.300 no...
0: Mas pila.
2: Tá louco, é um... É. Caminha de 43, eu fico bem louco na frente, né?
0: É.
1: Mas daí assistiu o jogo do Grêmio, né?
0: Essa aqui da rádio, quanto é que é essa da rádio aqui?
2: Essa é uma 40,
0: né? Não, essa é 32, não é 40. E é bem boa também, né?
2: Eu não consigo enxergar bem as mulheres lá.
1: Ali vai ter o joguinho da Copa, ó. Ah, você vê que vai ser de noite o jogo. É.
0: Falando nisso, começamos a se exercitar, porque eu quero muito mostrar pro Tigrão meu jogo de bola.
2: Pro Jonathan?
1: Ah, não tenho nenhum interesse de ver.
2: Tu já viu bola murcha, Pia?
0: Que barulho. Ainda não. Pega aí um espinho. Tá... Pega um espinho.
1: No frio não, né?
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1: 12 horas 56 minutos. 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
2: A notícia local aqui, hoje pela manhã, o Théo Machello nos encaminhou algumas informações de Princesa. E a notícia boa, Everton, e também ouvintes, Jonathan, é que o pessoal hoje voltou a fazer o piso lá do ginásio de esportes lá de Princesa, né? Aí então serão 1.350 metros de piso, 140 metros cúbicos de concreto. Então o pessoal começou hoje aí a fazer. Então provavelmente agora seja mais uma etapa do ginásio aí, quem sabe o pessoal concretizar, né? E nesse ginásio a quadra terá dimensões oficiais para o futsal: 20 metros de largura por 40 metros de comprimento. Vestiários, cabines de rádio, mezaninos, salas de secretaria de esportes, banheiros internos, externos, quadra e também tanquinho de madeira, a sensibilidade também, tá? O ginásio fica dentro da Praça João Maria de Lara, que possui quadra de areia, dois lagos, concha acústica, mirante e um brinquedo em forma de castelo. Então, esse é um sonho também lá de Princesa, ter o seu ginásio de esportes municipal, né, todo centralizado lá na praça. Então, hoje o pessoal mandou, o Matheus também encaminhou aí o vídeo, e com certeza legal, né, para os munícipes de Princesa.
1: Vamos ver se nós conseguimos repercutir hoje à tarde, né, no jornalismo, legal, aí, uma coisinha, não sei se já combinou com alguém aí.
2: Não, não.
1: Que de fato é algo muito bacana, né, Valdir?
2: Só estou falando porque o Matheus sempre encaminha todas as informações. Não,
1: eu acompanhei, né, hoje pela manhã pelas redes sociais, bem bacana, né? Será que vai ser feito, será no mesmo, vai ser feito no chão batidão assim? Será ou vai ser um...
2: O pessoal mandou um
1: vídeozinho. Vai ficar concreto. Bonito lá, né? Vai ficar bonito. Parabéns aí, o pessoal de Princesa. Top demais.
2: Acho que vai ser no taquinho, porque o pessoal vai usar para patinação também, né? No princípio, o pessoal ia fazer hoje, tem aquele outro tipo plástico, né? Que o pessoal
1: polietileno, não? Como foi feito aqui no CBEM, né? No CBEM tem um assim parecido.
2: É, hoje está bem avançado esse aí, é mais legal, mas o pessoal vai usar para patinação lá também.
0: Falando nisso, tu continua indo nas aulas, Valdemar?
2: Vou. Tô patinando ultimamente. É. Patinando para pagar as contas. tô patinando bonito, mas para pagar as contas. Né?
1: Que barulho. Mas fez aula de patinação, Valdemar?
2: Fiz, por isso que eu tô conseguindo pagar as contas.
0: Fez aula nada, ele era professor. Ele era professor.
1: Dava aula.
0: Sim. Ele sempre gostou mais de roller do que de patins, mas rola. Patins ele ia bem também. Rola não gostava muito.
2: A velha surda, rola sim, já gostei.
0: Falando Pomba Rola, quanto tempo já que não prosemos mais, né, sobre ele?
2: Pomba Rola vendeu o celular dele.
0: É?
2: A mulher dele tomou o celular dele, pegou ele.
0: Que coisa.
2: Falando coisa com outras pessoas e roubaram o celular. Tirou, na verdade, o celular dele.
0: Ô, Banana, e o Pomba Rola, homem?
2: Ô, Banana, tá vindo com o teu redondo hoje.
0: É hoje?
2: É hoje que ele disse que tá.
1: Eu já falei. Ah, eu não trouxe o dinheiro pra pagar o Banana. Banana do céu.
0: Já pede um Pix pra ele.
1: É? Não, fazer o quê, né?
0: O cara não tá aí. Eu gosto de pagar na hora, né? Não tem.
1: Eu fui pagar, ele foi embora aquele dia, né? Vai que é presente. Ah, né? Vou deixar, vai que é presente.
2: Ele ganha bem, né? O Banana ganha bem.
1: Bom queijo, tá? Bom queijinho. Fazer ele fritinho assim.
2: Com a polentinha, né?
1: Ah, brustolado, né?
2: Falar em polentinha, eu quero mandar um abraço pro Reníbio. O Reníbio, que é conterrâneo da tua terra natal, ele me presenteou com um charque, cara. Me deu um charque lá.
1: Fala nisso.
2: Charquinha. Pedindo um Deus, beijo. Tu gosta de charque, não?
0: Capaz que não.
1: Hoje eu fiz uma carneação num porco lá, de ontem e hoje lá. Sobrou, acho que um pedacinho pra fazer charque. Mandar um abraço pro meu pai lá. Você
2: o charquinho é bom demais. Um abraço, seu Reníbio. Muito obrigado pelo presente.
1: 150 quilos de porco, não deu meio tacho, meio latão de banha. Magro que Deus o livre.
0: Magro, magro,
1: magro. Magro porco. Pense num porquinho magro.
0: Que nem tu, assim.
1: É, agora...
0: Magrão.
1: Ficando que nem eu, né? Porque eu tô magro, né, agora.
2: Era um do Rock?
1: Não, não. Quem matou foi o Rock, mas não era do Rock.
2: Mas ia dizer, era do Rock.
0: Era do Rock?
1: Não, era do Trebeia.
0: Ah, eu achei que era do Rock.
2: Na verdade, chegou adiante agora. Até ele ligou assim, mas como que não? Se não era, como é que ele foi lá matar?
0: Erro, meu. Vai matar o porco do outro.
2: Dos outros, né?
1: 150 quilos não deu meio balde de banha, né? Mas salame deu um monte, né?
0: Tu gosta bastante de salame?
1: Frito, né?
0: Ah, frito.
1: Salame frito é melhor. Eu prefiro, né?
0: Cozido também é bom quando é meio verde, assim, quando é meio novo, né?
1: A murcia, né? Para fazer cozido tem a murcia, né? Vou fazer a murcia também. O queijinho de porco.
0: O Internacional joga amanhã de tarde e a expectativa é de um jogo bem difícil, cara. O Vitória está embalado aí na Copa... Copa Nordeste? Nordeste? É Sul, Sudeste, Norte e Nordeste, né?
1: Não, a Copa do Nordeste ela já existe há mais tempo, né? E a Sul, Sudeste criaram esse ano, né? Na verdade, já tentaram várias vezes, né? Criaram a Sul-Sudeste, daquela Sul-Minas.
0: Pois é, mas essa Sul-Sudeste, não, o Vitória não joga, né?
1: Não.
0: O Vitória joga numa outra Copa aí.
1: Copa do Nordeste.
0: É, e aí eles ganharam, então estão empolgados aí para o jogo contra o Internacional. O Vitória que já teve momentos onde jogou bem e teve momentos que não jogou. O Grêmio conseguiu ganhar do Vitória, miraculosamente. Mas a equipe do Grêmio, do Internacional, eu acho que vai ter dificuldade. O Inter está bem embalado, eles estão... se programando já para trazer jogador novo, inclusive. O Inter já está escalado para jogar amanhã de tarde. Já está em Salvador, eu imagino também, né? Não sei se o pessoal viaja um dia antes ou viaja no dia brasileiro. O Inter pode viajar com certeza um dia antes, até para... porque não tem outras competições que o Inter está participando. Só a Copa do Brasil, que o Inter ainda aguarda o sorteio para ver quem será o seu próximo adversário. Então a equipe do Internacional vai ter dificuldade. Mas o meu palpite é 2-1 para o Internacional. Eu acho que o Inter ganha amanhã de tarde, mesmo fora de casa.
1: É, o Vitória que está hoje com 19 pontos, né? Um ponto à frente apenas do Grêmio. O Grêmio tem 18, inclusive uma posição à frente. O Vitória é o 14º e o Grêmio 15º. O Vitória tem melhor campanha do que o Grêmio, né? Que fase. Mas concordo com o Everton. Acho que o Inter tem as dificuldades nesse confronto. Vitória venceu, né? Vem de uma vitória importante contra o ABC, venceu por 6-2, claro, um time pequeno, né? Nas pretensões dentro de uma Série A, pensando, né? Mas é aquela situação que a gente fala tanto, né? Do Grêmio e do Internacional, de oscilar dentro da competição. Então não dá para saber qual Inter vai entrar em campo. Se for o Inter que jogou contra o Vasco da Gama, nota 10. O Inter vence o jogo com uma certa facilidade, eu acredito. Mas aí, se for o Inter que jogou os outros jogos dentro do Campeonato Brasileiro, que a gente viu perdendo, é mais difícil. Mas eu vejo o Inter com um momento bom dentro da competição, né? Nos últimos 4 jogos tem um empate, uma vitória. Então tem totais condições de vencer. Devido à situação de jogar fora de casa aí contra a equipe do Vitória jogando lá, eu acredito que o empate não seja um resultado ruim devido à situação que está hoje a tabela de classificação, né? Todo mundo muito perto, todo mundo muito empatado, né? Mas claro, o Internacional é muito mais time do que Vitória e precisa vencer. Acredito que deva vencer o seu jogo, mas é um jogo bastante pegado. Acho que não vai ser um jogo fácil. O Inter historicamente encontra dificuldades para jogar contra o Vitória lá, a mesma forma do Grêmio, contra qualquer time que seja da região Nordeste ali. Claro, falando principalmente do Bahia, né? Mas citando Fortaleza, Ceará, enfim, o Grêmio e o Internacional normalmente apresentam um pouco de dificuldade, né? Então é incerto o cenário, mas é um jogo interessante. O Internacional deve ter força máxima para esse jogo contra o Vitória e eu acredito também que deva vencer. Eu vou num placar mínimo aí de 1-0 para a equipe do Internacional, mas entendo que um empate não será um resultado ruim para a equipe do Internacional, Valdemar.
2: O Vitória vem embalado, né? Acho que o Vitória ganha um pouco de coragem para enfrentar o Inter. O Inter também vem bem, cara. O Internacional melhorou aí a sua forma de jogar. Se, como o Jonathan falou, se o Inter jogar bem como jogou o último jogo aí, acho que vai ter um ótimo jogo, vai ser um grande jogo. O Vitória hoje, qual que é a colocação do Vitória hoje?
1: 14º
2: colocado, né? Então com 19 pontos. Mas o Vitória vem embalado. Acho que motivou o Vitória ao vencer o Flamengo, mesmo que faz alguns dias já, mas eu acho que acaba motivando. Você leva isso para dentro do vestiário, né? Para você enfrentar um time como o Internacional. E por jogar em casa, eu acho que, na minha opinião, o Vitória vence. 1-0 Vitória aí em cima do Internacional.
0: 1-0, tu falou?
1: Tu falou 1-0?
0: Eu falei 2-1.
1: 1-0.
0: Tu e o Valdemar, então, 1-0, os dois parpites aí, né?
1: Pra... Vai ser igual, então eu vou botar 1-1, então.
2: Não, tu falou 1 mas... um também?
1: Eu falei 1-0. É? Não, vou falar 1-1, então.
0: É, não, pode ser o palpite que tu não, quiser,
2: um.
0: Né?
2: Porque, eu fui atrás de ti, né, cara? Tu foi no 1, eu fui atrás de tu, mano.
0: E tava bem pertinho, vi.
2: Se tu quiser que eu retiro, de repente eu tiro um pouco.
0: Passinho pra frente, passinho pra trás.
1: 1-1.
2: Vai ser bom o jogo.
1: Eu vou acertar.
2: Acho que vai ser bem interessante o jogo.
1: E o Inter, se vencer, vai a 24 pontos, cara. O Internacional pode chegar à quinta colocação, né? Quarta colocação, se for ver.
2: E o teu palpite, qual que é?
0: Tá meio embolado.
1: 2-1.
0: 2-1 pro Inter. Tá meio embolado, vocês acham?
1: O Internacional, se vencer, como eu falei, vai 24 pontos, né, cara? O Inter pode, claro, tem todos os times para jogar, muito pode chegar lá no G4, né, cara? Que loucura esse campeonato brasileiro esse ano.
2: Tá bem equilibrado, né? E amanhã tem clássico, Palmeiras e Flamengo também. O Flamengo pode diminuir a distância do Palmeiras aí.
1: Mas quem ganha com um jogo nessa semana entre esses dois times, com certeza é o Flamengo, né? Porque o Palmeiras está numa fase, meus amigos, no Campeonato Brasileiro, os últimos 3 jogos empatou os 3.
0: E perdeu na Libertadores.
1: Perdeu na Libertadores ainda. Então o Flamengo, no melhor momento possível para enfrentar o Palmeiras, no meu ver.
2: Mas eu acho que o Flamengo também não está voando, cara. O Flamengo também vem aí eliminado da Copa do Brasil. Também não está fazendo grandes jogos, está vencendo pelo elenco que tem, mais na força e na vontade que propriamente na técnica, pelo time que tem. Eu acho que vai ser um jogo bem interessante. Se o Palmeiras ganhar, desponta. Se o Flamengo ganhar, eu acho que embola tudo aí. Vai ser bem, bem complicado. Vai ser um jogo top, vai ser um jogo bem...
1: E eu vou torcer pro Flamengo, né? Eu quero ver o Furdunço. O Flamengo ganha, vai a 34, fica um ponto na frente.
2: Eu sou Parmira desde que o Oséias jogava no Parmira, né? Então vamos de Parmira.
0: Eu não torço nunca a favor do Flamengo, né? Cara, eu acho que eu nunca torci na minha vida, né? Nesses meus 48 anos, na minha vida aí, de sempre acompanhando o futebol de perto, eu não lembro de ter torcido pro Flamengo nunca, cara.
2: E depois
0: jamais.
2: Que o Grêmio levou uma surra, piorou de vez.
0: Não, mas o ranço começou, Valdemar, o ranço começou em 1982. O Grêmio foi derrotado em casa, grande final do Campeonato Brasileiro. Então, em 81, o Grêmio foi campeão brasileiro, a grande final foi em cima do São Paulo, jogos de ida e volta. E em 82, o Grêmio conseguiu manter o mesmo time de 81 e foi de novo para a final. E aí jogou com o Flamengo, que tinha sido campeão do mundo em 1981. Então... E o Flamengo tinha Raul Plasma, tinha Leandro Júnior, Zico, Adílio de centroavante. Era um baita time. Nunes era o centroavante. E Adílio jogava também, mas o Nunes era o centroavante. Que fez o gol, inclusive. Daí ali que começou a não gostar, mas daí vai passando outros momentos. E aí, ultimamente, pelo fato de que o Flamengo sempre complicou, né, cara? Eu lembro que teve um sorteio da, agora recentemente, o um sorteio da Copa do Brasil. E aí o segundo jogo, o Flamengo não ia jogar o segundo jogo em casa, o segundo jogo era fora. Eu acho que semifinal da Copa do Brasil. E aí o Flamengo pegou e entrou na justiça contra as regras do campeonato, que lá no começo da competição, sabe? Então, as coisas assim, as coisas bem absurdas. Mas eles têm conseguido manter. Porque eu lembro que eu fiquei muito, muito contente também quando eles estavam numa situação financeira muito difícil e eles foram, fizeram de tudo para... Eles queriam leiloar os bens do Flamengo porque eles tinham dívidas. Mas é um time de maior torcida do Brasil, é o time de maior torcida, só não é o de maior torcida da América Latina, porque na Argentina ou torce pro Boca ou torce pro River Plate. Claro que tem gente que torce pro Racing, tem gente que torce pro Estudiantes, né? Mas assim, se você for pegar, mas o Flamengo é, se não é um dos times, eu acho que é o time de maior torcida do mundo. Em número Latina, de torcedores. É.
1: Eu acho que do mundo só perde para um time da Turquia, se eu não me
0: engano. É, mas lá tem muito turco lá ou tem pouco time às vezes,
1: é,
0: né?
1: É aquele... Cara, como é que é o nome do time? É um time vermelho lá, eu sei que é o... Eu não me recordo bem.
0: Petezada?
1: É. Deve ser.
0: É. Seria, né?
1: Seria um dos maiores.
0: Mas o Flamengo e o Palmeiras, como o pessoal falou, né?
1: Ah, mas olha aqui, ó, busquei informação, estava completamente errado. Barcelona, maior torcida do mundo, e o Flamengo é o segundo no mundo de maior torcida.
0: Olha, número de torcedores.
1: Veja só. O time que eu achei, eu vou lembrar do nome do time, daqui a pouco eu falo para você.
0: Claro.
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0: Não corresponde a tua informação aí, o Real Madrid tem 33% da população da Espanha que torce para eles. Eu acho que o Barcelona... Eu
1: procurei aqui pela informação.
0: Aqui, ó. O Real tem 33% da torcida na Espanha. A pesquisa revela que futebol é o esporte pesquisa, preferido, né? É, são várias, né? Por isso que não dá para a gente cravar, né? Ó, o resultado é esse. A informação que eu estou me referindo é num veículo de comunicação muito sério e respeitado, e é o GE, o Globo Esporte. No entanto, é uma pesquisa bem antiga. É de muitos anos atrás, né? Não é uma pesquisa...
1: Essa aqui é de 2025.
0: Não é uma pesquisa nova, né? E o melhor jogador, inclusive, é o Kaká.
1: Então faz bastante tempo essa tua pesquisa aí.
0: Que barbaridade! Mas o Cristiano Ronaldo também aparece. E o Adriano do Sevilha também. Que barbaridade!
1: É. Cristiano Ronaldo conseguiu o título ontem, né? O Al-Nassr, campeão saudita.
2: E fez dois gols. Faltando 28 gols para
1: 973 gols ele tem.
0: Pois é, tu sabe que eu sempre gostei do Cristiano Ronaldo. Sempre admirei ele pelo futebol, porque ele é uma pessoa.
2: Agora a mulher dele é coisa do outro mundo, né? De linda.
0: Bacana.
2: Parabéns pra ele.
0: E por ele se. A mãe dele queria fazer aborto, inclusive, né? Ela pensou, porque ela era uma pessoa muito pobre, pobre de maré de si, e o pai dele abandonou ele, né? Será que não apareceu depois ou mataram o cara? Não, porque às vezes depois aparece, depois que o cara fica famoso, aparece o cara, né?
1: Não fui buscar essa história, mas...
0: Pois é. Mas que o fato é verdadeiro, né? Que a mãe dele pensou em fazer aborto porque ela não tinha condições, né? E aí o cara... E ele é um cara muito envolvido com causas sociais, né? Ele é um cara que ajuda muito. Mas eu vou falar uma coisa que me decepcionou nele naquele jogo lá do Bento lá. Ali eu me decepcionei com ele, cara.
2: Eu também acho que ele foi...
0: Porque assim, ó, o fato dele, aquela cara que ele fez, aquela careta que ele fez, aquela cara de cu, a de bunda, quer dizer, não foi, até porque ele é um cara bonitão, né? Mas aquela cara que ele fez aí, aquela cara de bunda, quando o Piá levou o gol, quando o Piá fez uma cagada medonha de levar o gol, normal, cara. A expressão normal e natural do cara. Mas depois, quando terminou o jogo, vai lá cumprimentar o cara. Tu é o líder do time, tu é o principal jogador do time. Vai lá, ô Jonathan, ô cara, ó, valeu, show de bola.
2: Ô Bentinho,
0: vem cá, ó, dá um abraço no Macedão aqui, cara. Acontece, não sei. Porque, viu, isso é o que o líder faz, Valdemar. Isso é o que um cara faz. No esporte é o que um cara faz. É você pegar e E lá, né? Quantos goleiros levaram um gol de se ir? De se foi? Por exemplo, não só ali ele levou o gol, mas de errar o gol. Cara, o Roberto Baggio da Itália, em 1994, foi ele, cara, o melhor jogador, camisa 10 da Itália. Ele ia empatar, né? Ia empatar. E ele tem a chance de empatar o jogo, o cara vai lá e dá um canudo 2 metros por cima da goleira. E um habilidade. O cara camisa 10. Por que a gente fala camisa 10? Porque o camisa 10 é normalmente o cara mais habilidoso do time. O craque do time é o da camisa 10. E o cara pega e isola a bola. Então, aí tu vai fazer o quê? Vai. Claro, na hora tu fica triste. Mas depois tu vai lá e abraça o cara, né? Só isso que eu achei do...
1: Por mais que a fala tenha sido bizonha, né? Faz sentido essa colocação, né?
0: É, não, porque...
1: Quem tá ali jogando tá
0: subindo teu erro, né? Você é o capitão do time, você é o cara mais experiente, você já tá em fim de carreira, tu tá lá só para ganhar dinheiro e para encantar o futebol. Porque o R7, ele encanta, ele é um cara que, né? Então, assim, cara, perdeu. Fazer o quê? É um... Né?
2: Ele ganha R$150 por segundo. O salário dele. Pouco, é, né? Muito dinheiro, cara. Nossa mãe de Deus. Toda hora, tá dormindo, tá ganhando.
1: Ele vai ter que estender mais o ano de contrato, né? Porque ele vai parar só depois dos 1.000 gols, né? Ele queria fazer os 1.000 antes de se aposentar, vai ter que estender mais o ano de contrato,
2: né? É muito dinheiro, né? R$150 por segundo, cara.
1: É coisa, né?
0: E dinheiro é. Eu comigo não acontece, né? Mas a gente ouve falar. Quem tem, quer ter mais ainda, é mais ganancioso.
2: Eu vou fazer a minha conta quanto que eu ganho por segundo.
0: É. Normalmente.
2: Que vai, nem vou fazer, o cara entristece, né?
0: Alguma coisa deve ganhar, né?
1: O que chama atenção depois do término do jogo de ontem foi que o Bento, ele chegou pro Cristiano Ronaldo, até uns especialistas em leitura labial pegaram um lance lá e dá para ver o Bento falando, né? Pedindo desculpas pro jogador e tudo mais, né? No sentido, opa, nós errei, mas deu tudo certo e tal.
2: Mas eu acho que o Bento também não pode se rebaixar tanto, né, cara? Tipo, só pela careta que o Cristiano Ronaldo fez, cara.
0: Eu também não vou
2: mais. Eu não ia lá.
0: O cara fez a careta, não veio falar comigo?
2: Segue a tua, né? Segue a tua, que eu sigo a minha, mané. É, até o Mané ficou campeão também lá, né?
1: É, e um dos. Quem entende mais de futebol e vê o futebol no geral, o Mané foi mais importante do que o Cristiano Ronaldo para esse time, né? Claro, o Cristiano tem a marca do Cristiano Ronaldo. Eu sempre
0: Qual falo é? Que... O Mané?
1: Sadio Mané.
0: Eu achei que era o Mané Garrincha.
1: Para mim, é o Cristiano Ronaldo é o maior esportista, o maior atleta que eu vi no mundo, né? E o Messi é o melhor jogador. O Messi nasceu com o dom de jogar futebol. O Cristiano Ronaldo é um atleta, é um cara que se...
0: Tu fala isso, né? Tu fala isso do que, assim, na tua opinião, da história
1: do futebol moderno? Do que eu vi jogar, né? Mais recentemente, claro, que eu peguei ali mais o fim do Ronaldinho e companhia limitada, né? Mas entre esses dois, né? Do Messi e do Cristiano Ronaldo. Acho que o Messi, ele nasceu com o dom de ser o jogador. Para mim, é o melhor jogador
0: do mundo. Ronaldinho Gaúcho também pode ter nascido com esse dom?
1: Também. Maluco, né? Chega mais próximo ao Messi do que ao Cristiano Ronaldo em característica, né? E o Cristiano Ronaldo, como eu falei, é um atleta, né? Um cara que ele... Bom, 41 anos, olha o físico, o porte físico que o cara tem, se cuidando todo dia, né? Então...
0: Lembrando que o nosso programa é um programa de opinião e essa é a opinião do Jonathan. A opinião da... Não, é verdade. A opinião das pessoas, dos jornalistas e tudo mais, é que depois do Pelé, o segundo melhor jogador na história do futebol brasileiro é o Ronaldinho Gaúcho. É um pilantra, eu não gosto dele. Ele sacaneou com o Grêmio Futebol Porto Alegrense. Ele saiu pela porta dos fundos do Grêmio. Ele foi um pilantra com o Grêmio. Mas ele é o bruxo. Ele foi o segundo melhor jogador do Brasil depois do Pelé.
2: Hoje ele está jogando, né?
0: E outra coisa, ele em termos de qualidade...
2: Eu nunca vi, cara.
0: Não vou dizer que ele bota o Messi no bolso, ou bota o R7 no bolso, mas eles podiam dar uma lustradinha na chuteira dele, os dois, porque o Ronaldinho ele era completo. O Messi era um cara muito habilidoso, mas é um cara lento, é um cara de habilidade no meio de campo ali. O Ronaldinho era velocidade arrancada, ele era
2: alegria.
0: Completo.
1: Vou ter que discordar do Everton, né?
0: Não, claro.
1: O Messi, Deus o livre, né? A maior característica do Messi é a velocidade, né? De velocidade e controle de posse, né? Acho que não.
0: Sim, é um programa de opinião, né?
1: Mas eu acho que para mim, no meu modo de ver, a melhor característica dele é essa bola presa nos pés, a cortar direção, velocidade, enfim. Mas é um debate bom, né? Um debate muito bom. Eu coloco o Pelé, Messi, depois Ronaldinho, depois Cristiano Ronaldo, aí sim.
2: Pelo que eu assisti do futebol, Ronaldinho Gaúcho é, pra mim, é disparado até melhor que Pelé, porque eu não vi Pelé jogar.
0: Eu também não vi. Claro. Eu acho que ele foi, assim, é que o Pelé, eu li muita coisa sobre o Pelé e vi muitos vídeos
2: dele. Acho que o Ronaldo foi mais lenda do que o Messi, na minha opinião.
0: Ronaldo Nazário.
2: Pra mim, né? Cara. Porque.
1: Enfim, é que nós somos brasileiros, né? Pede para um argentino isso aí, ver se
2: ele vai concordar. Daí puxa o
0: maior. Mas a gente não estamos falando aqui, estamos falando com razão, né?
1: Para o Ronaldo conta o fato dele ter conseguido um título com a seleção, né? E para o Messi conta ele também ter conseguido um título.
2: O homem jogava no Real Madrid, coisa de louco, né? O Ronaldo.
0: Não, ele era muito. O Ronaldo Nazário foi o melhor atacante que o Brasil teve até hoje, na minha opinião. Não tem nenhum outro. Ah, mas o Garrincha também era muito bom. O Garrincha era driblador. Sabe que o Garrincha driblava só para a direita, Valdemar?
2: Eu nunca
0: Dificilmente
2: vi.
0: Ele driblava para a esquerda.
2: Nunca assisti nenhum.
0: Era sempre para o lado direito. E os caras sabiam e não conseguiam marcar ele. Né? Ele realmente era muito bom. E assim, a gente falar do maior jogador de futebol da Argentina de todos os tempos, vai demorar muito para alguém superar ele, é Diego Armando Maradona. O Maradona era um cara rápido, esse tinha velocidade, veloz, habilidoso, e o cara era incrível. Diego Armando Maradona foi incrível. Não se compara. Eu acho que
2: morreu muito cedo, né? Maradona morreu muito cedo, né?
0: Morreu novo, inclusive alguns idiotas lá da Argentina queriam processar não sei quem, não sei qual, pela morte do Maradona, querendo culpar alguém pela morte do cara.
2: Ele mesmo.
0: Por que, né? Morte do Maradona? Ele mesmo causou. O cara foi um usuário de droga enquanto jogador de futebol.
2: Se cuidava, né?
0: É outra coisa. Depois que ele parou de jogar bola. Depois que ele parou de jogar profissionalmente, que não tinha mais exame antidoping, aí o cara cheirava meio quilo por dia, usuário de droga, cheirador de cocaína o cara era. Então, assim, não se cuidava, um cara bagaceiro, um cara fanfarrão, né? É um cara que ele
2: tudo... Mas não gosta do jogador do Corinthians que mostra a pistola.
0: Tudo que ele tinha de bom, tudo que ele tinha de craque de bola, mas ele era incrível, cara, ele era incrível. Dá uma procuradinha nos videozinhos dele, o ouvinte que está nos acompanhando, tem os vídeos do Maradona, né? Você colocou lá no YouTube um já, a IA vai jogando para ti, né?
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0: Eu acho que o Valdemar ganha 3 reais por segundo, Valdemar.
2: Eu acho.
1: Tá além demais o Valdo, então.
2: 3 reais por segundo. Pode ser que eu tô perdendo 3 reais por segundo, meu amigo.
1: E o Grêmio, gente?
0: E o Grêmio? Pois é, falem do Grêmio, meus queridos.
1: Para Peter,
0: expectativa.
1: Grêmio e Santos.
0: Meu palpite é 2-0 pro Grêmio.
1: Dois jogos amanhã, né? Dois jogos no sábado. O jogo do Grêmio às 19 horas. Acho que o Grêmio. Ah, o Santos é difícil, né, cara? O Grêmio sempre joga, tem um jogo difícil contra o Santos. Qual o palpite, Everton?
0: 2-0 Grêmio.
1: 2-1 Grêmio.
2: Cara, eu acho que o Santos complica o Grêmio sempre. Eu vou ficar no empate, cara. Não é o que eu quero, viu? Mas...
1: Em casa.
2: O Grêmio precisa vencer.
1: Na zona de novo, né?
2: O Grêmio precisa vencer. Eu torço muito que o Grêmio vença, mas eu acho que vai dar um empate aí. O Grêmio sempre sofre contra o Santos e o Gabigol sempre faz gol contra o Grêmio. A gente já viu isso muitas vezes e... Infelizmente. A não ser que o Kahneman atore o Gabigol no meio, porque senão temos morto.
0: É, e se o Grêmio empatar com o Santos, o Grêmio fica na frente do Santos, né?
2: Isso é uma coisa... briga direta, né?
0: Não, mas isso é uma coisa boa, né? Não pode perder, né? Mas perder em casa, não se perder em casa...
2: Tomara que ganhe, eu torço que ganhe, mas...
0: E o treinador dá mais uma balançadinha.
2: Eu acho que o Castro tá na Copa.
0: É.
2: Na Copa da Árvore, se bobear ele vai pra fita.
0: Falando na Copa da Árvore, mandar um abraço ao pessoal lá da... Do Padre Reus, né? Da cidade, do distrito. Sim. E do interior também. O Valdemar, eu contava uma do Valdemar aqui, quem me contou foi o Banana. Diz que o Valdemar pegou aí. Ele era piada, devia ter uns 9, 10 anos de idade. Subiu num pé de cinamão, diz que um pé de cinamão bonito, assim, pegou e subiu lá. E aí não sei se foi o irmão dele, ou quem que era. Vai cair daí, piá! Disse, rapaz, o que tá fazendo em cima, Nezinho? Eu vou chupar laranja, bobaião. Falou pro irmão dele, acho que era o como é que é? Como é o nome do teu irmão?
2: O José.
0: Era o José ou era o outro?
2: O José
0: que chamava de bobaião. Mas isso aí é um pé de cinamão, seu bosta. Eu sei, mas as laranjas estão dentro da sacolinha aqui. Vai dormir.
2: Tinha levado
0: a sacolinha com as laranjinhas do céu.
1: Para encerrar também, Valdemar, amanhã.
0: Gosta da laranjinha do céu? Não.
2: Gosto.
1: Bom, né? Amanhã temos as finais do feminino aqui do Cedro também, né? Só deixar registrado amanhã à tarde. O terceiro e quarto é entre Criciúma e Esquina, e a finalíssima entre o Flamengo e o Internacional, jogo lá na Derrubada, 1h45 o terceiro e quarto e 15 para as 4 da tarde a final, valendo o título da competição.
0: Valeu, gente, um abraço e até amanhã.
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5: Horas e 28 minutos, 13h28, comunicação. Atenção, a comunidade de São Luís Palmassola convida a todos para a grandiosa festa em honra ao padroeiro São Luís, agora no dia 24 de maio. Início às 10 horas com a inauguração da igreja de Santa Missa. Ao meio-dia será servido o tradicional churrasco às 14 horas matinê com a banda Os Normais do Paraná. 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
4: 13 horas e 33 minutinhos, 13:33, hora certa para você. 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
4: E aí, gente, tudo bem? Tudo certinho? Bora lá para mais uma sexta-feira à tarde aqui na ZYV 209, Rádio Cedro FM 90,7, São José do Cedro, Santa Catarina, emissora filiada da Rede Peperi, feita para você, alegria da nossa gente.

0: A música com mais emoção pra você aqui nas ondas da 90,7. Uma ótima tarde pra você. 13 graus a temperatura, a umidade relativa do ar está em 88%, né? Deu chuva, já choveu, teve aquela garoa. Aí a umidade fica no ar, né? Teve chuva, umidade, chuvinha, garoa, frio. É, vai esfriar mais, acredito eu, que vai ser bem mais frio. 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
1: Tá aí, uma ótima tarde pra você, muito obrigado pela sua companhia, hein? Vem comigo, está no ar mais um Céu do Show na Tarde, aqui na melhor, na sua 90,7, tá bom? 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Tarde maravilhosa pra você, pra mim, pra todo mundo. A gente começa assim, ó. Quer pedir a sua? 99974572, sexta-feira, peça a sua que eu toco aqui pra você, tá bom? Bora lá. Brilha só uma canção doida. Ou melhor.

13h44, 13h44. Para de fazer confusão, homem. Olha que barbaridade. Chegou aí fazendo confusão já, metendo os pés pelas mãos, cabeça pelos pés. Que barbaridade. Tio Banana, como é que tá, homem? Tranquilo. Como é que chega fazendo confusão nas empresas já, homem? Que barbaridade, né, tio? Que coisa séria. Ó, cantou pra gente aqui, ó, Momentos, Um Sino, um Altar, Cadu e a banda Séculos, Pode Ir Embora, e também teve o Brilhação, uma canção doída aqui na tarde pra você curtir a gente. 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

0: Tá aí, 13h55. 13h55 pra você curtir a gente. Obrigado pela sua companhia aí, tá bom? Gente, cantou aqui pra nós que o Marco Polo, Uma Vida por Uma Noite, também teve Safira e Amor com participação da André Renner, tá bom, gente? Ó, pra você curtir a nossa programação, eu falo do Deck 66. 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Intervalinho, a gente já volta aqui, ó.
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0: 14h03, cantou pra gente aqui, ó, Passarela Sogra Ecos, comunicado oficial, participação da Rainha Musical, né? Abraço pessoal do Panificador, que bom, alô meu amigo André, alô dona Solange, um abração pra vocês aí, obrigado pela companhia, uma ótima tarde, tá bom? Mandar um abraço também aqui, aproveitar e mandar um abraço aqui pro meu amigo Hernando, o pessoal lá da Fiorella, né? Um abraço pro Hernando, pra dona Zélia. Hoje pela manhã fui agraciado pelo um café, né? Um café muito gostoso. Polenta com o salame e queijo, né? Café diferente, rapaz. Um abração aí pros meus amigos lá da Fiorella, lá pro meu amigo Hernando, pra dona Zélia, gratidão mesmo, de coração pelo carinho, pela amizade, né? Acima de tudo, o rádio, ele é amizade. O rádio, a gente vai formando amigos, a gente vai formando amizades, vai formando companheirismo, né? Com as empresas, uma parceria, né? Parceria aqui, parceria ali, a gente vai formando uma amizade bem legal. E é isso que o rádio nos proporciona, e a gente sempre procura, eu, da minha parte, eu falo de mim, não posso falar dos outros, né? Sempre digo que eu tenho que falar de mim, eu procuro sempre dar o meu melhor em tudo que eu faço, né, cara? E sempre tento fazer o meu melhor aqui no rádio também. Nem sempre a gente consegue, né? Tem vezes que a gente não consegue dar tudo da gente, mas quando a gente fizer, eu espero que a gente esteja fazendo o nosso melhor. Você também, você que me ouve aí nas suas tardes, você que nas nossas tardes, né, juntos, a sua tarde com a minha, fica as nossas tardes nos programas da manhã também, você que me acompanha, o meu trabalho. Eu acho que uma das nossas personalidades, minha e também, tomara que seja a sua, é a gente fazer o nosso melhor em tudo que a gente fizer. Você que é comerciante, você que cuida da sua loja, você que cuida aí o seu comércio, você que tem comércio, dê sempre o seu melhor, faça o seu melhor pelo seu cliente, cara. O seu cliente é a razão da gente viver e trabalhar, né? O que seria da gente ser nosso cliente? Você do comércio, a gente da rádio, se não tivesse nossos comerciais aqui, né? Seria em vão, não tivesse os ouvintes, né? Então tudo isso é pra gente fazer e dar o nosso melhor sempre. Por isso eu digo, você, quando você dá o seu melhor, você vai receber o melhor também, pode ter certeza. Todo mundo vai reconhecer? Não. Não vai ter momentos que vai ter gente que não vai reconhecer, mas você segue a vida, ergue a cabeça e vai pra frente, né? Nem sempre a gente vai ser reconhecido por tudo que a gente faz, mas sempre dê o seu melhor, faça o seu melhor em tudo que fizer, dê o seu melhor, faça o seu melhor, tá bom? Comigo aqui, ó, na tarde, Luizinho Pneus também. 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
2: 14h23, a música não para aqui na tarde, ó. Tem G10, vai ter troco.

0: É uma música melhor que a outra aqui na tarde, né? É uma atrás da outra aqui, o da Nubia Azul, bebendo sem moderação, sorriso lindo, cabelão preto. Teve G10, vai ter troco hoje. É dia de live, hoje é dia de live. 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Intervalinho, já voltamos aqui, ó. 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
0: Conferência Municipal vai discutir direitos das crianças e adolescentes. A informação é da presidente do Conselho Municipal dos Direitos da Criança e do Adolescente, de Palma Sola, Alessandra Ardengue. O município promove, na próxima terça-feira, dia 26 de maio, a 5ª Conferência Municipal dos Direitos da Criança e do Adolescente. O evento é organizado pela Secretaria Municipal de Assistência Social e a parceria com o Conselho Municipal dos Direitos da Criança e do Adolescente, a CMDCA. A presidente do Conselho, Alessandra, destacou que a programação vai acontecer no período da manhã, com início às 8 horas. Neste ano, a conferência terá como tema central o fortalecimento do sistema de garantia dos direitos da criança e do adolescente, a democracia participativa. Durante a programação, serão debatidos assuntos relacionados ao trabalho dos conselhos tutelares, a promoção da convivência familiar e comunitária, a prevenção e a erradicação do trabalho infantil e também o aprimoramento das medidas socioeducativas. A expectativa da organização é reunir crianças e adolescentes, representantes de entidades e comunidades em geral, para discutir propostas voltadas à proteção e garantia de direitos. 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

0: Indecisão esperando no altar. Também teve aqui musical JM, Flávio Delzinho também já. Ainda começamos com Delcio Panho, obra do Criador. 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
0: 14h50, para fechar aqui tem Porto do Som, gente. Boa sexta-feira. A gente se fala amanhã a partir das 14h30 aqui na Cedro FM. Um abraço e até lá.

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4: Boa tarde, essa é a ZYV 209, Rádio Cedro FM 90,7, São José do Cedro, Santa Catarina, emissora afiliada da rede Peperi, feita pra você, a alegria da nossa gente, sextou.

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Boa tarde para você, são 3 horas 6 minutos, temperatura em 13 graus. Vem aí Humberto Gessinger na programação. 90.

Fernando e Sorocaba, deixa brilhar. A gente também ouviu Matheus e Cauã, Nosso Santo Bateu e Humberto Gessinger, Maioral, com patrocínio de Marcon Supermercado, Super Sexta de ofertas no Marcon. 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
7: Nós estamos de volta na programação da Rádio Cedro FM. Estamos em contato com o secretário de administração, o Sidney Willingoffer, do município de Guaraciaba. Ele fala para a gente sobre a realização da audiência de cumprimento das metas fiscais. Como foi essa audiência, Sidney? Boa tarde. Como foi investido os valores em cada setor na administração pública nesse quadrimestre?
8: Boa tarde, Jonathan. Boa tarde aos ouvintes da Rádio Cedro. Então, no último dia 15, aí nas dependências da Câmara de Vereadores, a administração municipal, então, realizou a audiência pública para avaliação das metas, né, do primeiro quadrimestre de 2026. Então, com a presença de servidores, vereadores, né, secretários municipais, prefeito, enfim, uma boa presença da população, foram apresentados os números, né, como se comportaram os números, né, nesses primeiros 4 meses de 2026. O que podemos dizer, assim, que as metas de despesa estão controladas, estão inclusive abaixo do que foi projetado, estamos gastando um pouco menos do que o projetado, e a receita, ao contrário, tem se comportado de uma forma bem positiva, e estamos superando as metas de arrecadação nesses primeiros 4 meses. Nessa audiência, então, além da questão da arrecadação e da despesa, são também apresentados a questão dos gastos com o pessoal, né? E também o cumprimento dos índices de aplicação das receitas no ensino e na saúde. Existe, então, um dispositivo constitucional que deve ser cumprido. E nesse sentido, também, da mesma forma, o município está atendendo a legislação, né? Com a questão da despesa com pessoal, aí estamos bem abaixo do valor, do limite que é permitido, e da mesma forma na educação e na saúde a gente está cumprindo, está conseguindo atender o que a Constituição assim determina. Com relação aos gastos no ensino, né, os 25% que devem ser gastos na manutenção e desenvolvimento do ensino, o município está um pouco acima, e na saúde a gente está um pouquinho abaixo dos 15%, mas lembrando que esse índice deve ser atingido no ano, nos 12 meses, né? Então a tendência é que agora, com o pagamento da primeira parcela do 13º aos servidores, enfim, já no mês de julho, e demais despesas que vão surgir até o final do ano, a gente deve ficar bem acima do que é exigido, acima dos 15 na saúde e acima dos 25 na educação.
7: Obrigado às informações de Sidney Willingoffer, ele que é secretário de administração do município de Guaraciaba.

Sol Loiro, de Armandinho, e a gente também teve o patrocínio de Avante para parafusos e ferramentas, tudo o que você precisa para oficina, campo ou indústria, distribuidora das melhores marcas do mercado.

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0: A Secretaria de Obras de Princesa comunica que o trecho do acesso à Estrada Geral da linha Sagrada Família, no Saltinho, permanecerá interditado neste final de semana. Os motoristas que utilizam o trecho deverão buscar rotas alternativas com acesso pelas comunidades de Marmeleiro ou Vista Alegre. A Secretaria de Agricultura de São José do Cedro comunica que o prazo para a retirada do bônus agrícola encerra no dia 29 de maio. Mais informações pelo fone 3643-6309. 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
0: Receita Federal reforça a fiscalização contra a entrada clandestina de vinhos argentinos. A informação é do delegado da Alfândega da Receita Federal de Dionísio Cerqueira, Arnaldo Bortese. Com a aproximação do inverno, o aumento do consumo de vinhos no Brasil. A Receita também anuncia o reforço nas ações de fiscalização da fronteira. O delegado explicou que a preocupação principal não está nas importações regulares realizadas pelas

0: empresas, mas sim na entrada clandestina de bebidas alcoólicas por pessoas físicas e por rotas ilegais. De acordo com ele, o vinho argentino possui qualidade reconhecida e preços mais acessíveis do que os produtos brasileiros, fator que incentiva o transporte regular para abastecimento de grandes centros comerciais do país. A Receita Federal observa o aumento desse tipo de prática, especialmente durante os meses mais frios do ano, quando a procura cresce pelo produto. 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
0: Capital Inicial e Marina Sena. 3 horas, 38 minutos.
4: Próxima

Cast. 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
0: Bruno e Marrone na programação, boa tarde.

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0: 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Tá chegando o Zé Ramalho na programação da Cedro. 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

Nando Reis e Roberta Campos, de janeiro a janeiro. A gente também ouviu Robson Almeida e Zé Ramalho, Eternas Ondas, com o patrocínio de Parisotto Salvador Decor. Não, Parisotto Salvador Decor já foi. 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
10: Nós estamos de volta na programação da Rádio Cedro FM. Estamos em contato com Adriane Draeger, do município de Palma Sola. Ela que é enfermeira e também presidente do Conselho da Saúde do município. E fala para a gente sobre a realização agora no final do mês da Conferência Municipal de Saúde. Adriane, boa tarde. Fale um pouquinho da programação, o que vocês esperam com a realização deste evento.
11: Boa tarde, Jonathan. Boa tarde a todos os ouvintes. A Secretaria Municipal de Saúde, então, com a orientação do Ministério da Saúde, realiza nesse dia 27 do corrente mês a 10ª Conferência Municipal de Saúde. Ela tem como tema central Saúde, Democracia, Soberania e SUS. Cuidar do povo é cuidar do Brasil. Dentro desse tema central existem 4 outros eixos que subdividem e são bem amplos dentro, que trazem temas relacionados à saúde e voltados à realidade local. Nessa oportunidade, a população poderá estar levantando questões que são pertinentes à saúde da população do nosso município e que depois serão levadas a nível regional. Né, são, agora terá a etapa municipal, depois a regional, estadual e assim irá para a nacional. Após o estudo desses eixos temáticos, então haverá o levantamento das propostas e depois dessas propostas aprovadas pelos delegados e pela plenária que ali estiver, será elencado os delegados que farão parte dessa comitiva que representará o município nessa etapa regional. Então, a Conferência Municipal de Saúde ela é um importante instrumento do controle social, onde toda a população pode estar participando e levantando questões que são pertinentes, então, à saúde do município como um todo e também um levantamento para propostas, né, de resolução de problemas a nível estadual e nacional.
10: Deixo espaço ao término da entrevista.

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1: Luan Santana na programação, também teve Skank e Bruno e Barreto. Boa tarde pra você. 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
1: SEMAI estuda georreferenciamento para localizar vazamentos ocultos. A informação é do diretor do SEMAI de São José do Cedro, Flávio Docorn. O SEMAI está elaborando um levantamento técnico para contratar uma empresa especializada em geofonamento, tecnologia que permite detectar vazamentos subterrâneos na rede de distribuição. Embora a autarquia possua equipamentos próprios, a grande extensão da rede e a demanda por mão de obra especializada motivaram a decisão de buscar apoio externo. A medida deverá reduzir paredes de água, diminuir o consumo de energia elétrica e gerar economia com produtos químicos utilizados no tratamento. 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
0: Henrique Diego na programação.

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0: 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Alegria da nossa gente, tá chegando o Chitãozinho e Chororó na programação. 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
8: Estamos de volta na programação da Rádio Cedro FM, estamos em contato com o Guarujá do Sul, o secretário de Agricultura Ederson Veiz está com a gente e ele fala para nós sobre um novo projeto que a Secretaria de Agricultura, juntamente com os agricultores do município, vai buscar colocar em prática agora nos próximos dias. Um trabalho conjunto entre poder público e também a iniciativa privada dos agricultores, onde a prefeitura vai buscar contribuir, auxiliar os agricultores em diversas frentes. Ederson, boa tarde. Fale um pouquinho sobre a ideia desse projeto, desse planejamento que vocês querem colocar em prática em Guarujá do Sul.
9: Esse é um novo projeto que, junto à Secretaria da Agricultura, a gente vem tentando implementar. Estamos em fase inicial de discussões, em conjunto com empresas privadas, EPAGRE, órgãos governamentais, levando a eles, em primeiro passo, as entidades, a situação que a gente vem ouvindo os relatos dos próprios agricultores, onde se encontram numa situação, vamos dizer assim, por si só muito difícil, um grau de endividamento muito grande e outras questões também, que a produção agrícola ela vem sendo desvalorizada ao longo do tempo. Hoje temos uma situação onde é que os insumos agrícolas estão com valores muito elevados e a produção agrícola em si só, o valor dela é muito depreciado, onde o agricultor quase sempre não tem condições de dar o giro, pagar suas contas. Então, a partir dessas conversas com as entidades, Estamos trabalhando com a ideia de colocarmos alguns técnicos à disposição, técnicos que viriam gratuitamente prestar esse serviço junto à Secretaria de Agricultura, algumas horas semanais ou mensais, depende da situação em que encontrarmos, para que possam ajudar os agricultores, os agricultores que vierem nos procurar e nos relatarem dificuldades, buscarem a nossa ajuda nesse sentido também, que é a questão, às vezes ele precisa de uma ideia de um técnico, de como ele lidar com as dificuldades que ele está tendo, as dificuldades financeiras. Talvez a gente consiga prestar essa ajuda aos agricultores. E é nesse sentido que a gente está se pondo à disposição. A Secretaria da Agricultura estará sempre à disposição e com as portas abertas. O agricultor que tiver alguma dificuldade financeira, que tenha necessidade talvez de uma ideia diferente de como agir em certas situações, estamos nos colocando à disposição. Hoje a gente recebe diariamente relatos de agricultores que fizeram altos investimentos em suas propriedades, seja ela em um curral novo ou num novo equipamento que dê melhoria, dê mais capacidade de produção e melhoria na qualidade de produção na sua propriedade. E esses investimentos geralmente foram feitos contando com aquele valor que estava elevado, o valor da produção dele, quando ele ia vender, ele estava tendo retorno. Hoje já alterou-se totalmente essa situação. Hoje o custo de produção está muito maior do que a venda do seu produto final. E isso está trazendo muito problema para o agricultor. Ele muitas vezes ele chega no final do mês, ele tem um certo endividamento que ele não consegue mais, como a gente diz aqui na nossa região, ele não consegue mais dar o tombo. E é nesse ponto que a gente busca chegar, quem sabe ajudar esse agricultor. Ele possa vir até nós e os técnicos que estarão à disposição fazer um planejamento em conjunto de que forma ele pode vir a cumprir com as suas obrigações e quem sabe e ter um lucro novamente na sua propriedade.
8: Muito obrigado às informações do secretário de Agricultura do município de Guarujá do Sul, Ederson Veiga.

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5: 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Nós estamos de volta na programação da Rádio Cedro FM. Estamos em contato com o Tainá Ziani, do município de Palmasola. Ela que é médica veterinária e fala pra gente sobre a realização, no dia de ontem, do mutirão de castração de animais de pequeno porte, cães, gatos. A prefeitura oportunizando aí a participação da população para castrar seus animais. Uma série de atividades para a população interessada. Temos também algumas questões relacionadas às famílias cadastradas nos programas sociais também, que receberam uma gratuidade na realização dessas castrações. Tainá, boa tarde. Olha um pouquinho como foi a atividade.
6: Boa tarde, Jonathan. Boa tarde aos ouvintes. Então, nós realizamos ontem aqui em Palmasola mais um mutirão de castração. Aconteceu das 7h30 da manhã ao meio-dia e o público foi bem expressivo. Em torno de 117 animais castrados, entre cães e gatos, machos e fêmeas. A nossa lista de pré-inscrição tinha cerca de 95 inscritos, tanto na categoria particular como na categoria social, onde é estendido o benefício de gratuidade do procedimento de castração para famílias ou tutores que disponham do benefício do Bolsa Família. E também a tutores de pitbull e raças derivadas em cumprimento ao decreto estadual da lei do pitbull. Agora é obrigatório a castração, a microchipagem desses animais a partir de 6 meses, também a proibição, né, da comercialização, da criação e comercialização desses animais. Com base nos mutirões de castração anteriores, nossa expectativa era que se atingisse pelo menos uns 120 animais castrados, né, entre fêmeas e machos, de cães e de gatos, e atingimos um número de 117 animais. Embora seja um número bem expressivo, o mutirão foi bem trabalhado, bastante corrido, né, até se estendeu um pouquinho a mais do tempo que era para se estender. A nossa programação era até 11h15 da manhã, o mutirão foi até meio-dia, né? A gente espera que nos próximos a adesão seja ainda maior por parte da população. Infelizmente, a gente ainda enfrenta muito problema com animais de rua, sentimos muita dificuldade na captura desses animais, assim como em outras edições. Em algumas situações em que os tutores teriam direito ao benefício para castrar de forma gratuita os animais, né, já que são beneficiários do Bolsa Família, né, em alguns casos os tutores não trouxeram, alguns marcaram e não trouxeram, outros a gente realizou busca ativa, né, levando os animais até a carreta de castração, também levando os animais de rua até a carreta de castração e fazendo a devolução depois para os tutores. Então, mesmo com esse nosso trabalho ativo, A gente precisa de mais adesão, né, para que a gente possa estar resolvendo principalmente esse problema de descontrole populacional de animais aqui no nosso município. Um agradecimento especial à administração e todos os meus colegas que me auxiliaram, que se empenharam para que isso fosse possível, é o pessoal do projeto Castração, doutora Marina Dante. Eles têm sido parceiros do município há muitos anos, já em gestões passadas, né? Agradeço também ao grupo de voluntários que auxiliou, tivemos um grupo de voluntário bem bacana que se empenhou aí na função, pegando junto com a gente, indo para a rua, organizando a parte ali da chegada dos animais, e a população que colaborou, que de fato se importa, que trouxe os animais, né, que atendeu a nossa demanda, que entendeu a importância de estar trazendo os animais para essa castração, aproveitando essa oportunidade que é a única que o município promove, né? Mostrando aí que são conscientes e que a

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0: até o sul de Minas, Triângulo Mineiro, pegando também o sul de Goiás.
1: No Rio de Janeiro, no fim de semana, o tempo melhora e as temperaturas máximas na região sudeste podem chegar aos 32 graus.
2: 6h59, o Repórter Nacional fica por aqui com trabalhos técnicos de Sanderson Freitas. A gente volta na segunda-feira. Bom fim de semana.
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2: Em Brasília, 19 horas.
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4: Olá, uma boa noite.
2: Boa noite para você que nos acompanha em todo o país.
4: Sexta-feira, 22 de maio de 2026.
2: Vamos ao destaque do dia. Brasil contra o crime organizado.
4: Mais de 8 mil celulares já foram apreendidos de dentro dos presídios desde 2023.
2: O programa quer asfixiar financeiramente o crime e reforçar a segurança em 138 presídios estaduais.
4: Presidente Lula reforça a disposição do governo em enfrentar o crime.
5: A luta contra o crime organizado vai envolver 11 bilhões de reais para que a gente possa dotar todo mundo de os instrumentos necessários para combater a violência.
2: E ainda, prevenção ao câncer colorretal ganha reforço.
4: SUS vai adotar um novo exame que realiza o rastreamento precoce da doença, o que colabora para alcançar a cura, Thaísa Vitória.
6: O novo protocolo deve ser aplicado em mais de 40 milhões de pacientes pelo SUS e vai ajudar a reduzir a fila pela colonoscopia, que atualmente é utilizada como principal exame preventivo.
2: De olho no calendário.
4: Segunda-feira, aposentados e beneficiários do INSS recebem nova parcela do 13º.
2: Também no dia 25 de maio tem início as inscrições para o Enem desse ano.
4: E a partir do dia 15 de junho, Sisu Mais abre vagas remanescentes em instituições públicas de ensino superior.
2: Hoje, na apresentação da Voz do Brasil, eu, Mariana Jungmann e Nazi Brum.
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2: Uma operação para silenciar o crime organizado.
4: Em 5 dias foram apreendidos 534 celulares em presídios de todo o país.
2: E o governo do Brasil já investiu mais de 200 milhões de reais para equipamentos de segurança no sistema penitenciário.
7: Celulares escondidos em celas, comunicação clandestina e ordens criminosas que atravessam os muros dos presídios. É para combater essa estrutura que o Ministério da Justiça e Segurança Pública realizou a maior edição da Operação Mute, já feita no país. Pela primeira vez, a ação integra o programa Brasil contra o Crime Organizado e alcança unidades prisionais em todos os estados brasileiros. Segundo o balanço parcial divulgado nesta sexta-feira, mais de 500 celulares foram apreendidos em 2.611 celas de 49 presídios nos últimos 5 dias. Mais de 2.800 policiais penais participaram das ações. O objetivo é interromper a comunicação ilegal usada por organizações criminosas para coordenar crimes dentro e fora das prisões, avalia André Garcia, secretário nacional de políticas penais.
8: Primeira vez que nós estamos enfrentando o crime organizado em todas as suas dimensões. Há um conjunto de estratégias que nós estamos utilizando, em especial para retirar esses celulares, mas também voltadas para silenciar algumas unidades que nós consideramos como mais estratégicas.
7: As ações utilizam equipamentos de alta tecnologia, como scanners corporais, aparelhos de raio-x, drones, sistemas eletrônicos de fiscalização e até georradar, equipamento que identifica túneis. Para o secretário executivo do Ministério da Justiça e Segurança Pública, Ademar Borges de Souza Filho, as ações terão impactos imediatos.
9: Com investimento, com inteligência, com operações de alta qualidade, certeza absoluta de que terá um impacto imediato na desarticulação de organizações criminosas.
7: O governo federal investe na modernização do sistema penitenciário dos estados. 138 unidades prisionais estaduais devem receber padrão reforçado de segurança, sendo 23 na região norte, 45 na nordeste, 15 no centro-oeste, 38 no sudeste e 17 no sul. Quase 185 milhões de reais já foram aplicados na compra de equipamentos, que começam a ser entregues aos estados até junho. Reportagem Pablo Mundim.
4: O enfrentamento ao crime organizado é uma das prioridades do governo brasileiro, segundo o presidente Lula.
2: Em participação no programa Sem Censura da TV Brasil, o presidente destacou o lançamento do programa Brasil contra o crime organizado, que tem entre os objetivos asfixiar financeiramente os criminosos.
5: Estou com uma PEC no Congresso Nacional. Se essa PEC for aprovada no Senado, 15 dias depois eu crio o Ministério da Segurança Pública. Posso aceitar a ideia que os bandidos dominam um território. O território em qualquer cidade, em qualquer estado, é do povo brasileiro e ele tem que voltar a ocupar o seu território e o bandido tem que ser punido e tem que ir para a cadeia. A luta contra o crime organizado vai envolver 11 bilhões de reais. 1 bilhão de investimento do governo federal e 10 bilhões de financiamento para os estados e para a prefeitura. Para que a gente possa dotar todo mundo de os instrumentos necessários para combater a violência.
4: A proteção no ambiente digital de crianças e adolescentes também foi destacada pelo presidente Lula. Segundo ele, é preciso evitar as telas logo cedo.
2: O presidente destacou o projeto que proíbe o celular nas escolas e também a sanção do ECA Digital no ano passado, que prevê obrigações para empresas e redes sociais de proteção das crianças e jovens contra crimes virtuais e dependência digital.
5: Quando nós proibimos o telefone na escola, no ensino fundamental, muita gente achou que ia ser ruim e não, e foi bom. A molecada voltou a jogar bola, a molecada voltou a brincar, a molecada voltou a conversar. Nós agora criamos o ECA Digital, ou seja, para quê? Nós queremos proteger meninas e meninos desse país. É o projeto mais sério do mundo. Obviamente que as plataformas não gostam do nosso projeto, mas nós temos que brigar com alguém, eu tenho que proteger as crianças. Eu tenho que proteger os adolescentes. Se no real é crime digital, tem que ser crime.
4: Protocolo inédito para o rastreamento e a detecção precoce do câncer colorretal.
2: O Sistema Único de Saúde passará a utilizar um novo tipo de exame que vai ajudar no diagnóstico da doença antes de os primeiros sintomas aparecerem, aumentando as chances de cura.
10: O teste imunoquímico fecal, conhecido como FIT, passará a ser o exame de referência para a detecção do câncer de colo retal no SUS. O exame será realizado de forma preventiva em homens e mulheres assintomáticos que tenham entre 50 e 75 anos. O diretor-presidente do Instituto Nacional do Câncer, Roberto Gil, explica que o FIT é capaz de detectar partículas microscópicas de sangue nas fezes, já indicando se há lesões que devam ser tratadas.
11: Essa detecção precoce permite que a gente interrompa o processo de cancerogênese das lesões precursoras, quer dizer, a gente não deixa o câncer se desenvolver, ou de um diagnóstico precoce, onde o câncer pode ser tratado com cirurgia e ser eliminado com ou sem necessidade de radioterapia e quimioterapia, mas levando o paciente à cura.
10: O exame FIT é feito com fitas rápidas, como num teste de gravidez. Em caso positivo, o paciente é encaminhado para exames de imagem mais detalhados, como a colonoscopia. O ministro da Saúde, Alexandre Padilha, explicou que o novo exame pode ser feito nas próprias unidades básicas de saúde e vai ajudar a reduzir a fila pela colonoscopia, que atualmente é utilizada como principal exame preventivo.
12: Faz com que você consiga o diagnóstico mais precoce e sobretudo nos pacientes assintomáticos, direcionando os investimentos, os equipamentos, sobretudo os equipamentos médicos dependentes, como é o caso da colonoscopia, para os pacientes que você tem maior indicação para isso. Isso faz com que você direcione mais rápido os pacientes que precisam fazer colonoscopia e não ocupa a colonoscopia, que é médico dependente, que é centro especializado dependente, com pacientes que teriam menos indicação de fazer colonoscopia. miopia.
10: O novo protocolo deve ser aplicado em mais de 40 milhões de pacientes pelo SUS. Ele faz parte de um conjunto de ações de prevenção e tratamento de câncer, que envolvem investimentos de 2 bilhões e 200 milhões de reais para a inclusão de novos medicamentos, cirurgias robóticas e reconstrução mamária. Reportagem Thaísa Vitória.
13: As inscrições para o Exame Nacional do Ensino Médio, o Enem 2026, começam na segunda-feira, dia 25 de maio.
4: E uma novidade, pela primeira vez, alunos que concluem o terceiro ano do ensino médio em escolas públicas têm cadastro automático no sistema do exame.
14: As inscrições para o Enem 2026 começam na próxima segunda-feira, dia 25 de maio, com uma novidade para os estudantes da rede pública. Pela primeira vez, alunos que concluem o terceiro ano do ensino médio em escolas públicas têm cadastro automático no sistema do exame. Mesmo com inscrição pré-preenchida, os estudantes precisam acessar a página do participante para confirmar a participação e complementar dados, como cidade de prova, idioma estrangeiro e necessidade de atendimento especializado. O prazo para inscrição e pedidos de nome social ou atendimento especializado termina em 5 de junho. Para quem não tem isenção, a taxa de inscrição permanece R$ 85,00 e pode ser paga até 10 de junho por Pix, cartão, débito ou boleto. As provas acontecem nos dias 8 e 15 de novembro. O Ministério da Educação também amplia os locais de prova. A previsão é que cerca de 10 mil escolas recebam o exame em todo o país, permitindo que muitos estudantes façam a prova na própria escola onde estudam. O Enem segue como principal acesso a programas como Sisu, ProUni e Fies. Para mais informações, acesse enem.inep.gov.br/participante. Em Brasília, Claudimário Carvalho.
13: Pois é, o Enem segue como principal acesso a programas como o Sisu, o Sistema de Seleção Unificada, que dá acesso a vagas em instituições de ensino superior.
4: E atenção, estudantes, ainda dá tempo de concorrer a uma vaga em uma dessas instituições.
13: A partir do dia 15 de junho, vão estar abertas as vagas do Sisu Mais, com vagas remanescentes para o segundo semestre.
15: O Ministério da Educação publicou o edital do Sisu Mais, nova etapa complementar do Sistema de Seleção Unificada. A iniciativa vai ofertar vagas remanescentes em instituições públicas de ensino superior para o segundo semestre deste ano. As inscrições estarão abertas de 15 a 19 de junho, exclusivamente pelo portal de acesso único do MEC. Podem participar candidatos que fizeram pelo menos uma edição do Enem nos últimos 3 anos e que tenham concorrido na etapa regular do Sisu 2025. No momento da inscrição, será possível escolher até 2 opções de curso, turno, local de oferta e instituição, indicando a ordem de preferência. O Sisu Mais faz parte do processo de aprimoramento do Sistema de Seleção Unificada, com avanços na organização das vagas, melhorias no processo de inscrição e fortalecimento das políticas de acesso ao ensino superior público. A nova etapa amplia as oportunidades para estudantes e também fortalece as instituições públicas de educação superior. Reportagem Thalita Albuquerque.
4: Aposentados e pensionistas do INSS vão receber o pagamento da segunda parcela do 13º a partir de segunda-feira.
13: O pagamento vai até o dia 8 de junho e serão pagos mais de 35 milhões de benefícios.
7: Atenção, aposentados e pensionistas do INSS. Começa nesta segunda-feira, dia 25 de maio, o pagamento da segunda parcela do 13º salário. Mais de 35 milhões de benefícios serão pagos de forma antecipada em todo o país. Esta etapa representa uma nova injeção de cerca de 39 bilhões de reais na economia brasileira. O ministro da Previdência Social, Volney Queiroz, destaca o impacto do adiantamento para as famílias.
16: Na prática, é dinheiro no bolso de milhões de famílias antes do esperado. Quem trabalhou a vida inteira merece respeito. E respeito também é garantir o benefício chegando mais cedo.
7: O calendário de depósito segue até o dia 8 de junho e varia conforme o número final do cartão de benefício. Para consultar o valor da sua parcela, basta acessar o aplicativo ou o site Meu INSS e clicar na opção Extrato de Pagamento. Reportagem Pedro Sardinha.
13: Aprender a guardar dinheiro, noções básicas de investimento e de previdência social.
4: Temas que chegam até crianças e jovens na sala de aula, por meio de um projeto do governo do Brasil.
13: É o Poupadores do Futuro.
17: Marco Antônio de Carvalho tem apenas 11 anos, mas já está preocupado com o futuro. Ele conta que recebe mesada e guarda parte dela para realizar sonhos. E nesta semana, Marco aprendeu um pouco mais sobre como gerenciar o dinheiro e economizar. A escola dele, em Brasília, recebeu as atividades do programa Poupadores do Futuro, coordenado pelo Ministério da Previdência Social. Marco gostou da oportunidade.
18: É sempre bom a gente estar, desde cedo assim, aprendendo a economizar nosso dinheiro. Muitos adultos não tiveram essa oportunidade na infância, muitas crianças não estão tendo, uma coisa muito boa.
17: E as noções de como poupar que as crianças recebem na sala de aula acabam impactando toda a família, segundo a diretora da escola, Viviane Coelho da Silva de Lima.
19: É muito importante que eles já coloquem esse conhecimento em prática desde cedo para que eles possam mudar a realidade deles, né? Então eles já vão poupando alguma coisa em casa, eles aprendem sobre renda fixa, sobre renda extra, planejamento orçamentário. Além de ajudarem as famílias também, eles já desde cedo podem fazer todo esse planejamento.
17: Este ano, mais de 30 mil alunos foram alcançados pelo projeto Poupadores do Futuro em 100 cidades brasileiras. Mais de 200 instituições de ensino receberam as atividades. O diretor do Departamento do Regime de Previdência Complementar, Narlon Gutierre, fala sobre a importância do programa, que está em sua segunda edição.
20: Eles vão ser despertados sobre a importância do planejamento, sobre a importância de organizar suas finanças, para estarem atentos, né, para não serem influenciados aí por questões como jogos, plataformas digitais, para a importância que a Previdência tem ao longo da vida.
17: O Poupadores do Futuro faz parte da Semana Nacional de Educação Financeira. O Ministério da Previdência Social pretende expandir o projeto para abranger mais cidades e alcançar ainda mais alunos na próxima edição. Reportagem Luciana Colares de Holanda.
13: Expansão de terras para o plantio, clima favorável e chuvas bem distribuídas fizeram a agropecuária bater recorde de safras no ano passado e ser o setor que mais pesou no crescimento do PIB em 2025.
4: Além disso, o Brasil atingiu a menor taxa de desocupação no ano passado.
13: Essas análises estão em um estudo do IBGE divulgado hoje sobre os dados econômicos do país.
21: No ano passado, o Produto Interno Bruto, que é a soma de todas as riquezas produzidas pelo país, cresceu pelo quinto ano consecutivo, chegando a 2,3%. E nesta sexta-feira, o IBGE publicou uma pesquisa que avalia o cenário econômico de 2025 para entender quais áreas contribuíram para o PIB. O IBGE destaca o bom desempenho do setor agropecuário. Com safras recordes de milho e soja, o setor foi o responsável por cerca de um terço do aumento da taxa. O comércio varejista também registrou crescimento de 1,6% em 2025, completando 9 anos consecutivos de expansão, segundo o IBGE. Quanto aos preços, houve arrefecimento da inflação, ou seja, os preços continuam subindo, mas a uma velocidade menor. O índice oficial, que mede a inflação, o IPCA, acumulado do ano, ficou em 4,26%. O número é 0,57% abaixo do resultado de 2024. Outro destaque é o mercado de trabalho, que registrou um aumento de média salarial em relação ao ano anterior de 5,8%. Já a taxa de desocupação alcançou o nível mais baixo da série histórica, iniciada em 2012, registrando 5,6%. Segundo o informativo Indicadores Econômicos do Brasil, os números foram influenciados pelo cenário internacional. A política restritiva dos Estados Unidos limitou o espaço para cortes da taxa de juros no Brasil, e a desaceleração do PIB chinês reduziu sua contribuição para o crescimento global. Gabriela Noronha, para a Voz do Brasil.
13: Recuperação das regiões atingidas pelo rompimento da barragem do Fundão em Minas Gerais e Espírito Santo vai ter um incentivo de mais R$450 milhões.
4: Os recursos fazem parte do novo Acordo do Rio Doce e são divididos em um edital. e um chamamento público que vão dar à própria comunidade a chance de propor projetos de recuperação.
13: O edital é realizado em parceria com o Banco do Brasil e a Fundação Banco do Brasil e foca em ações comunitárias diretas com valores de 50 mil a 400 mil reais por proposta.
4: O chamamento conta com a colaboração do Banco Nacional de Desenvolvimento Econômico e Social, BNDES, e é direcionado a projetos de desenvolvimento.
0: O BNDES, Banco Nacional de Desenvolvimento Econômico e Social, e a Secretaria-Geral da Presidência da República lançaram nesta sexta-feira uma chamada pública que vai destinar 225 milhões de reais para projetos das comunidades da Bacia do Rio Doce atingidas pelo rompimento da barragem de Fundão. O lançamento aconteceu em Governador Valadares, no interior mineiro. A barragem de Fundão, que integrava um complexo da mineradora Samarco, no município mineiro de Mariana, se rompeu em novembro de 2015, liberando rejeitos que escoaram pela bacia do Rio Doce até o mar, causando danos para populações de dezenas de municípios de Minas Gerais e do Espírito Santo. A chamada pública, que tem o nome de Chamada Rio Doce Participativo, vai custear projetos estruturantes que variem entre 5 milhões e 23 milhões de reais e que atuem como vetores de desenvolvimento regional. As iniciativas poderão ser enquadradas em dois eixos: fortalecimento institucional das organizações sociais e apoio a empreendimentos produtivos coletivos. Para José Pavuna, representante de uma das comunidades atingidas e integrante do Conselho Federal de Participação Social da Bacia do Rio Doce e Litoral Norte Capixaba, o apoio aos projetos será uma forma de garantir renda às comunidades locais.
1: Esse dinheiro, ele seria uma forma de, inclusive ele é, uma compensação, porque reparação seria recuperar o rio, não dá para reparar o rio. A gente vai compensar com alguns projetos que geram renda. Precisa ter projetos e iniciativas pequenas que gerem renda.
0: Durante o lançamento da chamada pública, o ministro-chefe da Secretaria-Geral da Presidência da República, Guilherme Boulos, classificou a chamada Rio Doce Participativo como histórica.
22: O que a gente assinou aqui hoje é a parte dessa reparação que vai ser definida e executada a partir da participação direta de vocês. Uma coisa é vir na obra.
0: Os projetos para a chamada Rio Doce Participativo poderão ser apresentados até o dia 30 de dezembro. Mais informações sobre a chamada estão disponíveis no site bnds.gov.br/Fundo Rio Doce. Reportagem André de Barros Lima.
13: Para quem acha que museu guarda apenas objetos do passado, uma programação diversa promete aproximar o público de exposições e atividades culturais.
4: É a Semana Nacional de Museus, que chega à sua 22ª edição e vai até domingo.
13: Ainda dá tempo de participar de uma das mais de 3 mil atividades cadastradas.
23: Difundir a cultura, preservar a memória e incentivar o hábito de visitar museus. Foi com esse objetivo que nasceu a Semana Nacional de Museus, que chega à 24ª edição, reunindo milhares de atividades em todo o Brasil. O tema deste ano, Museus, Unindo o Mundo Dividido, destaca o papel dessas instituições como espaços de diálogo, inclusão e troca de experiências entre diferentes culturas e gerações. A mobilização teve amplo alcance nacional em 2026. Cerca de 1000 museus de mais de 400 cidades participaram da programação, com atividades nos 26 estados e no Distrito Federal, como explica Joel Santana da Gama, diretor de Difusão, Fomento e Economia do Instituto Brasileiro de Museus. Mateus.
3: Como as edições abrem mais tempo, como a programação é mais divulgada, isso aflora também o desejo da comunidade, dessa vontade de memória, de conhecer. Tudo isso permite com que essa visitação se amplie.
23: No Distrito Federal, estudantes participaram de visitas educativas no Centro Cultural do Banco do Brasil. O professor Paulo Araújo fala da importância dessas visitas no processo pedagógico.
6: A vantagem é que eles vão ter um olhar voltado para a cultura e que eles vão poder utilizar de forma pedagógica, recriando as obras e também dando a sua própria interpretação para cada obra que eles observaram aqui.
23: A programação completa da 24ª Semana Nacional de Museus reúne atividades em todo o país até o dia 24 de maio. Reportagem Cleide Lopes.
13: Faltam poucas semanas para as festas juninas em todo o país.
4: E o Ministério do Turismo quer fortalecer a infraestrutura e a promoção dos eventos na Paraíba, destino de milhões de turistas no período.
13: Estão sendo disponibilizados 45 milhões de reais para 72 cidades do estado.
4: Só no ano passado, as festas juninas movimentaram mais de 7 bilhões e 400 milhões de reais em todo o país.
13: Em Campina Grande, por exemplo, a festa começa no dia 3 de junho e vai durar 33 dias, com previsão de movimentar 800 milhões de reais e um público de 3 milhões e meio de pessoas.
4: E essas foram as notícias do Governo do Brasil.
13: Uma realização da Secretaria de Comunicação Social da Presidência da República.
4: Fique agora com as notícias do Poder Judiciário e do Congresso Nacional. Boa noite e bom fim de semana.
13: A gente volta segunda-feira. Boa noite.
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24: Presidente do STF e do CNJ propõe contra-cheque único para magistrados em resolução que será analisada na semana que vem.
25: Mais de 10 mil pessoas foram atendidas nos 5 dias do Justiça Itinerante na Ilha do Marajó.
24: TSE nega parcelamento de multa aplicada a candidato a prefeito de Ubajara, no Ceará.
25: Boa noite, eu sou Marcela Luiza.
24: E eu sou Walter Lima.
25: O presidente do Supremo Tribunal Federal e do Conselho Nacional de Justiça, ministro Edson Fachin, apresentou proposta de resolução que institui o contra-cheque único para magistrados em todo o Poder Judiciário.
24: O texto será analisado pelo CNJ na próxima terça-feira. Marcelo Della Libera.
26: A proposta será analisada pelo plenário do CNJ e foi elaborada com base em decisões recentes do Supremo Tribunal Federal sobre transparência remuneratória. O texto prevê a padronização nacional das verbas pagas aos magistrados e proíbe folhas paralelas e documentos complementares com pagamentos separados. Pela proposta, cada juiz passará a receber um único contra-cheque mensal com todas as informações consolidadas, incluindo salários, verbas indenizatórias, descontos obrigatórios e valores retroativos.
25: TSE nega parcelamento de multa aplicada a candidato a prefeito de Ubajara, no Ceará.
24: Houve erro jurídico na apresentação de recurso. Fábio Ruas.
27: A decisão do TSE foi por unanimidade. Com isso, ficou mantida a decisão anterior do Tribunal Regional Eleitoral do Ceará. O TRE cearense decidiu não analisar um recurso que pedia o parcelamento de uma multa de R$ 5.000. O relator no TSE, ministro Ricardo Vilas Boas Cueva, afirmou que decisões desse tipo não podem ser contestadas por recurso eleitoral. O correto seria o agravo de instrumento. Com isso, o pedido de parcelamento da multa foi negado.
25: Mais de 10 mil pessoas foram atendidas nos 5 dias do Justiça Itinerante na Ilha do Marajó.
24: O mutirão ofereceu exames médicos, emissão de documentos e

0: processo sobre violência doméstica.
1: O posicionamento é do STJ, Fátima Uchoa.
2: Na origem, o juízo nomeou uma advogada para acompanhar uma vítima em audiência sobre suposta violação de medida protetiva, mas a profissional não poderia atuar no processo com pedidos ou recursos. A OAB impetrou mandado de segurança alegando que o juízo violou prerrogativas da advocacia. O Tribunal de Justiça de Minas Gerais indeferiu o pedido, então a OAB interpôs recurso no STJ e a sexta turma deu provimento. Para o relator, ministro Sebastião Reis Júnior, a assistência jurídica à mulher vítima de violência doméstica e familiar, que é obrigatória pela Lei Maria da Penha, depende do pleno exercício das prerrogativas do advogado e é ilegal a limitação prévia da atuação profissional.
0: Após acordos entre MPF e estudantes que fraudaram sistemas de cotas, Unirio publica edital para bolsas a cotistas de cursos de medicina.
1: Ao todo, serão arrecadados mais de 2 milhões de reais que serão revertidos em auxílios financeiros. Vanessa Pereira.
3: A verba é resultado do acordo estabelecido entre o Ministério Público Federal e os estudantes do curso de medicina da Unirio, que ocuparam indevidamente as vagas reservadas para os alunos cotistas do SISU em 2018. Nesta primeira etapa, a universidade vai conceder 4 auxílios financeiros mensais no valor proporcional a um salário mínimo de 2018. Os interessados podem fazer as inscrições até 31 de maio por meio do formulário eletrônico no site da Unirio. Você também encontra o edital e o link do formulário no site do MPF.
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0: Uma boa noite.
1: Bom fim de semana e até segunda-feira.
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6: Eu sou Paula Groba.
7: E eu sou Ricardo Nakaoka.
6: E estes são os destaques de hoje do Jornal do Senado, que começa agora.
7: Senadores marcam votação de proposta que amplia a autonomia do Banco Central.
6: IFE aponta rombo fiscal por 10 anos e contradiz previsões otimistas do governo para as contas públicas.
7: Projeto pode garantir uso de faixa exclusiva por veículos que transportam pessoas. Com deficiência.
6: Boa noite.
7: Boa noite.
6: O Banco Central pode ganhar mais independência e ter a autonomia garantida pela Constituição. A proposta que prevê autonomia técnica, administrativa, orçamentária e financeira para a instituição deve ser votada no dia 27 de maio pela Comissão de Constituição e Justiça do Senado.
7: O relatório foi lido nesta semana, mas a análise foi adiada após um pedido de vista coletiva. Mais informações com o repórter Márcio Maturana.
8: O relatório da proposta de emenda à Constituição, que amplia a autonomia do Banco Central, foi lido na Comissão de Constituição e Justiça, mas o texto não foi votado por causa de um pedido de vista coletiva. Pelo texto, o Banco Central deixa de ser uma autarquia e vira uma entidade pública de natureza especial, com autonomia técnica, operacional, administrativa, orçamentária e financeira, e dotada de poder de polícia, com autoridade sobre regulação, supervisão e resolução. O relator dessa PEC é o senador Plínio Valério, do PSDB do Amazonas.
9: Mesmo só com leitura, estamos fazendo história. O que vem depois, cada um vai responder pelo seu ato aqui. Porque já ficou claro para a população brasileira que a importância do Banco Central e que a liberdade financeira é fundamental. Então, lá na frente, nós vamos ver quem é que é contra o avanço ou não.
8: O autor da proposta é o senador Vanderlan Cardoso, do PSD de Goiás, que ressaltou a importância da mudança.
10: Não é um projeto de ex-presidente Bolsonaro, nem do presidente atual, nem do ex-presidente Roberto Campos Neto, nem do atual presidente Galípolo. É um projeto de país, de nação.
8: A PEC deve ser votada na próxima quarta-feira, dia 27, segundo anunciou o presidente da comissão, Otto Alencar, do PSD da Bahia.
6: A senadora Mara Gabrilli pediu explicações ao Tribunal Superior Eleitoral sobre uma campanha.

0: campanha de representatividade.
1: A ação do TSE tem como objetivo estimular a diversidade nos espaços de poder, mas deixou de fora das peças publicitárias as pessoas com deficiência. Repórter Lana Dias.
2: A senadora Mara Gabrilli, do PSD de São Paulo, enviou um ofício ao Tribunal Superior Eleitoral pedindo explicações sobre a exclusão de pessoas com deficiência na campanha Representatividade. A iniciativa do TSE busca estimular a participação política de grupos historicamente subrepresentados, como mulheres, pessoas negras e indígenas. Mas a senadora considerou lamentável, na campanha, a exclusão de um dos grupos que mais enfrenta obstáculos.
3: Eu sei o que é enfrentar obstáculos todos os dias, mesmo que seja dentro da cabeça de uma pessoa. E também sei que existe muita gente com deficiência, cheia de potencial para transformar, mas a barreira ainda é enorme.
2: A campanha em questão será veiculada até 30 de julho e é composta por vídeo para televisão e spot para rádio, além de conteúdo para as redes sociais. De acordo com o censo de 2022 do IBGE, o Brasil tem 14,4 milhões de pessoas com deficiência, o que representa 7,3% da população com 2 anos ou mais.
0: E pessoas com deficiência podem passar a ter mais rapidez e acessibilidade nos deslocamentos diários. O Senado vai analisar um projeto que autoriza veículos que transportem esse público a utilizarem as faixas exclusivas de transporte coletivo.
1: A medida quer reduzir o tempo no trânsito e garantir mais mobilidade, inclusão e qualidade de vida. Repórter Alexandre Campos.
4: A proposta dos senadores Alci Lucas, do PL do Distrito Federal, define regras gerais, deixando a cargo dos municípios a regulamentação de pontos específicos, como caracterização das situações em que o uso da via é essencial para pessoas com deficiência, cadastro do beneficiário e do veículo usado por ele, definição de horários, trechos e condições de tráfego das faixas e adoção de mecanismos de transparência e revisão periódica das credenciais concedidas. Para Alci Lucas, é preciso incentivar que os municípios levem em conta no planejamento e na gestão da mobilidade urbana as necessidades dessa parcela da população.
5: Só o pai que tem filho autista severo ou alguma deficiência mais grave é que sabe se pega um congestionamento e todo dia pega, buzina para lá, buzina para cá, muito barulho, e os autistas não suportam isso. Então é um sacrifício muito grande. Então, como as faixas exclusivas ainda tem muita, fica muito ociosa ainda, nada melhor do que fazer essa uma legislação mais ampla, que de fato a regulamentação tem que ficar no município, que ele que vai conduzir o processo.
4: Ainda de acordo com o projeto, as vias utilizadas por transporte público de alta capacidade, como os chamados BRTs, não poderão ser destinadas para o deslocamento de veículos particulares com pessoas com deficiência.
0: O senador Jaime Campos, do União de Mato Grosso, defendeu mais apoio financeiro aos municípios e cobrou a atualização dos repasses federais para as prefeituras.
1: Ao mencionar a marcha dos prefeitos em Brasília nesta semana, ele afirmou que o aumento das despesas tem dificultado a manutenção de serviços públicos essenciais e que o fortalecimento do municipalismo é fundamental para melhorar o atendimento à população.
6: Muitos prefeitos enfrentam, de fato, queda de arrecadação e aumento das despesas obrigatórias e, ao mesmo tempo, uma crescente demanda de serviços públicos. Os municípios acabam assumindo responsabilidades cada vez maiores sem que os recursos acompanhem essa realidade.
0: Já o senador Fernando Dueire, do PSD de Pernambuco, celebrou a aprovação na Comissão de Assuntos Sociais do novo piso salarial dos médicos e cirurgiões dentistas. O texto fixa o valor de R$ 13.672 e atualiza o pagamento de horas extras e adicional noturno.
1: Para Dueire, a medida valoriza os profissionais e pode ajudar a reduzir a falta de médicos e dentistas em regiões mais carentes. A proposta segue para a Câmara dos Deputados.
7: Cada real destinado à valorização desses profissionais retorna à sociedade em forma de atendimento mais qualificado, maior dedicação e melhores resultados.
0: As contas do governo para os próximos anos podem estar mais otimistas do que a realidade permite. É o que aponta um novo relatório da Instituição Fiscal Independente do Senado, que identifica divergências entre as projeções da equipe econômica e as estimativas dos analistas da IFE.
1: Segundo o texto, as metas fiscais apresentadas pelo governo são ambiciosas e enfrentam desafios para sair do papel. Repórter Douglas Castilho.
8: A divergência é o crescimento estrutural das despesas com benefícios da Previdência Social. Federal. A digitalização, por meio do aplicativo Meu INSS, acelerou de maneira inédita o fluxo do antigo auxílio-doença. O modelo de análises remotas de atestados médicos fez as concessões anuais dobrarem entre 2022 e 2025. O diretor do Instituto, Alexandre Andrade, explicou que esse é apenas um dos elementos de discordância com o governo.
9: Em relação às projeções, o que nós identificamos foi um relativo otimismo, tanto na grade de parâmetros macroeconômicos, quanto depois nas projeções fiscais. Isso inclui receitas, despesas, o resultado primário e a própria trajetória da dívida bruta nos próximos anos.
8: Por outro lado, um fôlego extra e inesperado para o caixa do governo federal veio após a alta do petróleo, gerado pelos ataques dos Estados Unidos e de Israel ao Irã. O cenário aumentou a arrecadação de tributos no Brasil, grande exportador da matéria-prima. Um alerta da IFE, no entanto, indica que essa mesma instabilidade no Oriente Médio pode fazer com que o Banco Central mantenha a taxa de juros alta por mais tempo, o que esfriaria a atividade econômica do país e contribuiria para o aumento da dívida.
1: Com edição de Paula Groba e trabalhos técnicos de João Lira, o Jornal do Senado fica por aqui. Acompanhe agora as notícias do Tribunal de Contas da União e da Câmara dos Deputados. Boa noite.
0: Uma boa noite e um bom fim de semana.
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11: O Tribunal de Contas da União fez auditoria para avaliar o financiamento da atenção primária à saúde no Sistema Único de Saúde. O serviço é a porta de entrada do SUS e inclui ações de vacinação, consultas, pré-natal e outros atendimentos. A fiscalização analisou o modelo de repasse de recursos para estados e municípios. O objetivo foi verificar se o financiamento contribui para ampliar o acesso da população e melhorar a qualidade do atendimento. O TCU identificou falhas no modelo atual, como dificuldades para acompanhar resultados. Também falta definir indicadores para distribuir os recursos de forma adequada. As limitações podem prejudicar o planejamento das ações e reduzir a eficiência da política pública. O tribunal fez recomendações para aperfeiçoar o sistema. Saiba mais em tcu.gov.br.
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12: Câmara aprova a proposta que proíbe sigilo de gastos do governo federal.
13: Deputados reconhecem a importância da cultura country para Jaguariúna.
12: Parlamentares criam área de proteção ambiental do Jamanchi, no Pará.
13: Plenário inclui economia criativa como beneficiária de fundos regionais.
12: Boa noite. Projeto aprovado pelos deputados permite a utilização de recursos de fundos constitucionais em empreendimentos de economia criativa. A reportagem é de Antônio Vital.
14: A Câmara dos Deputados aprovou o projeto que inclui empreendimentos da chamada economia criativa entre os setores que poderão receber recursos dos fundos constitucionais de financiamento das regiões Norte, Nordeste e Centro-Oeste. O texto define a economia criativa como atividades relacionadas à criação, produção e distribuição de bens e serviços baseados em criatividade, cultura, conhecimento e produção artística, como artesanato, música, moda e design. Hoje, muitos desses empreendimentos ficam fora das atividades que podem ser beneficiadas por esses fundos, que priorizam setores como agropecuária, indústria, mineração e agroindústria. O projeto foi apresentado pelo deputado Ayrton Faleiro, do PT do Pará, e altera a lei que regulamenta esses fundos constitucionais, que oferecem financiamento para atividades econômicas consideradas estratégicas para o desenvolvimento regional. Com a mudança, empreendimentos ligados à economia criativa também poderão acessar linhas de crédito desses fundos. Relatora da proposta no plenário, a deputada Lídice da Mata, do PSB da Bahia, argumentou que a medida ajuda a reduzir desigualdades regionais e reconhece a importância econômica das atividades criativas para a geração de renda, emprego e desenvolvimento local.
15: Diversos são os países que têm obtido um grande crescimento do seu PIB através do desenvolvimento da economia criativa. E eu queria destacar o exemplo da Indonésia, um país cujo PIB da economia criativa cresceu 6,5%, acima dos 5,03% do PIB nacional.
14: O projeto foi criticado pelo deputado Luiz Lima, do Novo do Rio de Janeiro.
16: Enxergamos isso como mais uma oportunidade de se fazer militância com recurso público. E o povo brasileiro está cansado de trabalhar para sustentar a militância política. A gente tem uma série de prioridades a nível de educação, de oportunidades de emprego.
14: O projeto que inclui empreendimentos da economia criativa entre os beneficiários dos fundos constitucionais de financiamento das regiões Norte, Nordeste e Centro-Oeste seguiu para análise do Senado. Da Rádio Câmara de Brasília, com informações de Daniela Lessa, Antônio Vital.
10: Desenvolvimento Regional.
13: Hildo Rocha, do MDB, relembra a implantação de 81 novos municípios no Maranhão em 1996. O parlamentar reforça que as cidades receberam estrutura administrativa, estradas, escolas, hospitais e sistemas de abastecimento de água durante a gestão estadual da época.
12: Para Hildo Rocha, o então governo maranhense foi fundamental para transformar antigos povoados em polos de desenvolvimento econômico. Segundo ele, a superação de desafios técnicos e políticos explica o reconhecimento que antigos gestores ainda mantêm junto à população do estado.
13: Jorge Araújo, do PP, critica o governo da Bahia pela demora na construção da ponte Salvador-Itaparica. O deputado afirma que após mais de 20 anos de anúncios, a obra ainda não saiu do papel.
12: Jorge Araújo também faz críticas à saúde pública baiana, especialmente à Central de Regulação do Estado. O parlamentar relata que moradores do interior percorrem longas distâncias sem garantia de atendimento.
10: Economia.
13: Plenário da Câmara proíbe sigilo sobre gastos do governo federal. O repórter Márcio Aquiles Sardi tem as informações sobre a proposta aprovada.
17: A Câmara dos Deputados aprovou o projeto que proíbe a imposição de sigilo sobre gastos da administração pública federal, incluindo despesas com viagens, hospedagem, alimentação, transporte e cartões corporativos. De acordo com o projeto apresentado pelo deputado Gustavo Gayer, do PL de Goiás, os gastos do dia a dia da administração pública, como os de viagens oficiais, deverão permanecer públicos. O projeto mantém a possibilidade de proteger informações consideradas estratégicas para a segurança de autoridades, mas as despesas deverão ser divulgadas. O texto também prevê que informações classificadas como sigilosas poderão perder automaticamente essa condição se não forem analisadas no prazo de 30 dias pela Comissão Mista de Reavaliação de Informações, prevista na Lei de Acesso à Informação. A proposta permite ainda que o Congresso Nacional revise decisões de classificação de sigilo e prevê punições para agentes públicos que colocarem sigilo de forma indevida para ocultar irregularidades. Nesses casos, a conduta poderá ser considerada ato de improbidade administrativa e também crime de responsabilidade. Relator da proposta, o deputado Sóstenes Cavalcante, do PL do Rio de Janeiro, argumentou que o projeto reduz brechas para uso abusivo do sigilo sobre despesas públicas. Segundo o relator, a proposta fortalece mecanismos de fiscalização e amplia a transparência sobre a utilização de recursos públicos. Ele criticou classificações feitas pelo governo.
18: O presidente Lula fazia críticas ao seu oponente, o ex-presidente Bolsonaro, porque existia ali agendas secretas e ele fazia críticas e dizia que iria acabar com o sigilo. E até hoje o que aconteceu foi que aumentou inúmeras vezes os sigilos de agenda, os sigilos de despesas, e nós entendemos que isso não é salutar ao Estado Democrático de Direito.
17: O projeto foi aprovado de maneira simbólica pelo plenário da Câmara, mas a federação formada pelo PT, PCdoB e PV tentou alterar sem sucesso pontos da proposta, como a possibilidade de o Congresso rever a classificação de informações. Para a deputada Érica Cocai, do PT do Distrito Federal, o sigilo deve ser mantido sobre informações que dizem respeito à segurança nacional.
19: Nós somos favoráveis à transparência. O sigilo, ele deve dizer respeito à segurança nacional, ao interesse público. Ele é previsto para isso. Mas há muito sigilo irregular. O relatório do portal Transparência, ele indica que nos últimos anos, de 2015 até 2022, até o final do governo Bolsonaro, 80% dos sigilos irregulares dizem respeito ao governo Bolsonaro. Vocês lembram que Bolsonaro colocou sob sigilo o seu cartão de vacina e da sua família?
17: O projeto que proíbe a imposição de sigilo sobre gastos da administração pública federal, como viagens, hospedagem, alimentação e cartões corporativos, seguiu para análise do Senado. Da Rádio Câmara de Brasília, com informações de Daniele Lessa e Antônio Vital, Márcio Aquiles Sardi.
10: Justiça.
12: Jandira Fegali, do PCdoB do Rio de Janeiro, cobra investigações sobre supostas ligações entre a família Bolsonaro e o Banco Master. A deputada defende a instalação de uma CPI para apurar denúncias envolvendo o banqueiro Daniel Vorcaro e parte da oposição.
13: Na visão de Jandira Fegali, as recentes pesquisas de opinião sinalizam um desgaste de lideranças que utilizam discursos moralistas. A parlamentar também defende transparência nas investigações e a divulgação das apurações sobre o uso de recursos públicos.
12: Márcio Gerri, do PCdoB do Maranhão, critica Flávio Bolsonaro, alegando que denúncias relacionadas ao caso do Banco Master fragilizam sua imagem política. O parlamentar também questiona informações divulgadas sobre a relação do senador com o empresário Daniel Vorcaro.
13: Márcio Gerri sustenta que o episódio afeta a articulação política da oposição e defende ações do atual governo. Na visão do deputado, programas e medidas do Executivo Federal têm fortalecido a avaliação positiva do governo.
12: Evair Vieira de Mello, do Republicanos, do Espírito Santo, diz que foi um dos primeiros a alertar o governo e a denunciar na Comissão de Fiscalização Financeira e Controle da Câmara que havia uma máfia no INSS que operava com descontos não autorizados dos aposentados.
13: Evair Vieira de Mello defende o aprofundamento das investigações por entender que houve omissão no enfrentamento das irregularidades no INSS. Ele critica a atuação de integrantes do governo diante das denúncias, especialmente em relação ao envolvimento do filho do presidente Lula.
10: Meio ambiente.
12: A Câmara aprovou um projeto que obriga órgãos ambientais a aplicarem o Código Florestal em todos os biomas, no lugar de legislações específicas. O repórter Antônio Vital explica as consequências.
14: A Câmara dos Deputados aprovou o projeto que obriga os órgãos ambientais a aplicarem o Código Florestal em áreas produtivas de todos os biomas brasileiros, no lugar de legislações específicas, como a Lei da Mata Atlântica, mais restritiva em relação ao uso da terra para a produção rural. O projeto foi aprovado pelas comissões permanentes da Câmara em caráter terminativo, ou seja, não precisaria passar por votação no plenário e poderia seguir diretamente para o Senado. Um recurso assinado por 57 deputados, a maioria do PT, PSOL e Rede, pedia análise pelo plenário, com o argumento de que a proposta fragiliza a legislação ambiental. O recurso foi rejeitado pelo plenário por uma diferença de 148 votos, o que manteve o texto aprovado pelas comissões. O texto original, apresentado pelo deputado Alceu Moreira, do MDB do Rio Grande do Sul, tratava apenas da aplicação do Código Florestal nas áreas produtivas dos chamados campos de altitude, ecossistema localizado na região sul. O argumento é que aquelas áreas são exploradas há mais de 200 anos e que os produtores estavam sendo multados pelo IBAMA com base na legislação que protege a Mata Atlântica. Foi o que disse o deputado Alceu Moreira.
18: Não tem nenhum sentido. Aquela terra está desde 1740 antropizada. Ela tem utilização para lavoura, para criação de gado. E agora o nosso produtor está impedido com uma multa produzida pelo IBAMA sem nenhuma necessidade. Se tiver o gado em cima do campo e por acaso nascer uma essência nativa no meio do pasto, eles não permitem mais a utilização do campo, inclusive restringe a criação de gado. É um prejuízo criminoso.
14: O recurso que pedia análise do projeto pelo plenário teve como justificativa alterações feitas no texto original durante análise pela Comissão de Constituição e Justiça da Câmara. O texto final considera a área rural consolidada, portanto passível de regularização, todas as terras ocupadas antes de 22 de julho de 2008 e não restringe a medida aos campos de altitude. Para o deputado Nilton Tato, do PT de São Paulo, um dos autores do recurso, o projeto permite desmatamento em outros biomas.
20: Tinha sido construído um acordo que recuperava o texto original do projeto para usar áreas nos campos de altitude do Rio Grande do Sul, Paraná e Santa Catarina. O projeto foi completamente deturpado, aumentando aí a possibilidade de desmatamento, de uso para o agro, de áreas não florestais na Amazônia, no Cerrado, no Pantanal e na Mata Atlântica.
14: O projeto que obriga os órgãos ambientais a aplicarem o Código Florestal em áreas produtivas de todos os biomas brasileiros, no lugar de legislações específicas, seguiu para análise do Senado. Da Rádio Câmara de Brasília, Antônio Vital.
10: Transportes.
13: Beto Preto, do PSD do Paraná, defende a criação de uma subcomissão para acompanhar o encerramento da concessão da Malha Sul Ferroviária, que atende estados da região sul e se conecta a São Paulo. Ele defende o debate sobre trechos inoperantes e passivos da atual gestão.
12: Beto Preto também pede participação de órgãos de controle e representantes do setor na discussão sobre a nova concessão ferroviária. Ele salienta que o fortalecimento do modal é estratégico para o desenvolvimento logístico e econômico do país.
10: Agricultura.
13: Câmara regulariza áreas ocupadas com a criação de área de proteção ambiental do Jamanchim, no Pará. Saiba o que muda com a repórter Daniele Lessa.
3: O plenário da Câmara dos Deputados aprovou o projeto que reduz a área da Floresta Nacional do Jamanchim e cria a área de proteção ambiental chamada APA do Jamanchim, no município de Novo Progresso, no sudoeste do Pará. O projeto, que foi apresentado pelo deputado Isnaldo Bulhões Júnior, do MDB de Alagoas, estabelece que parte das áreas ocupadas por produtores rurais será retirada da Floresta Nacional e passará a integrar a nova APA, categoria ambiental menos restritiva, que permite ocupação humana e atividades econômicas sob determinadas regras. Ao defender a proposta, o deputado Enderson Pinto, do União do Pará, disse que as pessoas se instalaram no que hoje é a Floresta do Jamanchim porque existiam incentivos governamentais para desenvolver a economia da região.
21: Essas ocupações não aconteceram na clandestinidade, não foram invasões oportunistas, foram ocupações de boa-fé estimuladas por políticas públicas. E o que aconteceu depois? Essas pessoas acordaram de um dia para o outro, dentro de uma unidade de conservação de proteção integral.
3: O relator José Priante, do MDB do Pará, argumentou que o projeto busca enfrentar um conflito histórico na região entre preservação ambiental e ocupação consolidada da terra.
21: Dar um passo na pacificação e no ordenamento legal de uma área de profundo potencial sem avançar um metro na floresta. Nós estamos falando apenas de recategorizar uma área que já está antropizada durante muitos e muitos anos, e muitas décadas.
3: Parlamentares contrários ao projeto afirmaram que a redução da área protegida pode aumentar a pressão sobre a Amazônia e estimular novas ocupações irregulares. A deputada Marina Silva, da Rede de São Paulo, alertou sobre o agravamento dos eventos climáticos extremos, como secas e enchentes.
22: Em relação às unidades de conservação, que elas são cada vez mais necessárias diante dos extremos climáticos, das secas e das cheias, que o tempo todo estão assolando várias unidades da Federação na Amazônia, inclusive o estado do Pará.
3: O texto também autoriza atividades de mineração dentro da Floresta Nacional e da Área de Proteção Ambiental, ponto criticado pelo deputado Tarcísio Mota, do PSOL do Rio de Janeiro, que apresentou destaque para tirar esse trecho da proposta, mas foi rejeitado pelos parlamentares.
23: Porque o que está acontecendo aqui tem nome e sobrenome. É premiação da grilagem, é abertura de um precedente que vai fragilizar o Sistema Nacional de Unidades de Conservação. É mais um atentado contra a possibilidade de que a gente mantenha a floresta em pé.
3: O projeto que altera os limites da Floresta Nacional do Jamanchim e cria a Área de Proteção Ambiental do Jamanchim no Pará, seguiu para análise no Senado. Da Rádio Câmara de Brasília, Daniele Lessa.
10: Educação.
12: Alice Portugal, do PCdoB da Bahia, comemora a aprovação do texto que regulamenta o reajuste anual do piso salarial dos professores da educação básica pública. Ela reitera que a proposta define critérios permanentes e garante maior segurança jurídica.
13: Alice Portugal informa que o novo piso passará para R$ 5.130. A parlamentar pede a aprovação definitiva da medida no Senado e reforça a importância de ampliar os investimentos no Fundeb e na educação pública.
12: Clarissa Tércio, do PP de Pernambuco, critica a condenação de um casal do interior de São Paulo por manter duas filhas em ensino domiciliar. A deputada classificou como absurda a posição da justiça em considerar o homeschooling como abandono intelectual.
13: No entendimento de Clarissa Tércio, o Estado pune os que não se submetem a conteúdos ideológicos. Ela afirma que a sentença fere o direito das famílias de educar seus filhos e pede ao Senado que ratifique o projeto do ensino domiciliar já aprovado na Câmara.
10: Cultura.
12: Câmara reconhece a importância da cultura country para Jaguariúna, cidade do estado de São Paulo. O repórter Antônio Vital tem as informações sobre a homenagem.
2: Em

0: projeto aprovado no plenário da Câmara confere ao município de Jaguariúna, no interior de São Paulo, o título de capital nacional do country. Jaguariúna é uma cidade com pouco mais de 60 mil habitantes, perto de Campinas, conhecida nacionalmente pelo Jaguariúna Rodeio Festival, realizado desde 1989, evento que reúne competições de rodeio, shows musicais e atrações ligadas ao universo sertanejo, o que atrai público de várias regiões do país. O projeto, apresentado pelo deputado Maurício Neves, do PP de São Paulo, justifica o título a partir da tradição da cidade ligada aos rodeios, à música sertaneja e à cultura do interior. De acordo com a justificativa, a cultura country faz parte da identidade da cidade e está presente não apenas nos rodeios, mas também na moda, na gastronomia, no turismo rural e em diferentes atividades econômicas locais. O projeto também destaca o impacto econômico do universo country na região. Durante o período do festival, as atividades movimentam mais de 50 milhões de reais na economia local, com geração de empregos e aumento do turismo. Relatora da proposta, a deputada Simone Marqueto, do PP de São Paulo, argumentou que a cultura country brasileira...
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1: Muito boa noite, eu sou Pedro de Lima e a partir de agora você confere aqui na Rádio Cedro FM o programa Show na Noite. 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Vamos ver você aqui até as 10 horas. Então aproveite e peça uma música pelo WhatsApp 49991974572 e acompanhe a programação comigo.
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1: Vamos começar ouvindo Manu Gavassi cantando Quatro Notas.

Bom demais! Ouvimos na programação Harry Styles cantando As You Are. Também ouvimos na programação Maneva, Corre Pro Meu Mar. E por primeiro ouvimos Manu Gavassi cantando Quatro Notas. 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

0: Hora certa, 8 horas e 15 minutos. 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
0: Vamos ouvir agora na programação Elana Dara e Vitor Clay. Amor não é pra mim.

0: Bom demais! Ouvimos na programação Alok e Bruninho Martini cantando Hear Me Now com participação de Ziba. Também ouvimos na programação Dux com Você é Melhor com participação de Di Ferreiro. E por primeiro ouvimos Elana Dara e Vitor Clay, Amor Não É Pra Mim.
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0: Vamos ouvir agora a Gabs cantando Noite de Verão.

0: Hora certa, 8 horas e 31 minutos. 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
2: Vamos ouvir agora Fernando e Sorocaba, California High.
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bom demais. Ouvimos Reação de em Cadeia, Quando a Chuva Cai. Também ouvimos na programação Os Travessos, Sonhos e Planos. E por primeiro ouvimos Fernandes Sorocaba, California High. 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
0: Vamos ouvir agora Roberto Carlos, Jesus Cristo.

esse amor, por esse carinho, por todas essas coisas maravilhosas que eu tenho recebido de vocês desde que eu comecei a minha carreira. Primeiro em Cachoeira, e em seguida no Rio de Janeiro. Obrigado, obrigado, obrigado. Obrigado. Obrigado por terem vindo.

bom demais. Ouvimos Coldplay cantando A Sky Full Stars. Também ouvimos Legião Urbana, Geração Coca-Cola. E por primeiro ouvimos Roberto Carlos cantando Jesus Cristo. 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